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Senhor meu Deus, meu Pai, estamos mais uma vez na Tua presença, aonde vamos apresentar mais uma programação, programa Tempo de Vitória. E desde já, Senhor, peço que o Senhor, meu Deus, dá livramento nesta noite, de perto, de longe, os ouvintes que tem, Deus, compartilhado, meu Deus, conosco. Senhor, toma aqueles, meu Pai, que se encontram enfermos, que se encontram nos hospitais, lutando para poder conseguir, meu Deus, a cura. Senhor, aqueles que se encontram em casa, que se encontram oprimido, depressivo, aqueles que se encontram, meu Deus, acamado, desanimado, meu Pai. E eu oro pelos aqueles que não tem um lugar, Senhor, não tem uma casa para poder repousar a Tua cabeça, aqueles que dormem na calçada, não tem um lugar adequado para poder tomar um banho, fazer, meu Deus, as suas alimentação correta. Tome nas Tuas mãos, Senhor, os viajantes, os motoristas que conduz vidas, meu Deus, de uma cidade para outras. Senhor, que o Senhor dá livramento, guarda a entrada, a saída. Meu Deus, que é o Senhor, meu Pai, que nos abençoa, nos unge, nos capacita, Deus, a conduzir mais uma programação nesta noite. Fica conosco, meu Pai, porque o Teu nome nesta noite vai ser glorificado. E eu creio, eu acredito que vida vai ser alcançada, edificada pela Tua palavra. Fica conosco, Senhor, porque até aqui o Senhor tem nos abençoado.

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Estamos chegando com muita graça de Deus, com muita unção, com muita autoridade dos céus, para abençoar a sua vida. Esse é o programa Tempo de Vitória e nós estamos chegando de mansinho. Na sua companhia até as 23 horas. Agora são 21 horas e 22 minutos.

0: Pois é, esse é o programa Tempo de Vitória, um programa que leva Cristo ao seu lar, através das ondas sonoras da 104.9, levando o Evangelho ao seu coração. É isso mesmo, hoje é segunda-feira, Pastor Misael. Hoje é dia 6 de julho de 2026. O tempo está passando muito depressa, Pastor. E você está fazendo o que, Pastor, para esse tempo não passar depressa assim, hein, rapaz? Você está ficando mais velho, Pastor.
1: Meu Deus do céu.
0: Cada dia que passa, você está ficando mais velho, viu, Pastor?
1: Verdade. Será que é só eu?
0: Rapaz, eita!
1: Será?
0: Meu Deus! Maravilha do maravilhoso, é isso aí, hein? Glória a Deus! Olha, Tempo de Vitória, um programa da Igreja Pentecostal Ministério a Palavra de Deus. Um programa da Igreja Pentecostal Ministério a Palavra de Deus, que leva Cristo ao seu lar, que leva o Evangelho de Cristo na sua casa. É, pois é, estamos aqui na sua companhia até as 23 horas. Tocando louvores abençoados, tocando músicas bonitas, tocando Cristo ao seu coração, através desta rádio abençoada que é a 104.9, a rádio da família. É, meu querido, e você está tendo a oportunidade de estar falando com a gente, deixar o seu alô, deixar aquela petição, aquele pedido de canção abençoado. Você pode estar entrando em contato com a gente aqui pelo WhatsApp no 981275280, é o contato que você fala com a gente, é o número que você pede a sua canção, que você vai estar fazendo aí a sua petição, e fazendo também os seus oferecimentos. Glória a Deus nas alturas, Deus seja louvado o tempo todo, Deus é bom o tempo todo, Pastor Misael, o tempo todo Deus é bom. Pastor Misael, forte foi esta campanha no sábado.
1: Verdade, verdade, foi benção pura, se mistura, né? Glória a Jesus. E desde já a gente já agradece os irmãos que compareceram ali, né? Graças a Deus. Apareceram os irmãos ouvintes, né? Apareceram os levitas.
0: Uma multidão estava com a gente ali, né, Pastor? Nesse sábado. Os pregadores. Adorando a Deus.
1: Né? Deus abençoa.
0: Foi forte demais. Deus manifestou a sua presença. E sábado tem mais, viu? Sábado tem mais, viu, Pastor Misael? Segundo elo da campanha é da consagração da água. Sábado vai tremer tudo. É, sábado Deus vai também continuar presente neste culto abençoado. Eu quero te convidar a estar com a gente. Quero também, né, Pastor, estar convidando esse povo bonito, abençoado, para estar com a gente no último elo desta campanha, que vai ser no sábado, dia 18. No último elo, vai estar com a gente também pregando Pastor João Inoê, trazendo uma palavra dos céus, finalizando esta campanha com chave de ouro. Vai ser uma benção. E neste sábado agora, estará com a gente também o Pastor Abdias, louvando a Deus. Alguns levitas também estará com a gente, adorando a Deus, glorificando o nome do Senhor. Vai ser tremendo o que Deus vai fazer no endereço da Rua Dali. Uma igreja bem localizada, como diz o Pastor Misael. Uma igreja bem localizada na esquina. Ele está ali, rapaz, está ali. Chega, está sério, olha. Meu Deus do céu. Ele fala aí, Pastor, aonde fica a igreja?
1: Meu Deus, Deus abençoa. A igreja fica ali no bairro Mosesês, Rua da Linha, número 121, né? Rua da Linha e também é contemplada.
0: É contemplada, rapaz, ele tá falando difícil hoje, hein?
1: Com a avenida periférica, né? Deus o abençoa, né? Todos ali que compareceram à campanha. E o segundo elo, né? Vai ser benção também, né? E no último elo vai ser mais benção ainda, que você vai ali adquirir, né, a sua, seu copo, sua garrafinha de água que foi está sendo consagrada e foi consagrada ali no monte, já está na igreja, né? E a gente está ali fazendo forte, grande campanha de oração, né? Leve lá um enfermo, leve alguém que está oprimido, depressivo, porque eu acredito que através da oração Deus vai agir. Amém?
0: É isso aí! Glória a Deus! Tem música bonita aí, pastor. Vamos de louvor, vamos de canção abençoada. Eu volto já! Estamos ao vivo, hein? Tempo de vitória! Maravilha do maravilhoso!

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4: Glória a Deus! Maravilha do maravilhoso! É isso aí, agora são 21 horas e 37 minutos. Para você que está chegando na sua casa, participando daquele culto abençoado, hein? E agora está fazendo aquele manar, né, pastor? Aquele deguste. Que Deus te abençoe na nossa companhia até as 23 horas. Fica com a gente. Faça seu pedido de louvor, sua canção. Faça os seus oferecimentos, porque o Senhor é bom. Olha, sábado foi uma bênção. Primeiro elo da campanha da multiplicação Aliás, da água, já estava pensando no azeite aqui, pastor. Da campanha da água. Olha, são mais de 100 copos de águas. Aliás, garrafinhas de águas que está no altar. Nós consagramos estas águas no monte, essas águas no vale. Estas águas foram consagradas. Já está no altar da igreja desde sábado, onde nós tivemos o primeiro elo desta campanha, né, da consagração da água. Esteve pregando o cooperador David, que deixou Deus usar ele, foi uma bênção de Deus. E neste sábado próximo não será diferente. Deus vai manifestar a sua glória e o seu poder nesta reunião espiritual, aonde nós estaremos no altar da igreja, orando e intercedendo pela sua vida, tá bom? Não fique de fora, venha participar com a gente, porque dia 18, o último elo desta campanha, nós estaremos entregando a água, tá? Para você beber com fé, e eu creio que já existem pessoas contando testemunhos, milagres recebidos de Deus. E eu creio que o Senhor fará ainda mais por intermédio destas águas que ficaram mais de 30 dias no monte e nós estávamos ali orando, consagrando, buscando ao Senhor para que estas águas viessem a ser um instrumento de Deus para a vida daquelas pessoas que vai tomar com fé, crendo no seu milagre. Eu quero dizer para você que eu não tenho autoridade nem poder para fazer nada por você. Eu não consigo com a força do meu braço, mas eu tenho um Deus que pode mudar a história da sua vida. Eu tenho um Deus que pode mudar a sua trajetória. Eu tenho um Deus que pode transformar para a glória do teu nome e do seu poder. Portanto, você que precisa de um milagre urgente, venha nesse sábado, às 19 horas, pastor Misael vai estar dando aqui o endereço para você estar com a gente, participando, porque eu creio que vai ser muito forte o que Deus ainda há de fazer nesta campanha da consagração da água. Qual é o endereço, pastor? Esta pessoa que quer se localizar para estar com a gente. Um abraço, Oradeia, Deus abençoe. Aldair, Deus abençoe. Dai, um abraço.
5: Meu Deus do céu, olha
4: eita
5: aí.
4: Eita glória.
5: O endereço é bairro Monzezês, né? Bairro Monzezês, Rua da Linha, número 121, né? E também fica perto ali da Avenida Periférica.

0: daí, fique aí. Fique na minha companhia até as 23 horas, porque tem vitória de Deus, tem bênção para a sua vida, para o seu coração. Hoje nós vamos falar da água, nós estamos nesta fé, gente. Nós estamos nessa expectativa, nesta campanha da água. Cadê, pastor? A música de Judes Oliveira, Senhor, minha oração se tornou sequidão, terra seca, pastor. Coloque aí no jeito. Olha, Deus tem poder para molhar esse deserto, gente. Tem pessoas que estão vivendo num deserto, né? Deserto é esse que não passa misericórdia. É tanto deserto, meu pai, molha essa terra seca. Maravilha do maravilhoso. Vai lá, pastor. Dá lugar aí na terra.
1: Meu Deus do céu, é isso aí. Você é o nosso convidado. Não fique de fora, né? Porque o Senhor já está voltando, né? Jesus está na nuvem, vai vir buscar um povo separado. E é por isso que a gente não pode ficar, né, com as mãos atadas. Não podemos ficar prostrados. Temos que estar, né, vigilante, né, atentos aos acontecimentos. A Bíblia, né, já está nos alertando já faz tempo, né? E você é o nosso convidado, né? Por isso que a gente frisa aqui, convidando você, porque a gente quer ver você no céu, né? A gente quer ver o povo de Deus bem, né? Então você tem que estar instruído, ouvindo a palavra do nosso bom Deus, desse Deus abençoado, o único Deus, né? É o Deus tremendo, é o Deus que faz milagre acontecer. E você é o nosso convidado, está conosco sábado agora. Sábado agora foi benção, mas o que vem também vai ser mais benção ainda, né? Campanha da água, aonde a gente vai estar orando e Deus vai estar entrando com providência, que eu não tenho dúvida, né? A liderança também que está orando ali também não tem dúvida. As mulheres do ciclo de oração estão orando também, né? E a igreja vindo conosco também orar, né? Intercedemos por aqueles que estão enfermos. É muita gente, pastor, que não pode ir ser conduzido à igreja, à casa do Senhor, mas tem alguém, né, que pode ir lá interceder. Então vai lá na igreja interceder por essa pessoa. Quem sabe é alguém da família, um amigo, uma criança, né, alguém que está precisando de você. Seja instrumento de Deus, seja boca de Deus, e vai interceder por essa pessoa que está precisando, né, de ter um encontro com o nosso Deus. E ele tem poder para poder trazer a cura, a libertação. É muita gente oprimido, é muita gente cansado, é muita gente, né, desacreditado. No céu há um Deus que fez o céu e a terra, que tem nos abençoado, tem derramado toda sorte de bênção. Então você é o nosso convidado para estar ali conosco, né? Vai estar ali com cantores abençoados, cantores conosco, né, nos agraciando, né, mulheres, levitas, né, varões, né, a dupla teve ali conosco, ali cantou, né, louvou o Senhor e o céu se abriu, né, quando o povo de Deus crama, quando o povo de Deus louva, milagre, é, milagre acontece.
2: Trabalhando com seu
0: pai. Glória a Deus, maravilha do maravilhoso. Essa canção que pediu foi Carlos, pastor, da dupla Carlos e Adailto. Tá mandando um abraço pra você. Toca aí, pastor, coloca aí o áudio dele aí, pastor. Depois você já toca esta canção aí. Glória a Deus, que Deus te abençoe. Aleluia. E nesse sábado vai ser forte, vai tremer tudo, hein? Cantor Aldemir Silva vai estar com a gente. Cantor Leonel vai estar com a gente. Pastor e pregador Abdias vai estar com a gente. Vai tremer essa terra. Vai ser forte o que Deus vai fazer nesse sábado, às 19 horas. Segundo elo da campanha poderosa da consagração da água. Semana seguinte nós estaremos distribuindo essas águas. São mais de 100 copos de água, gente. Está no altar da igreja.
3: Pronto.

0: Pode ser Israel,
1: o Romeu, salve.
0: Glória a Deus.
1: Gostaria de ouvir o hino de Daniel Samuel, o carpinteiro, oferecer para os ouvintes aqui da Rua Céu de Estrela e todos os ouvintes da cidade capital de Veracruz. E também oferecer para o pastor Misael Romão e o pastor Douglas Aragão.
2: É verdade. Vamos lá,
1: de canção. Vitória. Deus abençoe a todos.
2: Vamos de canção abençoada, né? Ô, glória.
0: Eita, maravilha do maravilhoso. Vamos embora. Volto já com a palavra de Deus no seu coração. Maravilha do maravilhoso.
3: Então cante assim, ó.

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3: Meu Deus do céu, eita glória! É só benção sem mistura, né? Então vamos estar aqui chamando o povo, convidando o povo, né? Para a nossa campanha da água, que é uma campanha abençoada, né? Você de longe, você de perto, não fique de fora, porque está sendo uma benção, né? Está sendo um derramamento da glória, da presença do nosso Deus, esse Deus tremendo que jamais, né, esquece do teu povo. Então a campanha da água está sendo uma benção, né? O povo está indo ali adorar o Senhor, está indo também interceder pelos aqueles que se encontram nos hospitais, né? É verdade, é bem lembrado que quando a gente está aqui apresentando o programa Tempo de Vitória, quando você está aí nos ouvindo também,

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0: Maravilha do maravilhoso! Agora são 22 horas e 30 minutos. Vamos ouvir a palavra de Deus, pastor, para os nossos corações.
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0: Olha, em João 7, versículo 37, diz assim: Jesus declara: se alguém tem sede, venha. Venha a mim, referindo-se a saciar a sede espiritual com o Espírito Santo. Em Apocalipse 22, 17, o texto reforça o chamado: quem tiver sede, venha, e quem quiser, beba de graça da água da vida. Pastor Misael, existe uma necessidade na vida do ser humano. O homem sem a água, ele não sobrevive. É como se se tirasse de Deus. É como se tirasse do peixe a água. É como se tirasse do homem o ar que respira. Agora imagine, pastor, alguém sentir muita sede, mas muita sede. Ainda ontem nós pregamos à noite na igreja e falamos quando o povo de Israel estava enfrentando o deserto e o povo tem sede. E a sede daquele povo fez com que eles murmurassem, mas a provisão de Deus estava ali. Eles apenas precisariam confiar em Deus. Eles apenas precisariam crer em Deus. Haja vista que a Bíblia nos diz, meu querido Carlos, meu querido Sandro, que está nos ouvindo aí, e todos os nossos irmãos, ouvintes, haja vista que a Bíblia diz que os sinais seguirão aqueles que crer. E eu creio que Deus, ele pode transformar e mudar a história da vida de vocês. Vocês que estão no deserto, vocês que estão vivendo um deserto na sua vida. O deserto não tem água. A água é uma necessidade do corpo. E na falta da água, pastor, o corpo sente fadiga, sente cansaço, os lábios seca, a boca seca, porque a falta de água, coisa triste, pastor, é alguém que não consegue beber água, acominado por uma enfermidade nos rins, e não consegue tomar água, vive o tempo todo com a boca seca, com os lábios secos, mas não pode tomar água. E eu gostaria de chamar a tua atenção e dizer para você que Jesus, ele é a fonte de águas vivas, águas que jorra para o trono de Deus. Jesus disse uma certa feita que ninguém vem ao Pai a não ser por Ele. Para você que está enfermo, como a alma doente, como espírito doente, ou até mesmo com o corpo enfermo, Cristo é a solução. É o médico dos médicos. Ele é aquele que faz, realiza, promete e cumpre. Eu queria que você prestasse bastante atenção, porque nós estamos em uma campanha forte lá na igreja. Não é o ponto socorro, mas o socorro já está pronto. Eu não sou o doutor, mas Jesus é o médico dos médicos. E eu gostaria de dizer para você que num hospital do Senhor existe a cura. No hospital do Senhor existe um milagre. No hospital do Senhor existe resposta para a sua oração. Há uma pessoa que não estava se sentindo muito, não estava se sentindo bem, e fez a seguinte declaração: todo ano eu faço o check-up para avaliação de minhas condições de saúde. E um dia desses resolvi fazer um exame diferente. E eu fui até um hospital muito especial, o Hospital do Senhor. Queixei-me de cansaço, o cansaço da vida. Queixei-me de dores nas juntas, as juntas envelhecidas. Falei do coração descompassado pelas muitas preocupações e da carga de obrigações que me competem. Logo que cheguei, a minha pressão foi medida e foi verificado que estava baixa a minha ternura. Recordei que há muito tempo não estou fazendo exercícios nestas áreas. Havia esquecido da necessidade de expressar carinho com gestos pequenos, mas muito importantes. Quando foi tomada a minha temperatura, o registro foi de 40 graus de egoísmo. Então me lembrei de como estou guardando coisas e mais coisas sem dar nada a ninguém. E mesmo quando campanhas fazem apelos pelas televisões, rádios e jornais, sempre achei que alguém daria o suficiente e que eu não precisaria fazer nada. Fiz o eletrocardiograma e o diagnóstico registrou que estou precisando de uma ponte de amor. As veias estão bloqueadas por não ter sido abastecido o coração vazio. Ortopedicamente foi constatado que eu estou com dificuldade de andar ao lado de alguém. É que tenho preferido andar a sós. Caminho mais rápido sem que ninguém me atrase. Também fui observando que não consigo abraçar os irmãos por ter fraturado o braço ao tropeço da minha vida. Nos olhos foi registrado a miopia, isto porque não consigo enxergar mais além das aparências. Examinada a minha audição, reclamei que não estava ouvindo mais a voz do Senhor. E o diagnóstico foi de um bloqueio em decorrência de uma enxurrada de palavras ocasionadas do dia a dia. A consulta não custou nada. Fui medicado e recebi alta. A receita que recebi foi para usar somente remédios naturais, que se encontra no receituário do Evangelho de Jesus Cristo. Ao levantar, deverei tomar um chá de obrigado, Senhor, para melhorar as questões referentes à gratidão. Ao entrar no trabalho, uma colher de bom dia para o amigo. De hora em hora não posso me esquecer de tomar um comprimido de paciência com meio copo de humildade. E ao chegar em casa, será preciso tomar uma injeção de amor para melhorar a dificuldade de relacionamento familiar. Toda noite, antes de deitar, duas cápsulas de consciência tranquila, para que eu tenha um sono reparador. Foi-me dada a certeza de que, se seguir à risca todas a prescrição médica, não ficarei doente, e todos os meus dias serão de felicidades. O tratamento tem também um caráter preventivo. Assim somente deverei morrer por morte natural e não antes do tempo determinado. O Evangelho pode ser considerado como a própria voz do Cristo e falar aos corações, chamando e chamando e conduzindo. O Evangelho corporifica na terra a palavra de Cristo, e é Ele mesmo que se apresenta de retorno, tomando os filhos e filhas da dor em seus amorosos braços, para os conduzir para a luz gloriosa da verdade. Como há 2000 anos, Jesus prossegue, através do Evangelho, a estender a esperança e o amor sobre toda a terra, para todos os corações. O choro pode durar uma noite, mas a alegria vem ao amanhecer. Glória a Deus. Esta palavra reflete muito a nossa maneira de viver. Pois diz a Bíblia: examine-se, pois, o homem a si mesmo. E assim, então, participa daquilo que de é mais sagrado: o corpo e o sangue de Jesus Cristo. Meus irmãos, aqui é uma metáfora falando a respeito do hospital do Senhor, aonde só aqueles pacientes necessitados, que há uma necessidade no seu corpo e da sua alma, se interessa em visitar este hospital, o hospital do Senhor. E a Bíblia diz em Apocalipse 22:17, aquele que tem sede, venha. Aquele que tem fome de Deus, venha. Aquele que quiser, que tome de graça da água da vida. Eu te convido neste sábado estar com a gente. Dar um basta neste sofrimento, fazer alguma coisa por você mesmo. Talvez você sofra com vícios. Talvez os vícios tomou conta do seu corpo, das suas finanças, dos seus negócios. Talvez você está sendo movido aos vícios. Talvez as drogas, o álcool. Talvez a prostituição. Talvez os jogos. Talvez você está sendo tomado por alguns vícios que não me competem a saber, e não tem pouco que eu quero, mas eu quero te apresentar um Deus que liberta, um Deus que sara, um Deus que cura, um Deus que transforma vidas, uma vez que se abre o coração para Ele, uma vez que se entregue o teu corpo, a sua alma, o teu espírito para o Senhor. A Bíblia diz: quando ouvi a voz do Senhor, não endureça o seu coração. Não endureça o seu coração, meu querido. Abra o teu coração para Cristo. E tenha certeza que Ele pode mudar a tua história. Não existe nada impossível para Deus. Ele sara, Ele cura, Ele transforma, Ele liberta. Ele dá vida, Ele tira a vida. Ele faz regeneração, Ele faz transformação, Ele foi formado, Ele é formado em anatomia, Ele conhece o seu corpo, a sua mente, o seu espírito, Ele sabe de todas as coisas, conhece o seu caminhar, o seu deitar, o seu levantar. Ele é Deus. E sendo Deus, Ele sabe onde dói. E sendo Deus, Ele sabe onde machuca. E sendo Deus, Ele sabe das tuas necessidades. E sendo Deus, Ele pode fazer alguma coisa por você. Eu não posso fazer absolutamente nada, apenas interceder, apenas ser um canal de Deus, apenas apresentar os seus problemas a Deus. Mas Ele pode mudar a tua história. Eu te convido você nesse próximo sábado a estar com a gente na Rua da Linha, número 121, no bairro Moisés Reis, aqui na cidade de Eunápolis. Eu te convido a estar comigo, porque nós vamos estar no altar orando por você e abençoando a sua vida. E no último sábado desta campanha estaremos entregando o copo de água. Você vai pegar esta água, vai tomar esta água e vai crer no teu milagre. E se você crer, Deus vai fazer proeza na sua vida. Deus vai fazer milagre na tua vida. Porque a Bíblia diz que os sinais seguirão aqueles que crê. E eu acredito. 22h46, Deus te abençoe. Vamos ouvir uma canção após. Estaremos já ouvindo a oração com o pastor Misael. Que Deus te abençoe. Que Deus te ilumine, que Deus te guarde, que Deus te proteja, que derrame sobre você todas as sortes de bênçãos. E neste sábado eu tenho um encontro marcado contigo na Rua da Linha, número 121, no bairro Moisés Reis, aqui na cidade de Eunápolis. Eu vou orar por você no altar, eu vou abençoar a sua vida. Deus vai quebrar toda a maldição contra a sua história e vai te dar vitória em nome de Jesus.

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1: 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Vamos falar com aquele que tem o poder de nos abençoar, porque Ele é Deus. É momento de oração.

0: Senhor, meu Deus, meu Pai. Entramos nesse momento de oração agora. Porque, meu Deus, eu acredito que o Senhor, meu Deus, é o Deus que cura. É o Deus que opera milagre. É o Senhor, meu Pai, que quebra toda a cilada investida do adversário. Milhares de pessoas, meu Pai, se encontram enfermas nos hospitais, em casa, desacreditado. Mas eu creio, meu Deus, muita gente, muitos servos e servas estão orando nessa hora, Pai, junto comigo, pedindo um milagre. Que o Senhor, por excelência, venha neutralizar todas as enfermidades ocultas e escondidas. Repreende, meu Pai. Faça que esse homem, essa mulher, essa criança tenha um sono tranquilo debaixo da Tua graça. Que essa enfermidade venha ser queimada, neutralizada, meu Deus, destruída nesta noite pelo poder da oração. O que o Teu povo, que a Tua igreja está fazendo nesse momento. Estamos, meu Pai, em guerra espiritual. Repreende agora, meu Deus. Vai queimando, vai destruindo, Senhor. Tome agora, Pai, esta família que tem caminhado, Senhor, para um lado, para o outro. Esta família que tem viajado para outra cidade em busca de um milagre, de uma cura. Mas acreditamos que o Senhor tem um poder no céu e terra. Repreende, meu Deus, esse mal, esta enfermidade alojada no sangue, na carne, nos ossos, meu Deus. Repreende agora, Senhor, e abençoa essa família. Eu lhe peço também sobre essa cidade, sobre esse país, sobre os governantes, meu Deus. Porque o Senhor, por excelência, é o Deus que tem nos abençoado. Nos abençoa, em nome de Jesus. Eita, chegamos mais um final de programação Tempo de Vitória. Desde já, agradecemos os ouvintes, né, que ficaram conosco até esse momento. Obrigado mesmo, de coração, que Deus te abençoa. E se Jesus não vier daqui esta madrugada, estaremos aqui amanhã, né, fazendo mais uma programação para você. Obrigado pela atenção, pelo esse momento no carro, quem está viajando, quem está chegando. Deus o abençoa. Obrigado, tchau.
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1: 23 horas e 5 minutos.
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1: 23 horas e 6 minutos.

0: Começa agora a ministração do apóstolo Ronilto William, diretamente da Igreja Betel.
1: Aleluia, abre sua Bíblia, por favor. Evangelho de João, capítulo 21. Deixa eu explicar para vocês primeiramente o contexto, para vocês entenderem o que é que se trata. Esse episódio do capítulo 21 é logo depois da ressurreição de Jesus. Os discípulos estavam frustrados, desanimados. Pedro havia negado o mestre por ocasião, antes ali, quando ele foi levado preso. E depois, eles decidiram voltar à velha vida, à velha prática, ao trabalho. E Pedro decide pescar e os outros companheiros também vão com ele. E diz assim o capítulo 21, versículo 1. Depois disto, manifestou-se Jesus outra vez aos discípulos junto ao mar de Tiberíades, ou mar da Galileia. E aí começa esse relato dizendo que estavam juntos Pedro, Tomé, Natanael e outros dois dos seus discípulos. E disse-lhes Pedro: vou pescar. E eles disseram: nós também vamos com você. E foram e subiram para o barco, e naquela noite nada apanharam. Diga, naquela noite nada apanharam. Bateram rede a noite toda e nada. Estavam desanimados, frustrados, em crise. Pedro cheio de acusação na mente, envergonhado, uma guerra tremenda, enorme na sua mente. Por que que eu traí o mestre? Por que que eu fiz isso? Lembra do lance lá que o galo cantou as três vezes e Pedro negou a Jesus, negou e o galo cantou para lembrar-lhe, como Jesus havia anunciado que na hora da guerra mesmo, vão ver para valer, que ele não teria força para ficar firme. E ele disse: eu não, estou preparado. E deu no que deu. E agora ele está desanimado, frustrado, envergonhado, sob acusação constante de Satanás na sua mente. E aí ele toma a decisão: vou pescar. E os amigos, os discípulos: nós também vamos. E nesse ponto eu queria que a gente parasse agora e que você falasse com Deus. Queria que você orasse, pedindo ao Espírito de Deus que fale o seu coração. Peça ao Senhor: Senhor, fala comigo. Manifesta a glória do Senhor na minha vida. Fala ao meu coração. Eu preciso de uma palavra do Senhor. Se você precisa de renovo, você diga isso para ele. Se você precisa de perdão, de restauração, de graça, você precisa de uma unção nova, você sabe as lutas que você tem passado, as guerras que você tem enfrentado, você sabe se você está desistido ou não, porque eles, os discípulos, estavam desistidos. Fale com o Senhor, peça ao Senhor. Talvez você está desistido por causa do seu casamento, está frustrado, casou com a mulher que você sonhou, e a coisa está dando tudo errado. O homem que você sonhou ser muito fera, um guerreiro, um cara muito fera, e deu tudo errado. Pai, eu quero apresentar no teu altar as nossas vidas. Cada pessoa que está presente aqui. E pedir, Senhor, ministra a tua graça sobre nós. Fala conosco. Meu Deus, aqueles que estão desistidos voltam hoje para o campo de batalha. Aqueles que estão frustrados, desanimados, feridos, decepcionados, são alcançados por tua graça hoje. Aqueles que estão sob acusação por causa de pecado, de desobediência, receberão de ti a graça. E aqueles, meu Deus, que não estão passando por nenhuma dessas guerras, mas precisa aprender da parte do Senhor a estender a graça em favor da vida daqueles que frustraram, que nos frustraram, que pecaram, que nos decepcionaram, que nos feriram e que a gente esperava tanto deles. E na hora H eles falharam. E é assim que Jesus os encontra. Volta a sua atenção para cá. E Jesus chegou na beira da praia, e depois que eles passaram a noite toda e nada apanharam, aí Jesus gritou com eles e disse-lhes: filhos, tendes aí alguma coisa para comer? E responderam-lhe: não. Versículo 6, e ele lhes disse: lancem a rede para o lado direito do barco e achareis. Lançaram a rede, pois, e já não podiam tirar a rede, puxar a rede de volta, diante da multidão de peixes que apanharam. Então aquele discípulo a quem Jesus amava disse a Pedro: é o Senhor. Esse discípulo aqui que se denomina como alguém que Jesus amava e tal, é João. E ele diz: é o Senhor. E quando Pedro ouviu que era o Senhor, colocou uma túnica, porque ele estava nu. Só imagino que ele está só de, como dizia o povo antigo, de siloura, né? Um calção samba canção, alguma coisa assim. E quando ele ouviu falar: é o Senhor, ele vestiu a roupa e pulou no mar. E os outros discípulos foram com o barco, porque não estavam distantes da terra, senão quase 200 côvados, 100 metros mais ou menos, levando a rede cheia de peixes. E logo que desceram para a terra, viram ali brasas e um peixe assado e pão. E disse Jesus: tragam agora dos peixes que vocês pegaram. Então Pedro subiu e puxou a rede para a terra, cheio de 153 grandes peixes. E sendo tantos, não se rompeu a rede. E disse-lhe Jesus: vinde, comei. E nenhum dos discípulos ousava perguntar: quem é o Senhor? Porque todos reconheceram que era Jesus. Chegou, pois, Jesus e tomou o pão, e deu-lhes, e da mesma forma, ou semelhantemente, deu peixe também para eles comerem. E já era esta a terceira vez que Jesus se manifestava aos discípulos, depois de ter ressuscitado dentre os mortos, e depois de terem jantado. Disse Jesus a Simão Pedro: Simão, filho de Jonas, você me ama mais do que a esses? E ele respondeu: sim, Senhor, tu sabes que te amo. E Jesus então diz: apascenta os meus cordeiros. Tornou a dizer-lhe segunda vez: Simão, filho de Jonas, amas-me? Disse-lhe Pedro: sim, Senhor, tu sabes que te amo. E Jesus responde: apascenta as minhas ovelhas. Terceira vez, disse Jesus: Simão, filho de Jonas, amas-me? Simão entristeceu-se por ter-lhe perguntado pela terceira vez: amas-me? Ou tu me amas? Disse-lhe Pedro: Senhor, tu sabes tudo. Tu sabes que eu te amo. Então disse Jesus: apascenta as minhas ovelhas. O apóstolo Pedro é símbolo de um homem inconstante, como o pêndulo de um relógio. Ele oscilava entre as alturas da fé e as profundezas da covardia. Sempre explosivo, falava sem pensar, sanguíneo, agia sem refletir. E ele era capaz das afirmações mais sublimes acerca de Jesus, para depois dar um show, ter atitude de se envergonhar. Num momento expressava uma fé grande, robusta, no outro vacilava com atitude de incredulidade. Pedro chegou ao ponto de negar Jesus, suas convicções, sua fé e seu Senhor. Ele desceu os degraus da queda ao julgar-se melhor do que todos os condiscípulos, ao seguir Jesus de longe, ao se inserir no meio daqueles que zombavam o mestre, e ao negar repetidamente e até com impropérios que o conhecia. Pedro chegou ao ponto de desistir de tudo, desistiu de ser discípulo. A única coisa que sabia fazer era chorar amargamente e largar o seu leito com grossas lágrimas. Mesmo Pedro tendo desistido de si mesmo, Jesus não desistiu de Pedro. Diga assim: Jesus não desistiu de Pedro. Diga: eu creio. Jesus não desistiu de mim. Agora olha para quem está do seu lado e põe a mão, agora não é para sacudir, não é, é para dar um carinho assim no ombro assim, e fala assim: Jesus não desistiu de você. Por isso, em Marcos capítulo 16, versículo 7, assim que ele ressuscitou, ele mandou um aviso para Pedro: avisem para Pedro que eu quero me encontrar com ele. Jesus nunca desiste dos seus. E o que que Jesus faz para restaurar Pedro? Jesus decidiu procurar Pedro, ir ao encontro de Pedro. Preste atenção, líderes de células, discipuladores, a ovelha perdida não volta para o aprisco sozinha. Que verdade tão sublime, tão forte. Parece muito óbvia, mas em geral a gente esquece. Discípulo aprontou, pisou na bola, outros falam pisou no tomate, desviou, foi para a gandaia, foi para o mundão, aprontou, e a gente fica assim: bem, ele sabe o caminho, ele sabe que eu amo, eu estou orando por ele, eu estou aqui, então estou esperando ele voltar. Volta, não volta, porque não tem força para voltar. Você já parou para pensar nisso? Não tem força para voltar. Chega a época do Pedrão, né? A gente queria que ninguém nem passasse lá por perto. Aqueles que têm luta nessa área, para não ir atrás do trio ou atrás da massa. E ali o trio fica fixo, é assim? Vai falar, muito bem. Nem quem foi não vai me contar. Não, rapaz, a gente sabe. Não tem trio ali, né? Fica um palco de um lado ou do outro, não é isso? Você está filmando isso, não está? Vem, vem, vamos lá. Estudiosos dizem que ovelha é míope. Ela não sabe achar o caminho de volta sozinha. E tem ainda uma bichaiada no lombo dela, no ouvido dela. Isso é, tem demônios pressionando, usando pessoas, fazendo de tudo, falando ao ouvido, pressionando, literalmente pressionando. A pessoa não tem força para voltar. Aqueles que tropeçam e caem, não se restauram sozinhos de suas quedas vergonhosas. Alguém tem que ir ao encontro delas. Por isso que Jesus diz: o bom pastor dá a vida pelas ovelhas. Perdeu uma das 100. Ah, perdeu uma só. Sobraram 99, ele deixa as 99 no aprisco, estão guardadas, protegidas, e vai buscar aquela que se perdeu. A gente tem dificuldade de praticar isso. Mas quando era gente que estava caindo, ficava na esperança de que alguém viesse para dar um abraço, para dizer eu te amo. Volta, filho. Levanta, filho. Deus ama você. Eu vim aqui para orar por você. É verdade ou não? E depois esquece, né? Precisamos tomar a iniciativa. Olha para quem está do seu lado e diga: tome iniciativa. Vá buscar as desistidas. Vá buscar as ovelhas desistidas. Diga-se: não é a ovelha ferida que procura o pastor, mas o pastor que vai em busca da ovelha perdida, ferida, desviada. Jesus não apenas nos ensinou essa verdade, ele também praticou-a, dando-nos o exemplo. Para para pensar, Jesus investiu quase três anos e meio na vida de Pedro. O cara era ali um dos três, entre os doze, ele tinha três que eram muito chegados. E o cara depois decepciona Jesus, mas decepciona feio. E ele podia dizer assim: olha isso aí, investi tanto, apostei tanto, acreditei tanto, dei dons, dei autoridade, dei unção, dei graça. E ele faz o que fez comigo. Não vou buscar, não vou atrás, não merece. Jesus toma a decisão de não esmagar Pedro. Quando Pedro chega lá na praia, Jesus não vira para ele e diz assim: Pedro, tu é um banana, tu é um covarde, tu é um traíra, você aprontou comigo. Qual é a tendência da gente fazer o quê? Dar uma geral. É ou não é? Sim ou não?

lá na sua casa, lá na sua cela, um almoço assim, e convida os que esfriaram, os que desviaram, os que se perderam pelo caminho. Amém? Por que, que é que Jesus faz? Abençoa a vida deles. Lançaram rede a noite toda, não arrumaram nada, não pegou nada, tudo frustrado. O que, que Jesus faz? Hein? Diz assim, faz um milagre para eles, diga. Você já tinha pensado nisso? Meus filhos, joguem a rede para o outro lado, vocês vão pegar. Eles... 153 grandes peixes. João diz assim, o quê? Isso é Jesus. É Jesus, Pedro. Pedro largou. Largou a rede na hora, que o sanguinão é assim, é para a hora, né? Hein? É para a hora. E saiu desesperado nadando, não quis nem saber mais de peixe. Que nem saber se afundar lá a rede com o barco e tal, não ajudar os meninos, nada. Sai correndo, desesperado, nadando, e vem até Jesus, naquele impacto todo. Imaginou? Ele vem, primeiro, olha que coisa poderosa. Ao ouvir que é o nome de Jesus, Pedro toma uma atitude imediata, porque aquele nome fazia bem ao ouvido dele. Pedro gostava de ouvir o nome de Jesus, aquele nome era familiar, aquele nome era o nome que ele viveu e conviveu 3 anos e meio. Aleluia! É Jesus. Pá! Explodiu um negócio dentro do peito dele e ele saiu. Imaginou quando ele chega naquele pique todo nadando, aí a hora que ele chega, vem aqui bonito, vem aqui. Boa, gostei, toca aqui. Porque eu tinha chamado o outro, falei, bonito, mas ele vacilou. Bonito é você, toca aqui. Tá vendo? Tem que curar a alma, rapaz. Falou que é bonito, você fica assim, será que sou eu mesmo? Não é não? Você imaginou, o cara vem nadando, estava lá super frustrado, decepcionado por ter traído o mestre. Um dia depois de uns dias que ele ouve o nome de Jesus, ele no impacto ele sai. Imaginou ele chegar naquele cansaço todo, naquela alegria, meu Jesus. Aí Jesus virar para você, rapaz, você é um à toa, você é um traíra. Você, dá para entender isso? Que coisa terrível para o coração de Pedro, que já estava desgraçado, que já estava destruído, arrasado. O que, que Jesus fez? Quando eles chegam, tem comida, tem pão e tem peixe. Qual é a dica? Faça uma celebração, uma confraternização e convide esse povo que sumiu. E não é para dar geral neles não, é para empurrar comida neles. Para encher de amor. Amém? Encher de amor, diga. De novo. Pronto, que aí já quebrou todas as resistências, não? Hein? Aí Jesus não esmaga Pedro. Isaías diz que ele não esmagará a cana quebrada, nem o pavio que fumega. É. Não vai pegar e não vai acabar de... Sabe, então um toquinho de cigarro, joga no chão e faz assim. Torcida que fumega, ele não vai fazer, vai é... soprar, está meio amassado, ele vai ajeitar, está quebrado, ele vai encanar. Comentarista bíblico William Barclay disse, Jesus estava ansioso para consolar o pecador arrependido, do que castigar o pecado. Qual era o desejo de Jesus? Trazer consolo ao pecador arrependido, ao invés de trazer castigo. Talvez o que Pedro mais esperasse fosse uma reprimenda severa de Jesus. Pedro havia prometido ir com Jesus até a morte. Mesmo que os outros discípulos o abandonassem, sua arrogância tornou-se notória. Pensando ser mais forte do que os outros, tornou-se mais fraco. Sua autoestima estava no pó. Ele se sentiu o pior dos homens. Jesus então vem a ele, não para esmagá-lo como uma cana quebrada. Ao contrário, prepara-lhe uma refeição, conversa com ele com discrição e faz perguntas endereçadas ao

coração. O que Jesus pergunta? Tu me amas? E ele responde: sabes que te amo, Senhor. Te amo, Senhor. Te amo. Me levanta do chão. Me dá o teu perdão. Então Jesus responde: volta para a missão. Sabes que te amo, Senhor. Te amo, Senhor. Me dá o teu perdão. Jesus tomou uma decisão de despertar o amor de Pedro. Em vez de confrontar Pedro, fazendo-o lembrar das suas vergonhosas quedas, Jesus toca de forma sensível no âmago do problema, perguntando-lhe: tu me amas? Quantas vezes Pedro negou Jesus? Quantas? Três. Quantas vezes Jesus perguntou a Pedro: tu me amas? Três. Quantas vezes Pedro respondeu: te amo? Três. Uau. Chega lá. Quando Pedro caiu, seu eu estava sentado no trono da sua vida. Para Pedro se levantar, Jesus precisava estar no trono do seu coração. O amor é o maior dos mandamentos. O amor é o cumprimento da lei. O amor é a prova inequívoca que somos verdadeiramente discípulos de Jesus. A condição única exigida a Pedro para voltar-se para Jesus e para reingressar-se no ministério era demonstrar seu amor a Jesus. O que chama mais atenção nesse texto é exatamente o que Jesus não disse. Jesus não o acusou. Não lançou no rosto de Pedro, não jogou na cara. Não fez ameaça, mas simplesmente quis a confissão do coração do discípulo quebrado. Estava quebrado, moído. Simão, filho, tu me amas? Simão, filho de Jonas, tu me amas? Sim, Senhor. Tu sabes que te amo. Talvez por isso Pedro, anos mais tarde, quando escreveu a sua carta, 1 de Pedro, capítulo 4, versículo 8, ele diz: porque o amor cobrirá multidão de pecados. O amor cobrirá multidão de pecados. O que é que o pai do filho pródigo faz quando o filho vem ao encontro dele? O que ele faz? Abraça-o. O filho preparou um discurso para pedir perdão e para dizer que não tinha mais dignidade, não era digno de ser chamado seu filho. O pai não quer ouvir, o pai simplesmente o abraça, porque a sua volta era a declaração de arrependimento. Além de abraçar, o pai restaura, o pai lhe dá novamente autoridade, o pai lhe devolve a dignidade, o pai dá-lhe novamente o nome, através do anel, o direito de responder por ele. E o pai lhe dá uma festa. Faz o quê? Um churrasco. Esse negócio de churrasco é de Deus, hein? Churrasco. Hoje eu fui participar de um almoço, era caruru e vatapá. Eu sou baiano em quase todas as coisas, menos nessa comida. Só que eu parei o carro em frente a uma casa que o cheiro era de churrasco. Aí eu entrei na casa onde tinha o caruru e o vatapá com o cheiro de churrasco. Oh, meu Deus! E aí eu fui encarar o cheiro de quiabo. É muito para mim. Que a gente não faz por discípulo? Que a gente não faz? Vamos lá. Jesus toma a decisão de curar as memórias de Pedro. Jesus preparou a cena para conversar com Pedro. Quando Pedro negou Jesus, ele estava diante de quê? Diga, de uma fogueira, diga. Aí estava frio, ele foi ele se aquentar, e aí vem uma criada e pergunta: você não é discípulo dele? Eu não. Então ficou muito nítido. A traição,
O fogo lembrava isso. Aí quando Jesus vai encontrar com Pedro para curar as memórias dele, Pedro chega e encontra o quê? Uma fogueira, um braseiro. Uma fogueira na praia. Quantas vezes Pedro negou? Quantas oportunidades Jesus deu a Pedro de reafirmar o seu amor? 3 vezes. Esse amor, esse interesse de Deus é fantástico. Ele ama você. E Ele quer curar essas memórias. Essas imagens que você tem de derrota, de traição, de vergonha. Trocar, te dando oportunidade para reafirmar o seu amor. Agora, toda vez que Pedro vê uma fogueira, ele lembra da sua última confissão, porque a nossa última confissão cancela a anterior. E a última confissão é: eu te amo. Eu te amo. Eu te amo. Sabes que te amo, Senhor. Te amo, Senhor, te amo.

Eu quero orar com você. Eu vou chamar várias pessoas ou várias situações aqui, e a que encaixa com você, você vem. Eu quero chamar aqui à frente para a gente orar por você, ungir você. Eu quero chamar aqueles que estão ou estavam até agora desistidos, que permitiram que as lutas sucumbissem você, paralisassem você. Alguma coisa aconteceu e você paralisou, frustrou, voltou atrás, esfriou. Eu quero chamar também aqui à frente aqueles que têm sido levantados por Deus para pastorear. É, o líder de célula é pastor, é pastora. O discipulador é pastor, é pastora. E eu quero te chamar aqui. Deus, eu quero que o Senhor enche o meu coração de amor por aqueles que o Senhor confiou a mim e que eles me decepcionaram, que me frustraram. Oh, Jesus. E eu também quero chamar você que quer apresentar diante de Deus as vidas que ficaram perdidas no meio do caminho. Você está lembrando, o Espírito de Deus traz ao seu coração nomes de pessoas para você orar por elas, gente que Ele confiou a você. Eu quero orar com você que está frustrado com o discípulo que te traiu, que te negou, que aprontou, que você investiu, que você confiou, mas que negou você, que decepcionou, que vacilou, que pecou, que desobedeceu. Você vê que eu estou chamando vários grupos aqui. Aleluia. Jesus toma a decisão de colocar Pedro de volta no ministério. Jesus, então, depois de ouvir Pedro por 3 vezes dizer: eu te amo, eu te amo, eu te amo, Jesus lhe diz nas 3 vezes: apacenta as minhas ovelhas, apacenta as minhas ovelhas, apacenta as minhas ovelhas. Jesus restaura não apenas a vida espiritual de Pedro, mas também o seu ministério como apóstolo e o seu trabalho como pastor de rebanho. A atitude de Jesus em relação a Pedro lança luz sobre a atitude que a igreja deve ter em relação àqueles que caíram e que precisam ser restaurados. Que Deus nos dê a sabedoria e o amor para agirmos de modo semelhante. Quem muito foi perdoado consegue estender graça. Mas uma pessoa que não aprontou muito na vida, uma pessoa mais certinha, ela tem dificuldade de estender graça àqueles que vacilam, que ela não entende. Poxa, eu sempre fui firme, eu nunca vacilei, como é que esse está sempre vacilando? Então ela acaba estabelecendo um padrão para os discípulos, para as ovelhas, de qualidade espiritual, e que quando eles vacilam, ela tem dificuldade de liberar graça, de ir lá abençoar, de abraçar, de buscar, de dar fazer uma celebração, uma festa, dar um churrasco. Apacenta as minhas ovelhas. Jesus estava entregando aos cuidados de Pedro o que existe de mais precioso no universo, que são as suas ovelhas. E Jesus havia comprado com o seu próprio sangue. O Senhor está dizendo: Pedro, nem você acredita mais em si mesmo, mas eu acredito em você. Vai e apacenta as minhas ovelhas. E como eu tive misericórdia de você, estenda misericórdia a elas. Conte para elas que o Senhor te perdoou. Eu queria que a gente erguesse a nossa voz ao Senhor. Aqueles que foram confiados a você e que por algum motivo se perderam no caminho, você que quer vê-los de volta no caminho do Senhor, você já sabe, você é quem vai buscá-los. Jesus foi encontrar-se com Pedro,
Diga assim: Senhor Jesus, aqueles que o Senhor confiou a mim, eu não abro mão deles, eu vou buscá-los. Enche meu coração de amor e te peço, perdoa meu egoísmo, perdoa minha dureza de coração e me enche de amor para que eu vá buscá-los. E nesta hora eu dou um comando a Satanás e seus demônios: soltem aqueles que Jesus me confiou, eles são do Pai, foram lavados pelo sangue do Cordeiro, portanto eu sou boca de Deus, os braços de Deus, as mãos de Deus, os olhos de Deus, os pés de Deus, para buscá-los, para alcançá-los. Abra os braços, os dois braços, e diga: filhos, voltem. Eu quero que você abra os braços e fale o nome dessas pessoas. Põe o fundo musical, continua com a música. Aí falando o nome das pessoas que você quer de volta, que você quer de volta no caminho.

Eu quero em nome de Jesus declarar em alto e bom som que aquelas pessoas que saíram do nosso meio porque o Senhor tirou, elas não são nossas. Mas aquelas que saíram do nosso meio, da célula, do ministério, e que foi o inimigo quem tirou, o pecado quem as arrastou, algum problema de relacionamento, alguma coisa aconteceu, eu quero em nome de Jesus declarar: filhos, voltem! Filhos, voltem! Em nome de Jesus! Agora aqueles que, como Pedro, que vacilaram, erga sua voz e ore assim comigo: Senhor Jesus, eu entendi teu recado e eu respondi o teu chamado. Lava-me com teu sangue, perdoa-me, purifica-me, lava-me, transforma-me, perdoa-me e unja-me. E eu volto para a missão, que é cuidar das vidas, em nome de Jesus. Amém. Aleluia.

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1: Vinte e três horas e 48 minutos.
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0: Meia-noite e 45 minutos.
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0: 1:06.
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0: 2 horas e 43 minutos.
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4: 3 horas e 5 minutos.
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0: Glória a Deus.
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A paz do Senhor, povo de Deus, bom dia, povo querido, povo abençoado, como é bom estarmos aqui mais um dia para juntos nós louvarmos e adorarmos a Deus. Gratidão a Deus, porque deitamos, dormimos e acordamos, porque o Senhor nos sustentou. Gratidão a Deus por tudo quanto Ele tem feito. Estamos iniciando mais um dia abençoado na presença do Senhor Jesus. Aleluia! Eu tenho certeza que esse dia será um dia de bênção, um dia de vitória para você, um dia de realizações, um dia em que você vai viver o mais de Deus na tua vida. Glória a Deus! Está iniciando agora o nosso programa Amigo de Oração, porque aqui nós vamos orar juntos, sentir a presença de Deus juntos, clamar a Deus juntos. Esse também é o programa Palavra de Vida, porque aqui nesse programa hoje você vai receber uma palavra de Deus para o teu coração. Fica ligado aí, porque Deus vai falar com você através dos louvores, através das orações. Ó, você já vai começar ouvindo um louvor abençoado agora. E daqui a pouquinho eu já quero orar com você. Já manda o seu pedido de oração, porque eu quero orar com você daqui a pouquinho.

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1: Glória a Deus, louvores lindos, abençoados. E agora, neste momento, eu quero orar com você. Você que está me ouvindo agora, através da audiência da nossa rádio, a Rádio FM Vida. Você que me ouve agora do trabalho, do Uber. Você que está em casa ouvindo, se arrumando para ir trabalhar. Você que acabou de acordar nesta manhã abençoada. Eu quero orar com você. Apresentar a Deus em oração a sua vida, a sua necessidade, a sua casa, a sua família, nesse momento. Vamos juntos orar agora. Querido Deus e eterno Pai, Pai do nosso Senhor e Salvador Jesus Cristo, Pai, nesta manhã tão abençoada que o Senhor preparou para nós, nós queremos te agradecer, Senhor, por tudo quanto o Senhor tem feito. Te agradecemos por tua infinita bondade, misericórdia, teu amor, compaixão, fidelidade. Te agradecemos, pois deitamos, dormimos e acordamos, porque o Senhor nos sustentou. Ó Pai, eu louvo a ti, engrandeço o teu nome, porque mais uma vez a tua misericórdia nos alcança, a tua graça nos alcança. E esta manhã, Pai, este dia tão abençoado, é mais uma oportunidade que o Senhor nos concede para adorarmos a ti em espírito e em verdade. Eu apresento a ti nesta manhã a vida dos teus filhos, amigos, ouvintes desse programa. Ó Deus, o Senhor conhece cada um deles, o Senhor conhece a necessidade dos teus filhos. Eu apresento a vida de cada um deles agora em oração. Visita agora, Senhor, a nossa irmã Zezé, visita agora, Senhor, a irmã Maria Clarice, a família dela, a casa dela, os filhos, visita agora a irmã Silvoneide, visita agora, Senhor, em oração, ó Pai, o pastor Rodrigo, a irmã Marlene, a sogra do pastor Rodrigo, visita agora a Tony, visita agora o presbítero Walter, a irmã Naildes, visita agora o irmão Anderson do Dina Borges, visita agora, Senhor, o nosso pastor presidente, pastor Silvio, evangelista Devan, ó Deus, a missionária Maíque, visita agora, ó Pai, todos os teus filhos que estão ouvindo este programa. O nosso amigo, doutor J. Batista, todos os irmãos que trabalham, que cooperam para o crescimento dessa rádio que abençoa tantos lares e tantas famílias. Deus, visita as famílias dos teus filhos. Deus, eu te apresento essa cidade agora nas tuas mãos. Vai em cada bairro, em cada rua, vai livrando, protegendo, guardando, abençoa os governantes, as autoridades por ti constituídas. Ó Deus, visita agora os hospitais, os presídios, vai visitando aqueles que estão enfermos com cura, aqueles que estão cativos com libertação. Visita agora essa pessoa que está trabalhando, que está na empresa, que está indo trabalhar, que está no Uber. Todos os teus filhos que estão ouvindo esta oração agora, que sejam alcançados, ó Pai, alcançados pela tua bênção, alcançados pela tua mão, em nome de Jesus eu apresento a ti a vida dos teus filhos, o lar dos teus filhos, abençoa eles em todas as áreas, em nome de Jesus, em nome de Jesus. Toma posse desta oração, em nome de Jesus, que programa abençoado, que maravilha. Ó, deixa Deus falar com você agora, através desses louvores.
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0: Maravilha, glória a Deus. Que louvor lindo, né, irmãos? Que louvor abençoado. Tanta gente abençoada na audiência, tanta gente abençoada ouvindo o nosso programa. Eu quero mandar um alô especial para os nossos amigos ouvintes, aqueles que estão sempre aqui, né, conosco, aqueles que estão sempre nos ouvindo. Você que deseja também receber um alô especial, né, que eu mande um abraço para você, mande a sua mensagem para nós, tá bom? Mande a sua mensagem, fala de onde você está nos ouvindo, porque eu quero mandar um alô para você também. Eu quero receber o seu pedido de oração e orar por você também. Mas está conosco na audiência e todos os dias está aqui conosco, também nos ouvindo, sempre manda mensagem, sempre manda pedido de oração, a nossa Zezé, né? Glória a Deus. Maria José do Itapuã, missionária Zezé, todos os dias, ela não perde, ela está sempre conosco aqui ouvindo. Também a irmã Maria Clarice do Moisés Reis, todos os dias está na audiência, irmã Silva Neide, do Recanto das Árvores, o irmão Anderson do Dina Borges, Deus abençoe esse povo abençoado, pastor Rodrigo, sempre está conosco, a irmã Marlene, a sogra do pastor Rodrigo, todos os dias ouve o programa abençoado, glória a Deus, tanta gente boa, irmãos de Salto da Divisa, irmãos lá do Salto da Divisa que ouve o programa, tem irmãos de Valença, irmãos lá de Valença da nossa igreja lá que também acompanham o programa, presbítero Walter, não posso me esquecer do nosso irmão Walter. Deus abençoe, irmão Walter, um abraço, irmã Nailde, Stone, Deus abençoe, Tony. Deus abençoe todos os irmãos que ouvem o nosso programa. Você que está aí na audiência hoje nos ouvindo, Lázaro, Bia, pastor Adson, pastora Renata, que são também apoiadores do nosso programa, Deus abençoe vocês de uma forma poderosa, especial. Ah, esse é o programa do seu amigo de oração, porque aqui nós oramos juntos. Esse também é o programa Palavra de Vida. Por que Palavra de Vida, pastor Felipe? Porque todos os dias de segunda a sexta você recebe uma palavra de Deus para o teu coração e essa palavra você vai receber agora. Eu só quero dedicar um louvor para esses irmãos que estão nos ouvindo agora, para esses amigos ouvintes. E depois deste louvor você já vai receber esta palavra de vida para o teu coração. Fica ligado aí. Glória a Deus, que louvor abençoado, não é verdade, irmãos? Que louvor abençoado, que programa abençoado. Você hoje já ouviu louvores para edificar a tua fé, a tua vida, fortalecer a tua vida em Deus. Você já recebeu uma oração poderosa, aleluia. Você também já ouviu agora esse louvor que diz, eu não mudo. Olha o que o Senhor está dizendo para você, eu não mudo. Esta palavra é poderosa. O teu Deus, ele não muda. O teu Deus, ele permanece fiel para sempre. A palavra que eu quero deixar para o teu coração hoje é uma palavra de fé, de esperança. É algo simples, mas poderoso. E eu tenho certeza que Deus marcou pessoas hoje para ouvir esta palavra. Deus preparou este programa hoje para falar ao teu coração. Filho, filha, descansa, porque eu não mudo. Eu ainda sou o mesmo. Eu tenho poder para acalmar o vento. Eu tenho poder para acalmar essa tempestade. Eu tenho poder para entrar contigo nessa fornalha e o fogo não te queima. Aleluia! Eu tenho poder para entrar na cova do leão e fazer o leão jejuar. Muitas das vezes nós nos apegamos às coisas passadas, nos lembramos das coisas que Deus já fez, e isso é maravilhoso, isso fortalece a nossa fé em Deus, a nossa confiança, a nossa esperança, e aí nós nos lembramos que Deus deu vitória a Davi contra o gigante, contra o urso e leão, que Deus derrubou as muralhas para o povo, que Deus abriu o mar para o povo passar, tantos outros milagres que nós nos lembramos, não é verdade? Se você parar agora nesta manhã para se lembrar dos milagres que Deus já fez na tua vida, das bênçãos que Deus já operou na tua vida, existem muitos testemunhos para contar. Deus já fez muitos milagres por você. E hoje Ele está dizendo, eu não mudo, eu sou o mesmo, eu ainda faço. Eu ainda abro o mar que está fechado, eu ainda abro as portas que estão fechadas. Eu ainda caminho contigo na fornalha, eu ainda enfrento esse gigante por você e te dou a vitória e declaro que a vitória é tua. Aleluia! Creia nisso, irmão, porque em Cristo nós somos mais do que vencedores. O inimigo tem tentado te vencer, te paralisar, O inimigo tem tentado te vencer com o medo, com a incerteza, com a dúvida, com a insegurança. As lutas que vieram contra ti vieram para ameaçar a tua fé, a tua confiança em Deus. Mas a palavra de Deus para você hoje é: permaneça confiando. Porque o salmista diz no Salmo 125, aquele que confia no Senhor é como Monte Sião, que não se abala, mas permanece para sempre. Deposite em Deus a tua fé, deposite em Deus a tua confiança. Faça como Davi quando foi enfrentar aquele gigante. Todo mundo olhava e via o problema, mas ele viu uma oportunidade para viver milagre. Eu estou dizendo para você nesta manhã que esse problema que surgiu na tua vida é uma oportunidade para que você possa viver milagre. Eu estou dizendo para você nesta manhã que esse problema que apareceu na tua família, na tua casa, na tua saúde, não passa de uma oportunidade para você viver milagre, porque o teu Deus é Deus de milagre. Nele você é mais que vencedor. Ele é o Deus que não te deixa, ele é o Deus que não te abandona, ele é o Deus que está contigo todos os dias, ele é aquele que te guarda, que te livra, que te protege. E nesta manhã, ele fala ao teu coração. E ele está dizendo para você: aquieta a tua alma, descansa nas minhas promessas. Confia em mim, porque eu sou teu Deus e eu não mudo. Eu ainda abro o mar, eu ainda fecho a boca do leão. Eu ainda sou Deus que te dou vitória, nunca perdi uma batalha. Descansa o teu coração em Deus, porque ele tem cuidado de ti. Toma posse desta palavra hoje. Toma posse desta palavra hoje. Deus tem cuidado de ti. Descansa no Senhor. Confia no Senhor. Espera no Senhor, porque ele tem cuidado de ti. Você é um sobrevivente. Muitas lutas você já passou. Muitas guerras você já enfrentou. Muitas das vezes o inimigo já tentou te vencer, te destruir. Mas a mão de Deus tem te guardado. A mão de Deus tem te escondido, tem te preservado. Você é um sobrevivente. Você é mais do que vencedor em Cristo Jesus. Toma posse desta palavra em nome de Jesus. Fica ligado aí, porque Deus ainda vai falar muito com você nesse programa hoje. Deus vai falar com você ainda através dos louvores. Ainda vai ter oração para você ouvir. Então fica aí, porque Deus tem algo especial para você nesta manhã.
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0: Glória a Deus, esse programa hoje está muito, muito, muito abençoado. Louvores abençoados, uma palavra abençoada. Você já recebeu uma oração poderosa? Eu quero orar com você de novo. Você que recebeu esta palavra agora, eu quero orar com você mais uma vez. Liga o teu pensamento em Deus. Aonde você estiver agora, liga o teu pensamento em Deus e receba esta oração. Ó Pai, mais uma vez em oração, Senhor, eu quero agradecer a Ti por este programa, eu quero agradecer a Ti por esta manhã. Mais uma vez eu quero agradecer a Ti por este dia tão abençoado que o Senhor preparou para nós. Deus, obrigado por falar conosco através desses louvores lindos e abençoados. Obrigado por falar conosco através desta palavra poderosa. Nós cremos que Tu és o Deus que não muda, Tu és o mesmo. O Senhor ainda é o Deus que abre mar, o Senhor ainda é o Deus que abre porta. A Tua palavra diz que na Tua mão tem a chave que abre, ninguém fecha, que fecha, ninguém abre. Por isso eu Te peço, Senhor, neste momento, estende a Tua mão, Pai, para os Teus filhos agora. Aonde estiver chegando o alcance da minha voz, aonde tiver alguém recebendo esta oração, estende a Tua mão agora sobre a vida desse homem e desta mulher de fé. A Tua mão que cura, a Tua mão que livra, a Tua mão que salva, a Tua mão que liberta, a Tua mão que restaura, que restitui, que faz novas todas as coisas, a Tua mão que perdoa, que transforma vidas, que muda a história. Estende a Tua mão para os Teus filhos, Senhor. Cura aqueles que estão enfermos, repreende a enfermidade, visita a família, o lar dos Teus filhos agora, a parentela. Vai trazendo sobre eles a Tua paz, a Tua alegria. Ó Deus, derrama sobre eles a Tua unção, a Tua graça, o Teu refrigério, o Teu renovo, fortalece os Teus filhos, honra os Teus filhos, socorre os Teus filhos, pois a Tua palavra diz que Tu és o nosso refúgio, a nossa fortaleza e um socorro bem presente na hora da angústia, Senhor. Socorre os Teus filhos e abençoa eles em todas as áreas. Em todas as áreas, pois os Teus filhos irão declarar que em todas as áreas são mais do que vencedores em Ti. Nós Te louvamos, Te agradecemos por esta palavra, por estes louvores, por esta manhã de bênção e vitória que o Senhor preparou para nós. Continua abençoando os Teus filhos, em nome de Jesus.
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2: 6 horas e 5 minutos.
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0: 6:22.
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0: 6:43.
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0: Glória a Deus, glória a Deus, glória a Jesus,
1: Pai nosso que estás nos céus, santificado seja o teu nome. Venha a nós o teu reino, seja feita a tua vontade, assim na terra como no céu. O pão nosso de cada dia nos dai hoje. Perdoe nossas dívidas, assim como nós perdoamos nossos devedores. Não nos deixes cair em tentação, mas livra-nos do mal, porque teu é o reino, o poder, a honra e a glória para sempre. Deus de Abraão, de Isaac e de Jacó, Senhor da nossa vida, Pai amado, nesta manhã, meu Deus, deste dia, queremos agradecer ao Senhor pela noite de paz, pelas bênçãos alcançadas, pelo perdão dos nossos pecados na pessoa do teu Filho Jesus Cristo. E pedimos ao Senhor que abençoe o teu povo nesta hora. Abençoa, Senhor, os teus filhos e tuas filhas que nos ouvem. Abençoa os teus filhos e tuas filhas que estão na lida, indo para o trabalho, para o serviço, para a escola, seja qualquer área da vida, Senhor. Ó Deus, que a tua mão esteja com eles e com elas, guardando, protegendo, abençoando, enchendo de tuas bênçãos celestiais e do livramento. Deus abençoa a tua igreja na terra, abençoa o teu povo. Senhor, socorre as vidas que sofrem, dá saúde e recebe o nosso louvor e a nossa gratidão para a glória do Pai, do Filho e do Espírito Santo, em nome de Jesus. Glória a Deus. Jesus é bom.

0: mas hoje nós temos o grande culto de oração e doutrina na Assembleia de Deus de Madureira, do bairro de Botô. Você é o nosso convidado especial, não falte, não perca, porque Deus tem bênção para o seu povo e para a nossa vida. Deus te abençoe e te guarde em nome de Jesus. Estou te esperando hoje lá em Madureira, no bairro do Motor. É o culto de gratidão pelo nosso congresso de missões, que foi um pedaço do céu. Até aqui nos ajudou o Senhor e vai continuar nos ajudando em nome de Jesus. Glória a Deus. Deus te abençoe e te guarde.
1: Glória a Deus. Deus abençoe a todos vocês. E amanhã estaremos aqui juntos para adorar.
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0: Ok, beleza, cruza que eu tô na área, 7:03. Olha, hoje, terça-feira, 7 de julho de 2026. Está começando mais um programa Café com Direitos. Lembrando que daqui a pouquinho, 3262-0119-8127-5280, beleza? Já estamos ao vivo pelo Instagram, @fmvida_eunápolis. Você pode participar com a gente, hein? Você pode ligar, você pode participar do nosso programa Café com Direitos, todos os dias de 7 às 9 horas da manhã. De 7 às 9 da manhã, o nosso programa, você pode aí ligar e você pode participar. Tá certo? Pronto, mande sua mensagem, mande no zap aí. Olha, daqui a pouquinho nós teremos a participação direto de Brasília com Carlos Padilha e participando aí, trazendo as notícias de Brasília todos os dias, participação ao vivo, né? O nosso querido Carlos Padilha, o nosso querido Raiz Santos, direto de Itapebi, onde nós estamos ao vivo também pela rádio lá, é 87, Danaldo? Esse rádio Cidade, é isso? Isso aí, um abraço aos nossos amigos e irmãos de Itapebi. Daqui a pouquinho o Raiz Santos vai dar o seu bom dia e também trará as principais informações aqui do extremo sul da Bahia, beleza? Carlinhos Mototáxi já está de volta, né? Acabou. Eu já estou pensando em pegar as minhas na semana que vem já, né? Já que eu tenho uma e vai vencer outra, então eu já estou querendo tirar a cara também. Mas bora dar um tempinho um pouco mais aí para não ficar sozinho aí dois programas. Mas sozinho não, né? Porque temos a participação de Padilha muito boa, a participação de Raí também muito boa. Olha, Hugo Mota cria comissão para discutir PEC que reduz maioridade penal para 16 anos. Isso tá rendendo, hein? Tá chegando, tá indo aos poucos. E aí, outra coisa, nós não temos o painel da transparência. Eu falei ontem sobre o Hospital Regional, pela manhã, eu falei sobre a grande festa de um dia e no outro dia faltando papel higiênico e água no Hospital Regional. E aí hoje pela manhã, o Ministério Público da Bahia quer ampliar painel de gastos do São João para saúde e educação. Eles querem, tipo, fiscalizar pelo menos, né, o que acontece no Pedrão e também para a saúde e para a educação. Alguém tem que fazer algo para controlar esses gestores com essa questão da saúde e da educação, porque aonde mais necessita o povo é onde mais eles metem as mãos. Ó, com gosto de gás. Olha, 65% dos brasileiros preferem não depender do governo, diz Datafolha. O que é que depender de governo, rapaz? Olha, homem é preso em flagrante por esfaquear a tia da ex-companheira em Salvador após término de relacionamento. Aí, terminou. Hoje em dia tá assim, a mulher não pode terminar um relacionamento, porque a mulher matou um policial, né? Porque ele terminou um relacionamento com ela. Olha, queda de fiação provoca incêndio e destrói 5 carros em Salvador. É, beleza? Vou trazer essa matéria ainda hoje. E olha, nós estávamos preocupados com os jogadores da seleção brasileira, o Brasil, muitos chorando, se desesperando, mas os jogadores Ibiza, Orlando e destinos exclusivos para onde foram os jogadores do Brasil após a eliminação para a Noruega. Fica um monte de gente aí se matando por causa da seleção brasileira, desesperado que os caras estão aí, ó, curtindo, pai. Ei, milhões de milhões de milhões de milhões. Ah, rapaz, antigamente não, antigamente os caras jogavam por amor, né? Por amor, por gostar da seleção brasileira, Copa do Mundo. Vinícius Júnior ganhou 200 milhões com a Copa do Mundo em publicidade. 200 milhões. É brincadeira. Antigamente o cara ganhava o seu salário normal, não era exorbitante, bom salário para a época, mas não era o que tem hoje, né? Você vê que poucos jogadores antigos são milionários, é? Uns que morreram pobre, igual o Garrincha e muitos outros por aí. Tem jogadores que mal joga futebol, igual esse lateral do Flamengo, ridículo, cara, o Royal, ruim de bola, já tem dois times de olho no cara. Pega jogador de Onápolis aqui, lateral direito da época, é melhor do que esse Royal. Esse Royal não pode nem ser profissional um cara desse. Tem uns dois jogadores no Vasco, a mesma coisa, mas tem empresário, tem. É complicado. Olha, prefeito de Santa Cruz Cabral é denunciado por agressão e perseguição. Jarley, vixe, rapaz. Jarley foi um prefeito fora da curva. O Jarley, ó. O prefeito de Porto Seguro, o Jarley Lage, ele foi um prefeito fora da curva. De Cabralha. Quem diria que esse cara ia ganhar as eleições, né? Todo mundo. Só era Agnero, fulano, pá, tal. Viu o Jarley, pá. Beleza, vamos acionar o Bom Dia. Ele está de volta. Ele está de volta, né? Agora pela manhã e também à tarde, esses três meses. O nosso companheiro Carlinhos Mototáxi, né? O programa da manhã com as participações dos meninos. É muito legal, viu, Carlinhos? O Raiz Santos trazendo informações de Itapebi. Nós estamos ao vivo para Itapebi, região. E também o Padilha. Padilha traz as informações de Brasília, da Praça dos Três Poderes. Participações muito boas. Beleza? Olha só, Lorena Oliveira. Chama ela aí, né?
1: Carlinhos, mototáxi.
0: Ok, bom dia, Carlinhos.
2: Pois é, meu querido. Muito bom dia a você, ao Naldo, aos nossos amigos ouvintes, que é a razão da nossa audiência hoje no Café com Direitos. A cada um de vocês, muito obrigado pela audiência do nosso programa, os nossos parceiros do dia a dia, os nossos guerreiros, trabalhadores, mototaxistas, taxistas, carroceiros, caçambeiros, motorista de ônibus, você que é cobrador, a senhora que é dona de casa, você que é do comércio, aí vem esses nobres pedreiros, carpinteiros, armadores, pintores, jardineiros, eletricistas, os nossos garis, funcionário público, balconista, samuzeiros, carteiros, instrutores de autoescola, instrutores de escolinha de futebol, nossos líderes religiosos, aos nossos mecânicos de bicicletas, de automóveis, carros pesados, mecânicos de motos, aos nossos alfaiates, cabeleireiros, cabeleireiras, pedicure, manicure, empreendedores, empreendedoras, contadores, contadoras, a galera do Motorube, a Durube, a galera do Alternativo, a cada um de vocês, muito obrigado pela audiência. Fique ligado no nosso programa Café com Direitos. Nossos números já estão à disposição. 3262-0111, ou você pode ligar para o 981-27-5280. É com você, Sena Santo.
0: Beleza, é comigo mesmo, no extremo sul da Bahia, 7 horas e 13 minutos. Tem o bom dia do Raí Ainaldo. Vamos pegar aí o bom dia do nosso companheiro Raí Santos, direto de Itapebi. Primeiro aí vai trazer as suas informações. Chama ela aí, Ainaldo.
3: Olá, meu querido Sena Santos. Bom dia. Muito bom dia para você, meu amigo. Bom dia para a nossa bancada, Silvandro Farias, Naldo Vieira e o Padilha, que está lá em Brasília, já também atento para a sua entrada daqui a pouquinho, trazendo toda a movimentação, é claro, do Planalto Central na capital federal do país. E eu aqui de Itapebi, trazendo alguns destaques que serão notícias daqui a pouquinho no jornal preferido do horário Café com Direito. Estamos aqui na redação da Rádio Cidade FM 87.9, retransmitindo em cadeia para toda a nossa região, Bahia e Brasil, através e mundo, é claro, né, através da internet. Olha só, Sena, prefeito de Santa Cruz Cabralha é denunciado por agressões e perseguição política. Daqui a pouquinho a gente traz essas informações com detalhes. Olha aqui ainda no nosso eixo do extremo sul, mais precisamente entre Itapebi e Itajimirim. Uma quadrilha especializada em roubo de cargas age por essas bandas. Nós temos um último caso que aconteceu, né, ontem, de anteontem para ontem aqui em nossa região. A gente vai trazer os detalhes do plantão policial já já. Olha, minha gente, um empresário, inclusive, conhecido meu lá do Baixo Sul, da Costa do Dendê, infelizmente, o Elenilton do Corujão, que é de uma rede de, era dono de uma rede de supermercados, morreu após o veículo dele cair sobre uma ponte, né, que fica dentro de Ituberá, que serve como atracadouro para embarcações. Eu vou trazer alguns detalhes rapidamente sobre esse fato, que logo mais vamos estar trazendo, inclusive, no jornal Tribuna do Povo, jornal local aqui em Itapebi. Olha só, minha gente, daqui a pouquinho também nós vamos estar falando sobre uma outra informação, uma outra notícia a respeito de vagas de emprego, né? Para você que é de Eunápolis em especial, a Veracel está abrindo aí vagas de emprego, é oportunidade inclusive para você que quer ingressar. A gente vai trazer os detalhes, né, de quais áreas são aí essas vagas. Eu volto com você nos estúdios, Sena, e já já a gente traz com detalhes ao vivo essas informações aqui para o nosso público ouvinte.
0: Beleza, valeu, Raí Santos! Um abraço aí ao Marcos Almeida, o homem do site Bahia na Net. Vocês podem acessar aí o site Bahia na Net e ter todas as informações aqui do extremo sul da Bahia. É um site muito legal, você pode ficar aí. Você também, que é comerciante, vocês poderão estar aí colocando sua propaganda, seu slogan aí no site do nosso querido Marcos, aí de Itapebi. Beleza? 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Carlinhos, eu quero ouvir você. Padilha no próximo bloco, Denaldo. Próximo bloco, Padilha, direto de Brasília. O Ministério, eu falei sobre o Hospital Regional ontem. E ontem eu desabafei, porque nós saímos de um pedrão de 15 milhões de reais. E nós adentramos, logo pela manhã, uma pessoa conversando comigo, estava cuidando de três idosos, que ela cuida de idosos, não tinha nem água e nem papel higiênico, ela teve que levar para o Hospital Regional de Eunápolis. Aí eu falei, meu Deus do céu, quanta loucura! E ela disse que tinha um monte de pessoas do Pedrão que estava lá procurando saúde. Eu acho que encheu o inferno de cachaça, e automaticamente. E hoje eu deparo com essa matéria, eu quero ouvir a sua opinião sobre ela. O Ministério Público da Bahia pretende ampliar o modelo do painel dos festejos juninos, ferramenta que divulgou os gastos públicos dos municípios com a contratação de artistas para o São João. A ideia é levar a iniciativa também para as áreas de saúde e educação, com o objetivo de reforçar a transparência e o controle social sobre os recursos destinados pelas prefeituras. Nosso irmão Regis hoje é o cara responsável por fazer o Café Solares. Se for melhor do que o de Sheila nem precisa vir mais. Nem venha, vou logo avisar. A coluna, o Procurador-Geral da Justiça, Pedro Maia, afirmou que a experiência será replicada em setores com grande volume e dispersão de despesas públicas. Em todas as áreas que envolvam gastos públicos pulverizados e nas quais seja necessário ampliar a transparência e o controle social, o Ministério Público vai fomentar iniciativas como acesso, como essa. O painel foi um sucesso e será replicado, declarou Pedro Maia. Você acha essa questão da transparência nos gastos na Bahia, pegando no pé de várias cidades, que eu até falei sobre isso aqui ontem, o Ministério Público colocou um teto de 700 mil às bandas, Gustavo Lima é 1,5 milhão, dobro. Cadê a fiscalização? Cairia bem portada a transparência do São João e para a saúde e para a educação, Carlinhos, para não acontecer o que aconteceu em Nápoles, festa de 15 milhões e faltando um papel higiênico que eu acho que não é R$5 um pacote, Carlinhos Mototáxi.
2: Olha, na realidade, o que acontece no nosso país, que voltou, né? O Brasil voltou à cena real. O Brasil agora voltou à realidade que está vivendo o povo brasileiro. Acabou o São João, acabou o Pedrão, acabou a Copa do Mundo para nós, torcedores do Brasil. E agora é a realidade que o Brasil vai viver, que está vivendo, a realidade das corrupções, a realidade da falta de saúde, da falta de educação, o excesso de políticos envolvidos em corrupção. Você vê a exemplo do senador Jacques Wagner, do PT, né? Nesse período de festas no Brasil, nesse período de Copa do Mundo, ninguém tocou nada no assunto dos milhões que foram encontrados no seu apartamento, do envolvimento dele, segundo a própria Polícia Federal. Todo mundo abafadinho, nada disso foi comentado nesse período. Agora voltou à cena real da vida do povo brasileiro. Faltando à questão das festas, é o que a maioria dos nossos prefeitos brasileiros, eles têm, e por eles, festa seria todos os meses nas suas cidades, porque é um meio de desviar dinheiro público. Festas públicas é um meio de desviar dinheiro público.
0: Na sua fala, rapidinho, eu li aqui, não sei se você viu essa matéria, o Jacques Wagner criticou o chefe da Polícia Federal porque não poderia expor o dinheiro que pegou tirar foto. Aí o chefe da Polícia Federal falou o seguinte, que é de praxe de todos eles tirar foto. O governo estava criticando o chefe da Polícia Federal, sua fala importante, que eu estava aqui só não tinha um comentarista, e aí ele criticou porque não tinha necessidade de botar as fotos. Aí os caras colocaram, por qual motivo ele não reclamou quando pegou as fotos e botou de Gedel? Então assim, quando é para os outros, pau. Agora para o governo eles querem passar o pano.
2: Olha, meu caro amigo Cera Santos, meu caro amigo Cera Santos, amigos ouvintes, em parte eu concordo com o Jacques Wagner, dessa crítica ao chefe da Polícia Federal. Em parte eu concordo com ele, porque nós estamos vivendo num país onde o poste está mijando no cachorro. Nós estamos vivendo num país onde a grama que está comendo o gado. Quer dizer, olha o grau, olha o nível que nós chegamos no Brasil de um investigado criticar uma autoridade que expôs dinheiro duvidoso de corrupção. Ah, então, em parte, eu concordo com ele. É o poste mijando no cachorro no Brasil. E ele não está errado em criticar porque houve essa operação em relação à sua pessoa. É a realidade do país. Voltando às festas do nosso país, é tudo que os prefeitos brasileiros querem. Por eles, todos os meses teria festa na sua cidade. Porque esses dinheiros, esses milhões, não são fiscalizados. Aí vem as ações dos representantes das promotorias públicas do nosso país, que eles são promotores públicos, eles são guardião do dinheiro público, são fiscais. É a mesma função praticamente de legislativo, é fiscalizar o dinheiro público, é cuidar do dinheiro público, são uma das atribuições dos nossos promotores brasileiros. Porém, eles determinam, eles não têm poder de condenar prefeitos corruptos, não tem poder. Eles têm o poder de denunciar. Cabe o judiciário brasileiro aí punir, né? A função dos promotores, a função dos legisladores é denunciar e proteger o dinheiro público. Aí os promotores brasileiros, eles agem como muitos vereadores, deputados estaduais, federais deveriam agir, não agem em proteger e fiscalizar o dinheiro público. Eles determinam aos prefeitos, olha, tem que gastar X em tal festa na minha cidade. Mas só que a maioria dos prefeitos acredita na impunidade e não obedece às determinações dos nossos representantes das promotorias públicas. Nada, ele tem que mandar na promotoria deles, eles têm que cuidar do serviço. Muitos prefeitos falam isso. Por quê? Porque acredita na impunidade. Aí os promotores agem dentro da lei, denunciando, entregando de mão beijada ao judiciário. Os judiciários, às vezes, punem. Quando punem na primeira instância, eles pulam para a segunda. Quando é punido na segunda, eles vão para a terceira e acaba sendo absolvido. E nada tem contra esses prefeitos que gostam de gastar milhões em festa em tão poucos dias. Enquanto isso, o povo mesmo, que muitos ainda diz, não, mas a programação do meu município, eu pesquisei a população. Quem escolheu foi a população. E por que não pesquisa a esses mesmos entrevistados sobre a qualidade da saúde do seu município, sobre a qualidade da educação do seu município, a qualidade da segurança pública, da infraestrutura? Aí eles não têm interesse, porque quanto mais festa cara, uma festa que custa de 25 a 30 milhões, você não tem noção o quanto muitos prefeitos que usam de má fé essas festas, eles têm de lucro. É lucro em camarote, é lucro de contratações, é lucro de contratações de cantores, de palanque, de palco. Então é muito dinheiro, é muitos milhões que sobra para uma parte desses prefeitos que usa essas festas para auto se beneficiar financeiramente. Quando uma Câmara Municipal não fiscaliza, não pune, não denuncia, é tudo que prefeitos de vários municípios brasileiros querem é sucatear saúde, educação, infraestrutura, segurança, mas as festas são qualidades de primeiro mundo.
0: Beleza! 7h28 no extremo sul da Bahia. Estou conversando com uma pessoa e só não gosto muito de ser repetitivo nessas questões, mas eu vou voltar aqui. A pessoa está me informando que ela cuida de um paciente no hospital regional e está sem papel e sem água lá agora.
2: Eu tive essas informações também ontem.
0: É, e eu tive essa informação, tive ontem, estou tendo agora. Então, assim, não fica chateado quem é amante de político, não. Eu queria ver se fosse o seu pai dentro de um hospital, um dia depois de uma festa espetacular. Que pena que muita gente não fala essas coisas, não divulga essas coisas. Isso não é para criticar governo, para xingar governo. Isso é uma aberração, isso é um absurdo. Eu estou dizendo agora que tem... Ela é cuidadora de um idoso no hospital, está fazendo tudo particular. Daqui a pouco vai levar para casa. É. Se fosse o seu avô, o seu pai,
2: a mãe.
0: Você, a mãe, e você fosse da imprensa, você ficaria calado? Ou você expor para ver se resolve a situação? Falei sobre isso aqui, sobre terceirizar a saúde. É a terceira empresa que entra no hospital regional. Eu não quero ser repetitivo aqui, que eu falei bastante sobre isso. Uma vez que o hospital regional teve uma gestão pública com o ex-prefeito Neto Guerrieri, colocou 10 UTIs dentro. Quando o cara ganha eleição, ele tem que chamar a responsabilidade para si. A saúde, eu vou cuidar da saúde. Falei bastante sobre isso aqui, vocês sabem disso. Mas é inadmissível você sair de uma tradicional festa milionária, minha querida Silvoneide do

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0: Olha, café com direitos, tem que ter a marca da alegria, da felicidade e pode ter certeza. Próximo bloco vai entrar ao vivo ele, é o Cabrebão, direto de Itapebi, nosso querido Raí Santos. E olha, os Estados Unidos deu tchau, mas bem... Rapaz, o tal do Trump é problemático. O Trump ligou pra filha e falou, tira o cartão, bota o cara pra jogar.
1: E botou.
0: E ele que não bate, não. Tomou de quatro os Estados Unidos. Ai, Deus. Agora eu vou torcer pra Argentina perder e pra Colômbia vencer. Vou pra Colômbia. Eu sou Colômbia. Vou torcer pra Colômbia. Ontem o Portugal perdeu no finalzinho. O Cristiano Ronaldo já deu adeus.
1: Pena, né?
0: As cobras, que pena. Eu queria que fosse Portugal e Estados Unidos e Bélgica. Aqui não tem um... Se fosse pra torcer, eu queria que os Estados Unidos ganhassem. Porque é um time mais fraco e não ganha nada. Então eu queria ver um pouco mais à frente. E hoje tem dois jogos, hoje três, às 13 horas, tem Argentina e Egito de Salah.
1: É, 12, não?
0: Não, às 13 horas. Esse Salah, ele casou com a menina desde pequeno, Carlinhos. 15, 16 anos, namorava, virou jogador profissional, milionário, e ele tá com a esposa até hoje. E tem muitos aí que... Nós até conhecemos um que veio aqui jogar em Nápoles com sua esposa, dois meninos. Ganhou 1,5 milhão. Já pegou logo uma bichona.
1: Uma loira.
0: Até empresário ele abandonou. Abandonou manchete, abandonou todo mundo. Daqui a pouquinho voltamos direto de Itapebi, meu querido José, pastor Josival Ribeiro. Que Deus abençoe meu pastor Josival Ribeiro. Esse povo da guarda, eu me desabafei ontem, Carlinhos. Porque eu fui lá no espaço do Pedrão durante o dia, corpo de bombeiros, uma estrutura espetacular de tudo, polícia civil, polícia militar, guarda, tinha uma cadeira velha quebrada, ter vergonha um negócio daqui. Eu desabafei ontem, porque os meninos da guarda merecem muito mais respeito.
1: Olha, sem falar do trabalho que eles prestaram ali naquele evento, viu? Um trabalho espetacular. Eu ouvi nas redes sociais elogios, né, da própria Polícia Civil, falando da importância, né, da importância desse suporte da nossa Guarda Municipal. E realmente eu tive essas informações, fiquei muito triste. Muito triste com essa falta de carinho, de dedicação, assim como foi feito, né, a estrutura montada para a Polícia Civil, para a Polícia Militar, para a nossa Guarda Municipal, para o Corpo de Bombeiro. Infelizmente humilharam, viraram as costas para esses belíssimos profissionais, que não deixou nada a desejar do trabalho prestado do Corpo de Bombeiro, do trabalho prestado da Polícia Civil com muita excelência e da Polícia Militar do nosso município. Lamentavelmente, foi uma falta de respeito, de carinho a esses guerreiros que estão 24 horas no nosso município fazendo esse trabalho excelente que é a nossa Guarda Municipal. Estou e também fiquei muito triste com essa falta de respeito pela nossa Guarda Municipal de Eunápolis.
0: Vou no breve apontar, minha querida Silvoneide está ali desabafando nas redes sociais. Silvoneide, falta muita coisa, né? Infelizmente, falta muita coisa. Eu vou no breve apontar, eu quero trazer daqui a pouco no esporte o plano B para assumir o Vasco da Gama, que está sem treinador.
1: Eita, vai voltar tudo de novo. Eita, essa Copa do Mundo foi uma alívio.
0: Eu, na minha visão, traria o Jorginho. Jorginho colocou-se à disposição para treinar o Vasco até de graça.
1: Por que não pega o Ancelotti, pô? Aí, uma boa ideia. Hein?
0: Ancelotti é fraco. Ele escalou errado a seleção brasileira. Então, Jorginho na mira do Vasco. O Vasco está mirando 5 treinadores.
1: Ixi,
0: de 1,5 milhão por mês.
1: E ninguém quer ir.
0: Por enquanto, só um que não deu certo. Mas Jorginho, eu quero Jorginho.
1: O Bia é fim de carreira, quem vai se acaba.
0: Daqui a pouquinho nós retornaremos com a participação brilhante de Itapebi do nosso querido Raí Santos.

0: correspondente da região. Nós voltamos já já.
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6: Ok, beleza. Cruza que eu tô na área. 7h38 na Bahia.
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6: Ok, beleza, cruza que eu tô na área, 7h42 no extremo sul da Bahia. Vamos agora até Itapebi, essa cidade linda e maravilhosa. Alô, Raí Santos, bom dia, meu irmão.
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11: Olá, Cena Santos, muito bom dia pra você, meu amigo. Bom dia pra bancada, até tinha me passado aqui um pouco. E o nosso amigo Carlinhos Mototáxi, que já adiantou aí, trazendo aí uma crítica realmente muito pertinente, inerente daquilo do dia a dia, da política brasileira, né? E os nossos políticos, que pelo menos se dizem representantes nas mais diversas áreas e esferas, né? Tanto local, nos municípios, a nível estado e também Brasil. E o Padilha daqui a pouquinho também deve trazer alguma novidade atualizadíssima de Brasília. Mas começando pelo gancho, Cena Santos, do que disse o nosso querido Carlinhos Mototáxi, um abraço também para o Silvandro Farias, o nosso querido Naldo Vieira e a nossa enorme audiência. É o seguinte, nós vivemos num momento de polarização, isso não é de agora, logicamente que a política brasileira sempre teve seus momentos ferrenhos, mas nós que vivemos na ponta, onde é a ponta? A ponta é onde tudo começa, onde tudo é gerado, são os municípios, as realidades, né, dos problemas primários, genéricos, os básicos essenciais do dia a dia, que são justamente a qualidade de vida mínima que as pessoas procuram. O posto de saúde funcionando, a estrada vicinal, no caso do produtor agrícola, né, que quer ali escoar o seu produto, a energia, que já tem um programa já antigo do governo federal, enfim. Mas o que a gente busca justamente dos políticos, em especial as camadas menores da sociedade, olha, saúde, educação funcionando, transporte escolar, merenda para os filhos, creche de tempo integral, a infraestrutura muito importante, logicamente, inclusive do ponto de vista de saúde, para quem mora em áreas periféricas das nossas cidades brasileiras. E um outro ponto crucial e de fundamental, por que não, de grande relevância, de relevante importância, é a questão da segurança pública, né? Nós vivemos aí em um momento muito crítico, trazendo aqui para a nossa realidade local, estou falando do estado da Bahia, né? Municípios baianos, a exemplo de Eunápolis e muitas outras demais cidades, principalmente as menores, né? De pequeno potencial econômico e habitacional, ou seja, em termos populacional. Então é o seguinte, a violência hoje desenfreada, a gente sai de casa, sabe que sai, né? Coloca o pé do batente para fora, mas não sabe se volta, né? Organizações criminosas fazendo confronto com o Estado, intimidando o Estado, intimidando a população, e essa responsabilidade, logicamente, que é dos nossos representantes, né? Todo mundo sabe que a responsabilidade de segurança pública é do Estado. Logicamente que os nossos gestores dos respectivos municípios baianos têm também uma parcela de contribuição no chamamento de responsabilidade do secretário de Segurança Pública, do próprio governador do Estado, mostrar a estatística, mostrar o índice de violência em seus respectivos municípios, fazer a sua parte, inclusive, de contenção, ou seja, né, de um trabalho local com a sua guarda municipal, a valorização desses profissionais, inclusive, dessa área de segurança pública, municípios que não contam, inclusive, com guarda municipal, enfim. Então, uma série de questões, né, que está nesse bojo, nesse contexto político. E, como eu falei, esses problemas primários, que é essencial para a manutenção da qualidade de vida do dia a dia dos cidadãos, são coisas que não estão sendo atendidas por municípios. E um outro ponto que vocês abordaram aí, de maneira muito dinâmica e inteligente, sua Cena e também dos demais colegas, o Carlinhos também abordando isso, e isso tem sido debatido aqui no Jornal Café com Direitos, essa questão de alguns gestores utilizando de alguns artifícios em relação à questão de shows musicais. Tem, logicamente, agora, inclusive, por tomada de decisão do Ministério Público do Estado da Bahia, não é? Que empregou aí uma força-tarefa para combater, a enxurrada de dinheiro indo para o ralo com altos cachês, inclusive desvalorizando até pratas da terra, dos seus respectivos municípios, muitos talentos que ficam fora, inclusive, dessas festas, né, por conta da ambição para fazer os seus malabarismos de investimentos em algumas atrações de grande peso, para, logicamente, tirar uma casquinha ali, né, superfaturando alguns desses contratos. Dito isto, logicamente que a gente está falando aqui no geral, né, e essa carapuça vai servir justamente para quem faz essas maracutaias. Mas o ponto-chave que eu quero chegar, meninos, antes de trazer aqui a informação local, aqui de Itapebi, estamos agora retransmitindo o jornal Itapé com Direitos pela Rádio Cidade FM 87.9, de onde eu falo agora aqui da redação, para toda a nossa região, é claro que a rádio também alcançando a internet, em cadeia com a FM Vida, que alcança, logicamente, não só apenas o público de Eunápolis, mas toda a região, Bahia, Brasil e mundo, através da grande rede de computadores. Então, é o seguinte, nesse momento político, né, aparece solução para tudo. O Carlinhos fez uma observação, Sena Santos, de que hoje o poste é que mija no cachorro, né? Ou seja, a grama comendo o boi. Então, é totalmente uma inversão de valores. Só que aparece solução para tudo nesse momento político. É natural que os políticos, né, nas suas pré-campanhas, agora vai ter convenção, oficialmente os partidos ali referendando, né, chancelando a candidatura dos seus respectivos candidatos, tanto para deputado estadual, federal, governador, senador, enfim, as eleições gerais que conferem principalmente a visão do ponto de vista nacional, que é a questão da presidência da República. Só que o seguinte, é natural que se faça campanha, que se peça voto, que leve seus projetos, que batem porta em porta, isso natural da democracia. O ponto que eu quero chegar é justamente, né, a cara de pau, inclusive daqueles que já estão aí de longos mandatos, né, que quando vem a cada 4 anos ofertando ali mundos e fundos, tendo resolução para os mais diversos problemas, que passou durante 4 anos sem insolúvel, sem solução, mas agora tem solução. E um ponto que você tocou ontem, muito importante, Sena, fazer essa observação aqui, em relação a nomes de Eunápolis, né? Nós temos aí vários exemplos, poderíamos aqui, se nós não tivéssemos no período eleitoral, logicamente obedecendo à legislação eleitoral, a gente prima pela responsabilidade do bom jornalismo, poderíamos citar nomes aqui, inclusive de advogado, que tem história, tem serviço prestado no município, enfim, e tal. Então é o seguinte, as pessoas, os cidadãos brasileiros, principalmente nos mais recônditos, né, longínquos lugares desse interiorzão do Brasil, especialmente aqui na nossa região. Analisar a biografia, rapaz, que tem história, não é? Aquela pessoa que está mais próxima da comunidade, que conhece em suma a realidade do dia a dia, para que a gente possa, no dia do voto, agora em outubro, tomar as melhores decisões e fazer as melhores escolhas. Logicamente que o voto é uma coisa estritamente pessoal, né, uma coisa que nós não devemos abrir mão, que é o sigilo do nosso voto, em quem vamos estar ali colocando na urna, mas que a gente repense, né? Porque tem gente que critica durante 4 anos, político A, político B, e no dia da eleição parece que dá um lapso de memória e acaba votando nas mesmas peças, nos mesmos personagens que vão passar mais 4 anos aí enganando o povo.
6: Oi.
11: Eu deixo à vontade para que você possa fazer alguma intervenção, mas eu vou tocar o barco aqui. Olha, minha gente, vamos para
6: o plantão policial. Toca o barco, olha, toca o barco.
11: Pelo menos 3 criminosos, Sena Santos, roubaram uma carga de cosméticos agora no final de semana, minha gente, viu? O negócio, o beré encheu para o lado de cá, agora na noite de domingo passado, dia 5, ali no desvio da 101, entre os municípios de Itajimirim e Itapebi, aqui no extremo sul, o motorista de uma carreta, ele foi rendido, segundo ele, durante a ação e permaneceu sob aí o poder dos assaltantes até que toda a mercadoria fosse retirada do veículo, não é? De acordo com as informações que nós apuramos aqui na nossa redação, os suspeitos ocupavam um carro de passeio, né, um carro de passeio, e interceptaram aí o caminhão em um trecho ali da rodovia. Após render o motorista, um dos criminosos assumiu a direção do cavalo mecânico, né, Mercedes-Benz, que tracionava ali a carreta baú carregada de produtos cosméticos. Uma outra informação é de que essa carreta, ela foi levada para uma área de matas, às margens, inclusive, da própria rodovia ali da 101, onde a quadrilha realizou aí o transbordo da carga, né? Passou de um carro para outro, utilizando aí para transportar a mercadoria roubada. Então, essa ação está sendo investigada pela polícia, inclusive essa informação está no portal baianet.com, é lá do jornalista Marcos Almeida, que é o nosso querido colega aqui da Rádio Cidade FM. Então, meninos, está aí, portanto, a violência como sempre, a gente já falou isso aqui de maneira bem didática, e para concluir, eu queria trazer essa oportunidade de emprego, viu, gente? A Veracel Celulose, está com 3 novas oportunidades para ingressar aí na companhia. As vagas disponíveis são para analista e relações trabalhistas do PL, na área de coordenação de relações trabalhistas e benefícios, portanto, as inscrições vão até agora o dia 8, portanto, até amanhã, viu, gente? Até dia 8 de julho, e 2 na área de coordenação da civicultura e 1 para cargo de monitor técnico florestal. As inscrições, portanto, dessas últimas aptidões profissionais, as inscrições vão até o dia 12/7, tá certo? E uma outra também disponível aqui de maneira extra para posição de operador de máquina de silvicultura 2. As inscrições até o dia 12 também, portanto. Então, gente, está aí a oportunidade de emprego, a gente falou sobre essa questão da segurança pública, e de momento é só. Aqui, aparentemente, tranquilo, no plantão policial de Itapebi, nós temos essa informação, inclusive, eu gostaria até que Senna já tinha adiantado aí essa manchete, né, ou seja, esse destaque, como chamada aí do jornal. O prefeito de Santa Cruz, Cabralha, né, denunciado agora por agressão e perseguição. Então, alguns comportamentos atípicos daquilo que a gente espera ser natural de um gestor. Perseguição, política, agressão, fala o que não deve, em vez de cuidar da cidade, enfim. Então, diz que quem pariu o Matheus, que balance, né? Então, a gente vai ficar aqui de olho atento, de olho vivo, apurando todas as informações e justamente colocando esses nomes, dando nome aos bois, como se diz no jargão popular, de maneira figurativa, é claro, com todo respeito às autoridades, né, que não merecem essa pecha, para que a gente possa estar aqui indicando para o cidadão ouvinte da Rádio FM Vida e também aqui da Rádio Cidade FM, quem são os verdadeiros lobos travestidos de ovelha. Meninos, eu falo diretamente aqui da redação da Rádio Cidade FM de Itapebi para o jornal Café com Direito. Você é com você, Senna Santos?
6: Beleza, valeu, Raí! Ó, Raí direto de Itapebi, beleza! Fazendo as colocações, baseado inclusive na sua fala, e é verdade, né, Carlinhos? Infelizmente, a nossa política hoje está virada de cabeça para baixo, né? Olha, faz sentido, olha, a brilhante participação do Raí Santos.
8: Olha, eu até gostaria de aproveitar essa oportunidade e parabenizar a direção da 104 FM com essa belíssima, brilhante participação do nosso querido Raí. Ele é literalmente uma participação literalmente espetacular. Então, parabéns, meu querido Raí, e esperamos também que ele tenha participação, né, no nosso horário de meio-dia às 14 horas, né, porque é uma participação de grande importância a nível de informações, né, aqui na região Itapebi, Belmonte, Cabralha, Porto. Muito bem, parabéns aí ao nosso diretor J. Batista por essa tremenda, né, participação da nossa equipe, que enriqueceu e muito a participação do nosso querido Raí.
6: Beleza, valeu, Raí, um abraço. Deixa eu aproveitar, vamos até Brasília também agora? Vamos lá, agora é Carlos Padilha,
8: ministro da saúde.
6: Quase isso.
8: É Padilha,
6: deixa eu aproveitar, tem um monte de gente nos ouvindo aqui, antes de chamar o Padilha, meus amigos da mecânica JLE, meu querido Elvis, meu querido Joaquim, dona Naná e toda a família, que Deus 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Vamos até Padilha agora? Alô, meu querido Padilha, bom dia, meu irmão!
11: Ô, Senna, bom dia, meu amigo. Bom dia ao Naldo, Carlinhos e aos nossos ouvintes. Silvano não se encontra hoje, né?
6: Silvano tirou a cara, agora só quando o Jota voltar.
11: Tá certo.
6: Dizer que agora, dizer que assessor.
11: Vamos...
6: Ele falou, Padilha, que é assessor parlamentar agora.
11: Ah, tá certo. Novos ares.
6: Novos ares. Olha, vamos aproveitar o nosso querido Padilha. Ô Padilha, fala pra gente sobre Monta cria comissão especial para analisar PEC da redução da maioridade penal para 16 anos. Fala sobre isso aí, Padilha.
11: Isso mesmo, Senna. Essa é uma pauta que gera bastante polêmica, né? O presidente da Câmara dos Deputados, Hugo Mota, do Republicanos da Paraíba, criou uma comissão especial para analisar a proposta de emenda à Constituição, uma PEC, que reduz a maioridade penal de 18 para 16 anos. O colegiado será presidido pelo deputado Aloísio Mendes, do Republicanos do Maranhão, e ficará responsável por discutir o mérito da proposta antes de sua eventual votação em plenário. O deputado Mendonça Filho, do União do Pernambuco, é um dos nomes cotados para a relatoria. A proposta altera o artigo 228 da Constituição Federal para permitir que adolescentes a partir de 16 anos respondam criminalmente como adultos. Atualmente, menores de 18 anos são submetidos às medidas socioeducativas previstas no Estatuto da Criança e do Adolescente, o ECA. Segundo Hugo Mota, a tramitação da PEC deve ocorrer em proposta específica e não deverá ser concluída antes das eleições de outubro. Após a instalação da comissão, será aberto o prazo de 10 sessões do plenário para apresentação de emendas ao texto pelos deputados. Então, é uma comissão específica, especial para analisar a redução da maioridade penal de 18 para 16 anos, que inclusive tem grande apoio dos parlamentares, viu? Acredito, Senna, só para concluir, que se ela for a ação no plenário, ela tem chances de ser aprovada.
6: Eu vou aproveitar ainda dentro dessa fala sua, nós sempre falamos aqui, eu sempre coloquei o seguinte... Um jovem de 16 anos, ele pode definir o futuro de um país, escolher um presidente, ele pode engravidar uma menina, ele pode fazer diversas coisas. Inclusive, quando cometer algum crime, alguma coisa, não pode ser preso. Qual a sua avaliação? Você concorda com essa redução, Padilha?
11: É isso mesmo. A justificativa de quem defende esse ponto, no caso essa PEC, né, essa proposta, é de que um jovem com 16 anos já tem uma certa autonomia para discernir o que é certo e o que é errado, né? Como você bem colocou, ele já é um eleitor, decide sobre, se nós pararmos para pensar, quando nós votamos de um determinado político, um agente público, nós estamos ali delegando a esse agente público, né, autonomia e independência para ele poder decidir sobre diversos assuntos. Inclusive, não só relacionado à segurança pública, como também à economia, questões de saúde. Então, a defesa de quem defende esse ponto de vista é justamente mostrar que 16 anos um jovem já tem autonomia. Na Alemanha, outros países desenvolvidos, a maioridade penal já foi reduzida, né? Então, no Brasil, isso deve ganhar força. Agora, Senna, o grande problema que se alegam, para quem critica essa medida, é a justificativa de que esses jovens serão cooptados depois dentro do sistema prisional pelas facções criminosas. Mas aí, né, já é um debate que poderíamos dizer assim, a posteriori, né? Que vai ficar para depois de uma sentença, de uma possível condenação. Mas eu acho que, como eu bem disse, pelo que eu percebo na classe política, os comentários, os debates que ocorrem em torno desse assunto, é que a maioria dos parlamentares no Congresso, seja na Câmara ou no Senado,
10: devem apoiar essa proposta, ou melhor, apoiam essa proposta. Realmente, os que não apoiam essa PEC serão os parlamentares da esquerda, né, e de centro-esquerda. Então, a chance de dela ser aprovada, se caso ela vir a tramitar no plenário, ela ser pautada para tramitar no plenário, é muito grande, viu, Senna? É um debate que teremos que avaliar de perto, né, acompanhar de perto. Então, eu acredito que é como ainda nunca ocorreu um fato como esse, ainda é difícil de saber, né, quais serão as consequências. Mas, pelo que eu percebo, é chance de aprovação certa.
6: Beleza, com certeza. Olha, Padilha, outra coisa. Itamaraty alerta para risco dos Estados Unidos usar força militar no Brasil, hein? Depois que classificou aí o PCC e o Comando Vermelho como terroristas, Padilha.
10: Isso, Senna, exatamente. Ontem, o Ministério das Relações Exteriores alertou o Congresso Nacional para os possíveis impactos da decisão dos Estados Unidos de classificar o primeiro comando da capital, o PCC, e o Comando Vermelho como organizações terroristas. Em respostas a requerimentos de deputados federais, o ministro das Relações Exteriores, Mauro Vieira, afirmou que a medida pode abrir espaço para ações unilaterais dos Estados Unidos, com efeitos sobre pessoas, empresas e instituições brasileiras, além de representar um risco à soberania nacional. Segundo o chanceler, a classificação pode resultar em medidas administrativas e judiciais de caráter extraterritorial nas áreas financeiras, migratória e penal. O documento também menciona a possibilidade de uso da força militar dos Estados Unidos em território brasileiro, caso autoridades norte-americanas utilizem essa classificação como fundamento para determinadas ações. Mauro Vieira informou ainda que o governo brasileiro não foi comunicado oficialmente pelos Estados Unidos sobre a decisão e avaliou que a medida pode dificultar a cooperação bilateral no combate ao crime organizado ao confundir, sob a legislação brasileira, os conceitos de terrorismo e organizações criminosas. O posicionamento consta de respostas encaminhadas pelo Itamaraty à Câmara dos Deputados nos dias 29 de maio e 1º de julho. Então, é um desdobramento, é o primeiro pronunciamento oficial do Itamaraty em relação a esse assunto, né, que já vinha sendo tratado pelo governo brasileiro como algo delicado, né? Então, agora é um posicionamento oficial de que realmente essa decisão dos Estados Unidos de classificar as organizações criminosas ou como organizações terroristas pode ter efeitos tanto na economia quanto também no âmbito empresarial, né? Então, teremos que acompanhar isso também de perto, porque é um debate que trata da soberania nacional. E como nós já colocamos muito bem aqui, a eleição deste ano, o grande mote é a soberania nacional. Enquanto nós temos do lado do governo federal a defesa, ou pelo menos a suposta defesa da soberania nacional, estaríamos tendo do outro lado, com o presidenciável Flávio, o senador Flávio Bolsonaro, um possível ataque a essa soberania nacional. Mas tudo isso, né, Senna, teremos que acompanhar para ver quais são os resultados, porque muitas das vezes há muita especulação e na prática não ocorre. Agora, na semana passada nós já tivemos algumas ações, né, dos Estados Unidos aqui no país, com o impedimento de algumas pessoas que foram supostamente acusadas de participarem de lavagem de dinheiro do crime organizado e que foram, de uma certa forma, banidas pelos Estados Unidos, sancionadas pelos Estados Unidos. E o Ministério Público, através do Gaquia, aquele promotor de Justiça de São Paulo, disse que essas pessoas, segundo ele, não eram investigadas. Então, há um desencontro. Os Estados Unidos diz que as pessoas são suspeitas, enquanto que o Ministério Público aqui no Brasil, que investiga isso há anos, disse que não são. Então, há um desencontro de informação aí. Esse é o grande problema, se caso vier a se concretizar essas medidas, né?
6: Beleza, com certeza. Padilha, para fecharmos aqui, Alcolumbre dá sinais de bandeira branca a Lula no Senado. É isso, Padilha?
10: Isso mesmo, Senna, depois de algumas desavenças, né, ou pelo menos os bastidores tratados assim, o presidente do Senado, Davi Alcolumbre, deu sinais de reaproximação com o governo do presidente Lula após um período de tensão entre o Palácio do Planalto e o Congresso. Na última semana, Alcolumbre recebeu a nova líder do governo no Senado, a senadora Tereza Leitão, do PT de Pernambuco, e decidiu adiar a votação da PEC que cria a aposentadoria especial para a agentes comunitários de saúde, considerada pelo governo como uma pauta-bomba por causa do impacto fiscal. Em vez de acelerar a análise, o presidente do Senado determinou que a proposta cumpra integralmente as 5 sessões de discussão previstas no rito constitucional. Além disso, Alcolumbre fez elogios públicos à nova líder governista e afirmou estar disposto a dialogar com o executivo. Nos bastidores, parlamentares avaliam que a mudança na liderança do governo ajudou a reconstruir a interlocução entre o Senado e o Planalto. Outro gesto ocorreu em relação à PEC que extingue a escala de trabalho 6x1. Após reunião com representantes das centrais sindicais, Alcolumbre sinalizou apoio às alterações do texto, inclusive defendendo a possibilidade de eliminar o período de transição previsto na proposta, permitindo que as mudanças entrem em vigor logo após a promulgação da emenda constitucional. Apesar da aproximação, o presidente do Senado voltou a reclamar das críticas recebidas por parte de integrantes do governo e negou que esteja promovendo uma pauta-bomba. Segundo aliados, o momento é de acomodação das relações entre executivo e legislativo, após meses de desgastes provocados por disputas envolvendo indicações ao Supremo Tribunal Federal, agências reguladoras e outras pautas de interesse do governo. E só para complementar, viu, Senna, essa boa vontade do Alcolumbre não é de graça. Ontem o governo federal liberou quase 35 bilhões em emendas parlamentares, né? Porque nós estamos chegando próximo ao período que não pode haver financiamento por parte do governo federal. Então, os parlamentares estão com o bolso cheio também para poder fazer as suas atividades nas suas bases, né?
6: Beleza, com certeza, Carlos Padilha, até amanhã, que Deus abençoe você, meu irmão.
10: Senna, muito obrigado, meu amigo, pela atenção, desejo a você também um bom dia de trabalho, ao Naldo e a todos os nossos ouvintes, até amanhã.
6: Beleza, Carlos Padilha, direto de... Tá remando, Carlos Padilha, direto de Brasília, Raí Santos... Direto de Itapebi, Raí, direto de Itapebi. Nós estamos ao vivo pela Rádio Cidade FM lá de Itapebi. Depois eu quero pegar alguém para ir dirigindo comigo, que eu quero tomar um refrigerante na beira do Rio Jequitinhonha, na ribeirinha ali, muito legal. E eu vou chamar você para ser o meu motorista.
12: Pronto, e aproveitando, mandar um abraço, né, para os nossos ouvintes, né, aí da cidade de Itapebi, essa belíssima cidade de Itapebi, em nome do nosso querido Raí Santos,
6: né, Almeida,
12: e o Marcos Almeida, todo mundo ali na sintonia, retransmitindo o nosso programa. Que Deus o abençoe, que Deus o abençoe a todos os munícipes da cidade de Itapebi.
6: É, não é Carlos Padilha, é Marcos Padilha. E é jovem, viu, Carlinhos?
12: Jovem, Marcos.
6: Bicho é jovem, bicho é jovem, tá sempre com a gente. E olha, nós que somos do programa de 12 horas, nós ficamos aqui 18 anos pela manhã, aí veio o programa Café com Direitos, com o Jota e com toda a sua equipe.
12: Sucesso!
6: E essas participações eu fico observando do outro lado, muito boa. Muito boa, um exemplo. Eu tenho diversas matérias de Brasília, ele já entra com a dicção dele direto de Brasília. Já vem lá de Itapebi, Raí Santos. Então, assim, é muito legal essas participações. Elas são tão legais que nós estamos colocando também no programa de 12 horas.
12: Né? Um avanço, né, Senna? Claro, um avanço, claro. Na renovação da direção da 104. Belíssima ideia aí teve o diretor J. Batista em fazer essa parceria, né, com o nosso querido Padilha, com o nosso querido Raí Santos, que sem Padilha. Dúvida nenhuma enriquece e muito, né? São pessoas literalmente preparados, né, a trazer aqui para a Bahia, direto de Brasília, de Itapebi, direto para a nossa região, a oitava região. Então, muito bem analisado essa ideia da nossa direção da 104.9.
6: Como é que esses caras descobriram esses caras, né?
12: Belíssima contratações aí.
6: Nós temos
12: essa parceria.
6: Nós temos várias cidades pequenas, viu, Naldo, aqui da nossa região, que tem bons profissionais.
12: Belíssimo.
6: Aqui em Itapebi,
12: por exemplo, nosso querido Rai.
6: Eles precisam de oportunidades. São bons. O Padilha não. O Padilha está na capital, Brasília, né?
12: Está no meio das cobras.
6: Olha, eu estou com informação aqui que é para acabar com o Brasil.
12: Qual
6: que é? Pergunta aí o quê?
12: O Brasil foi campeão?
6: Não, moço. Tô com informação que é pra acabar com os torcedores do Flamengo.
12: O quê?
6: Rosinha, goleiro do Cabo Verde, pode ser o novo goleiro do Flamengo.
12: Porra, e você acha que é ruim?
6: Quem?
12: Foi um do destaque da Copa do Mundo?
6: Que venha! Quem me mandou esse vídeo foi a professora Terezinha que me mandou. Terezinha, vai arrumar uma lavagem de roupa, professora Terezinha.
12: Ela mandou o vídeo. É uma belíssima ideia, viu? Se realmente a professora Terezinha, que acompanha, né, e ela é fã do Flamengo, porque ela não acompanha o Vasco, porque não tem o que acompanhar, né? Então ela fica atenada no que acontece no Flamengo dia a dia.
6: Eu vou na pouco tirar assim, ó. Eu vou mandar um abraço pra Misael. Eu acho que eu tô endoidando, velho. O Misael tá no carro agora com o Genilson. Os dois são tesoureiros.
12: Rapaz, que. Genilson?
6: Genilson perguntou se ele postou.
12: Ele? Precisa ter uma conversa séria com ele aqui.
6: Quando eu tô fazendo café. Fizeram café porque cheiro do banheiro. Ô, Genilson, quem vale para o estúdio é você, meu. Ó, vai sair todo mundo. E você que vale para o estúdio. O diretor, quando dá folga para alguém, ele que tem que limpar o estúdio, não é? Mas, rapaz, tá vindo ele, o flamenguista Misael Murta, meu pastor Roberto no centro. Pastor Roberto e pastora Leninha, dupla de dois, obrigado a vocês pelo carinho da audiência. Voltamos daqui a pouquinho, o programa Café com Direitos, trazendo notícias de Onápolis e de toda a nossa região. Voltamos já, já!
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12: Bom dia, Senna. Bom dia, Carlinhos. Bom dia, Naldo.

0: dia, bom dia, bom dia, bom dia, Arnaldo Vieira, Assinação, bom dia, Carlinhos Mototáxi, bom dia aos ouvintes da 104 FM, que Deus abençoe, nos conceda um ótimo dia. Tchau e obrigado.
1: Dia, Sena Santo, é Silvani de Vitória do Espírito Santo. Rapaz, é isso aí que o povo quer. Quando tá na festa aí, ninguém reclama de nada, né? Ninguém liga pra rádio pra dizer que tá faltando nada. Aí depois que a festa acaba, o povo começa a reclamar tudo de novo. A saúde em Onabo sempre foi péssima. O atendimento do regional nem se fala. Minha filha uma vez ganhou o neném aí, que nem água para tomar banho tinha. Entendeu? E eu discordo que você tá aí falando aí que os guardas não foi tratado igual cachorro. Rapaz, cachorro hoje tem valor. Cachorro hoje é tratado melhor do que o ser humano. Então, em questão dessa colocação sua aí, eu desconcordo por isso. Hoje os cachorros têm valor. Se você matar um cachorro, você vai preso. Agora, se você matar um ser humano, você não vai. Tá bom, Senna? Bom dia e obrigado.
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4: Indicadores Agropecuários, com Diego Brião. Soja.
5: Os contratos futuros de soja com vencimento em julho registraram elevação nos Estados Unidos na segunda-feira. Na Bolsa de Chicago, a cotação era de US$ 11,82 por bushel ao final do dia. Valor no mercado físico, no Brasil, por saca de 60 quilos. Estado do Mato Grosso, cidade de Sorriso, R$ 110,45. Paraná, Marechal Cândido Rondon, R$ 115. Bahia, Luiz Eduardo Magalhães, R$ 118. E Rio Grande do Sul, não me toque, R$ 121, por saca de 60 quilos.
4: Milho.
5: Valores no mercado físico, por saca de 60 quilos. Paraná, Marechal Cândido Rondon, R$ 51, valor em estabilidade na comparação com a cotação anterior. Mato Grosso Sorriso, R$ 40,50, também em estabilidade. E Goiás Rio Verde, R$ 49,00 em estabilidade.
4: Boi Gordo.
5: Em São Paulo, na B3, os contratos com vencimento em julho eram negociados ao final da segunda a R$ 329,20 por arroba. Houve elevação de 0,49% no dia. Boi à Vista, Mato Grosso Cuiabá, R$ 313,67 por arroba.
4: Café.
5: Os contratos futuros de café arábica com entrega prevista para julho terminaram a segunda-feira em Nova York, nos Estados Unidos, em elevação. A cotação era, ao final do dia, de R$ 2.469,75 por saca de 60 quilos. No Brasil, na B3, os contratos futuros de café arábica com entrega prevista para setembro apresentaram elevação com cotação de US$ 394,60 por saca de 60 quilos. Valor no mercado físico do café arábica, tipo 6, por saca de 60 quilos. Minas Gerais Varginha, R$ 1.970, Bahia região oeste, R$ 1.720 e São Paulo Franca, R$ 1.900.
4: Algodão.
5: Valor do algodão em pluma por arroba, Mato Grosso Sorriso, R$ 128,58, valor em elevação na comparação com a cotação anterior, e Bahia, região oeste, R$ 133,50, em estabilidade.
4: Trigo.
5: Valor no mercado físico do trigo por saca de 60 quilos. Paraná, Marechal Cândido Rondon, R$ 70,00, em estabilidade, e Rio Grande do Sul, Júlio de Castilhos, R$ 69,50, também em estabilidade.
4: Arroz.
5: Valores no mercado físico. Bahia, região oeste, R$ 74,00 por saca de 60 quilos, em estabilidade. E Rio Grande do Sul, média estadual, R$ 59,00 por saca de 50 quilos, também em estabilidade.
4: Indicadores Agropecuários com Diego Brião. Produção, Agência Rádio Web.
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Ei, beleza? Pronto! Cruza que eu tô na área, 8:25. Mandar um abraço pro meu irmão Ivan Kleberson. Já ia passando aqui, viu, Ivan Kleberson? Um abraço para você, que Deus abençoe você, a sua casa, e que Deus abençoe a sua família. Meu pastor Roberto, valeu, meu pastor Roberto, Deus abençoe aí esses pastores diferenciados. Meu querido, minha querida família Aliança Joias, né? Ali na praça, meu querido Milson da Aliança Joias, um abraço a todos vocês ali no... Como é que é o nome daquela praça ali? Como é que é o nome lá, pastor Roberto? Tô com o cartãozinho, tá lá no carro do rosto. Como é que é a praça ali, Naldo? Calçadão, ali no Calçadão. Um abraço, a galera massa quer fazer sua aliança, tá lá, minha aliança tá fazendo, eu fiquei mais de não sei quanto tempo sem aliança e a mulher não gostou, porque eu estava sendo muito assediado pelas gatas. As gatas me viam sem aliança, poxa, Cena Santa é solteira, é uma delícia. Aí a mulher exigiu que eu colocasse, que eu comprasse a aliança, e aí o meu Milson tá lá, me patrocinou a Alianças Joia, que Deus abençoe aí essa família líder maravilhosa, ó, logo estarei com o bichão aqui no dedo para mostrar que eu sou casado, viu? Ô, minha querida Dona Maria José do Bairro Itapuã, os seus 10 reais já está comigo, seguro. Quando eu for levar aí o copo e os dois sacos de cimento para a senhora, eu te entrego uns 10 reais aí do calouro do Pestana que a senhora ganhou, viu? Minha querida Maria José do Bairro Itapuã. Meu querido Caetano do Açougue. Caetano colocou aqui: bom dia, meu amor. Um cheiro no coração. Aí tá meio viadada a mensagem, eu não vou mentir. Que essa mensagem de Caetano tá estranha, né? Mas fazer o quê? Olha a mensagem que o homem manda para o outro: bom dia, meu amor. Aí coloca um coração, um cheiro no coração. Aí tá muito aviadada essa mensagem. Então, Caetano, você fique de boa aí. Caetano mandou outra mensagem aqui: Sena, bom dia. Manda um alô para Valdívio aí, coração valente. Pense no homem forte. Para torcer pro Botafogo, tem que ser muito forte. Tá certo. Olha, eu trouxe uma matéria ontem. Caminhão carregado de cerveja é saqueado após tombar na BR-101, próximo à cidade de Alagoinhas. Um caminhão carregado com caixas de cerveja tombou na tarde de sexta-feira, 3, na BR-101, no trecho do município de Alagoinhas, no interior da Bahia. De acordo com a Polícia Rodoviária Federal, PRF, o acidente aconteceu por volta da

0: até minutos. As circunstâncias do acidente e o paradeiro do condutor serão apurados. Bahia Notícias. Vocês perceberam? Porque nós reclamamos tanto dos políticos. São pontos, eu vou colocar dois pontos aqui. Nós reclamamos tanto dos políticos, né, que são corruptos, isso e aquilo, mas nós nos corrompemos numa fila de banco. Uma situação dessa, um caminhão tomba e a carga é saqueada. Às vezes a pessoa não está nem preocupada com o condutor. Ele está preocupado é com a cerveja, com a carne, com a carga. Misericórdia. Aí nós falamos. Nós reclamamos tanto de político, no outro ponto que eu quero colocar, mas não participamos de nada. Não participamos de nada. Tem uma conferência municipal de saúde, não participamos. Tem uma conferência municipal de assistência social, não participamos. Fica ali só o povo, os funcionários. Nós precisamos participarmos mais de tudo. Ah, vai ter uma conferência, vamos participar. Vai ter uma sessão na Câmara, vamos participar. Vocês estão me entendendo? É muita coisa para pouca participação popular. Como é que você vai saber o que o seu vereador está fazendo se você não vai na Câmara? Como é que você vai querer uma melhor saúde se você não participa de uma conferência? As conferências de saúde, a jornada pedagógica, só participa o povo da educação, funcionários da educação. O povão em si não participa de nada. Aí depois vamos sempre reclamar disso, daquilo. Tem uma sessão na Câmara, quando é algo para votar, Carlinhos, um reajuste salarial dos professores, lota. Um ajuste salarial dos agentes de saúde, lota. Mas numa sessão comum não vai ninguém. Eu vou lá fazer o quê? Você precisa fiscalizar quem você votou. Vê o que o seu vereador está fazendo. Vai ter uma conferência de assistência social. Você precisa participar para ter voz. Estou errado? Ou você acha que não? Ah, não, mas os políticos não merecem a participação. Mas eu não sei, e aí?
1: Olha, é por isso, meu caro amigo Sena Santos, amigos ouvintes, que a população, ela tem que ser mais participativa. Precisa participar desses eventos que se tratam de melhoria para o nosso município. A questão de conferências, ela é muito importante. Você participar da segurança pública, uma conferência da educação, discutindo questões da nossa cidade. É por isso que eu aviso sempre, né, discuto sempre com as pessoas da importância de um cidadão ele querer colocar seu nome a participar de uma vida, da vida pública, mas tem que ter participação. Não adianta você só fazer o serviço social, só você levar alguém no hospital, porque você tem um amigo, tem um acesso ali no posto de saúde, você levar alguém no hospital, porque lá tem um parente de um vereador, tem um parente... Não, faço um trabalho belíssimo na minha cidade, eu faço um trabalho social, eu consigo ajudar as pessoas através de outras pessoas com a cesta básica. Não, isso, tudo bem, a ajuda econômica para quem precisa é importante, mas você quer ser um pré-candidato a vereador do seu município, você precisa discutir as questões do seu município. Você, porque aí você coloca alguém para ser o seu representante no legislativo, né? Literalmente despreparado. Mas aí a justiça... Não, mas eu tenho um belíssimo trabalho na cidade, porque eu faço um trabalho social. O trabalho social, sem dúvida, ele é indiscutível. Tem que ter. Agora você precisa ter as participações. E a gente vê na cidade de Onápolis uma omissão muito grande das nossas entidades, representatividades, né? Você não vê... Aqui em Onápolis, você não vê, a OAB não se manifesta, Laios não se manifesta, Rotre, enfim, outras entidades

0: você não vê discutindo as questões do nosso município, as questões políticas, as questões econômicas, as questões de segurança pública. Em outras cidades, você vê essas representatividades muito atuante, discute a questão da política, discute, a OAB está sempre na frente ali, tomando a frente das questões que interessam a população. Lamentavelmente, você não vê isso acontecer na cidade de Onápolis, enquanto várias cidades, se você parte aqui para a cidade de Teixeira de Freitas, a gente sente um pouco assim de, olha, por que Onápolis não está igual à cidade de Teixeira de Freitas? A cidade, a cada dia que passa, voa. Você vai aqui em Itabela, proporcionalmente, a cidade de Itabela está voando. E Onápolis só, infelizmente, no retrocesso, que também
1: Itabela,
0: proporcionalmente, é uma cidade com muito que não pode nem comparar com o número de habitantes que nós temos, mas proporcionalmente está voando a cidade de Itabela. E Onápolis só, a cada dia que passa, sendo aí, caindo... deixando aí essa cidade tão maravilhosa no retrocesso. Lamentável, porque as nossas entidades, pessoas que nos representam, lamentavelmente se acomoda e deixa tudo, vê tudo acontecendo e eles comendo pipoca na praça.
1: Olha, 8h37 no extremo sul da Bahia, você que ligou o rádio agora. Programa Café com Direitos. Um abraço, os meninos lá no Gringold. Estão lá jogando duro, né? O Magno Construções, o Emerson, o Baixinho e o Chico. Quarteto de quatro. Estão lá. Eu tenho certeza que eles estão ligados, né? Ligados no programa Café com Direitos. Eles dão uma de durão. Não, não escuta, não, mas escuta. Que ninguém. Não tem outra opção. É a melhor do Brasil. Então, um abraço a vocês aí. Tá bom? Olha, foragido do Espírito Santo é preso após tentar escapar por telhados em Porto Seguro, Bahia. E ainda, homem é preso em flagrante por esfaquear tia da ex-companheira em Salvador após término de relacionamento. Notícia de esporte, lembrando que a Copa do Mundo finaliza hoje às oitavas de final. Já temos três confrontos. Quinta, sexta, sábado e domingo. Aliás, quinta, sexta e sábado, dois jogos. França pega o Marrocos, quinta-feira, 17 horas. Na sexta, às 16 horas, que jogaço, hein? Espanha e Bélgica e Noruega e Inglaterra, sábado, às 18 horas. Eu vou num breve apoio cultural. Daqui a pouquinho nós voltamos para finalizarmos o programa Café com Direitos. Nós vamos finalizar, mas não mude de canal. Não existe outra rádio para falar de notícias igual a nossa, para levar a palavra de Deus igual a nossa. Você não vai encontrar um programa em rádio nenhuma, melhor do que os nossos programas. Programa aqui agora das 9 horas, programa da Assembleia de Deus, tem um programa do Pastor Silvio, é palavra, tem o apóstolo Ronilton, 11 horas. Essa é a verdadeira rádio da família Eunapolitana. Somos uma rádio comunitária, pega na cidade de Eunápolis, em todo o Brasil pela internet, mas somos uma rádio abençoada. Tem coisa melhor que isso? Se for pegar no canal pra mudar, vai tomar um choque. Não mude não. Voltamos já.
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0: Terça-feira, 7 de julho de 2026. Este é o Giro de Notícias. Eu sou Breno Zonta e você acompanha os destaques do momento. Grandes empresas solicitaram ao escritório do representante comercial dos Estados Unidos que produtos importados do Brasil fiquem de fora das tarifas adicionais propostas por Donald Trump. As gigantes Tesla, Nestlé, Coca-Cola e eBay apontam que a escassez crônica de insumos no país norte-americano, como a queda histórica na produção de laranja na Flórida, torna o mercado brasileiro indispensável para os Estados Unidos. Dois atentados com bombas sacudiram a cidade de Damasco na manhã desta terça, durante o segundo dia da visita do presidente francês Emmanuel Macron à Síria. A área atingida na capital do país fica perto do hotel em que o chefe de Estado estava hospedado. Ao menos 18 pessoas ficaram feridas, segundo o Ministério do Interior da Síria. A passagem do tufão Maysak deixou ao menos 15 mortos no centro e no sul da China, além de milhares de desabrigados. O presidente Xi Jinping pediu mobilização para socorrer as áreas atingidas. Um dia depois de convocar manifestações pela defesa de reformas sociais do seu governo, o presidente da Colômbia, Gustavo Petro, afirmou na última segunda que não reconhece a vitória de Abelardo de la Espriella, que recebeu as credenciais de presidente eleito do país no final de junho. Mesmo antes da votação, Petro já citava supostas irregularidades na contagem de votos e colocava em dúvida a integridade de uma empresa que fez parte do processo de apuração. O Irã afirmou nesta terça que não haverá mais negociações de paz, a menos que Donald Trump cesse suas repetidas ameaças de reiniciar a guerra. Na última segunda, quando questionado sobre as negociações de paz com o Irã, o presidente dos Estados Unidos disse que prefere chegar a um acordo, mas não descartou um ataque ao território inimigo. E caiu o último dono da casa nesta Copa do Mundo. Os Estados Unidos foram goleados pela Bélgica por 4-1 e se despediram como país sede da competição. Nesta terça, a Argentina de Messi encara o Egito de Mohamed Salah e medem forças Suíça e Colômbia. O Giro de Notícias é uma produção da Agência Rádio Web. Texto e apresentação, Breno Zonta. Edição, Mário Melo.
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6: E aí, Naldão, bom dia. Rapaz, se esse cara fosse bonito, hein? O cara, moleque, é feio até que dói, hein? E deu foi sorte ter pegado, ter arrumado aquela baixinha, hein? Não, ele tava mais ou menos enrolado, pô. Acho que nem a Zé queria ele, hein? Alô, um abraço. Aqui na, dentro do buraco, cavando o buraco, aqui na escuta da programação. Alô, Naldão, qualquer dia eu vou aí. Falei que aí, mas... um pouco ocupado, se eu estiver mais folgado, folgadinho, dou um pulinho aí, tomar um café com vocês aí. Alô, um abraço, tchau.
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7: Beleza, pronto! Estamos de volta no extremo sul da Bahia, 8 horas e 48 minutos. Meu irmão Gilbertinho, da GBP, Gilberto Barbosa Pereira. Gilberto, um abraço para você aí na Rua Belmonte, grande amigo, grande irmão. Que Deus abençoe você e que Deus abençoe aí a sua família, meu querido amigo Gilbertinho. E tem um gordinho também, tá? O gordinho que... jogaduro trabalhando com o Gilberto, aquele abraço gordinho aí na mecânica GBP, um abraço, abraçaço, vamos Gigi. Uou.
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7: Olha, 8h49, foragido do Espírito Santo é preso após tentar escapar por telhados em Porto Seguro. Um homem foragido do sistema prisional do Espírito Santo foi preso na manhã desta segunda-feira, 6, no bairro Baianão, em Porto Seguro, durante uma operação da Polícia Civil. Segundo a investigação, ele cumpria pena por tráfico de drogas e havia foragido da unidade prisional onde estava custodiado. De acordo com a Polícia Civil, o mandado de recaptura foi expedido pelo Tribunal de Justiça do Espírito Santo. Ainda segundo a polícia, antes da prisão, os investigadores receberam informações de que o foragido estaria ameaçando a ex-companheira. Também havia relatos de que a mulher já teria sido esfaqueada anteriormente por ele. Situação que reforçou a necessidade de cumprimento imediato da ordem judicial. Ao perceber a aproximação das equipes, o suspeito tentou escapar invadindo imóveis e caminhando sobre telhados de residências. Durante a fuga, sofreu uma queda, mas continuou correndo até ser localizado e preso pelos policiais. Após captura, o homem foi encaminhado à delegacia, onde permanecerá à disposição da justiça. Ele deverá ser recambiado para o Espírito Santo. 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Olha, homem é preso em flagrante por esfaquear a tia da ex-companheira em Salvador após término de relacionamento. Olha, um homem foi preso em flagrante por tentativa de feminicídio na última sexta-feira, 3, após esfaquear a tia de sua ex-companheira no bairro do IAIP, em Salvador. De acordo com a Polícia Civil, o suspeito já era considerado foragido da justiça e possuía um mandato de prisão preventiva em aberto por um feminicídio cometido em 2016 no bairro de Cidade Nova. Segundo as investigações, o alvo inicial do ataque do suspeito na sexta-feira, a ex-companheira, que não aceitava o fim do relacionamento. Como não conseguiu alcançar a ex-companheira, o agressor acabou atacando a tia dela, que interveio na ação para tentar proteger a sobrinha. Após o atentado, a vítima foi socorrida e encaminhada para uma unidade de saúde da região. Em nota, a Polícia Militar informou que ela recebeu atendimento médico e não corre risco de mortes. 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

0: assunto, Carlinhos Mototáxi. Nós não comentamos ontem, Brasil eliminado da Copa do Mundo 2026. E aí, ou seja, poucas pessoas estavam confiantes no título, né, Carlinhos? Até porque, pelo futebol que estava jogando a França, que está jogando a França, está jogando a Argentina, dificilmente o Brasil chegaria à final. Mas saiu muito cedo, né, Carlinhos?
1: Olha, o povo, nós brasileiros, curtimos carnaval e futebol, né? Esquecemos das reais situações que está acontecendo ultimamente no nosso país, principalmente a questão de corrupção. Políticos, pessoas que se diz nos representar, né? Pessoas que se diz grandes nos seus estados, no nosso país, lameado na corrupção, e ninguém estava focado. Era São João, Pedrão e Copa do Mundo. Agora voltou à realidade. O Brasil já era esperado, que o Brasil não tinha a mínima possibilidade de ser campeão, né? Pela estrutura do time, eu particularmente acho que começamos já com a contratação do técnico estrangeiro, que não tem nenhum patriotismo, não tem. Pega sua pasta, vai embora com milhões, tem um contrato até 2030.
0: Mais bem pago do mundo.
1: Um contrato de até 2030, a próxima Copa do Mundo, né? Será que ele está com o mesmo sentimento que nós brasileiros, que amamos o nosso país, amamos a nossa seleção brasileira? Será que o sentimento dele é o de cada um dos brasileiros? E eu vejo com tanto técnicos no nosso Brasil, né, técnicos que deveria ter a oportunidade de estar conduzindo essa seleção, eu já penso não, né? Quem desconcorda, quem não concorda comigo, é um direito de cada um, mas eu já vi errado na própria convocação do técnico, o Ancelotti. Mas é o Brasil que nós temos, é o Brasil real, e agora voltamos aí à realidade do Brasil, principalmente, e é o que nós torcemos, já que não fomos campeão mundial, que sejamos, no mínimo, né, um país respeitado lá fora, não da forma que está sendo aí divulgado nosso país como um dos países hoje mais corrupto da história do nosso país lá fora.
0: Beleza! Olha, lembrando que agora só resta Argentina, né, dos sul-americanos, e a Colômbia. Ou seja, os placares das oitavas de final: Paraguai perdeu para a França por 1-0, Canadá perdeu para o Marrocos 3-0, Portugal ontem perdeu para a Espanha 1-0, e os Estados Unidos do Trump foi goleado. Esse Trump é encrenqueiro, tem que tirar o retorno com o mato brasileiro, que foi o mato brasileiro que deu o cartão e falou: esse homem tá com maldade.
1: É a visão que eles estão tendo do nosso Brasil, que todos nós somos corruptos.
0: Até a arbitragem, né?
1: Todos nós somos corruptos. Lá fora, a nossa visão é essa, infelizmente. E, às vezes, pensam equivocado, porque no Brasil tem pessoas do bem, direitos, né?
0: A maioria,
1: principalmente, principalmente político. Nós temos políticos honesto no nosso país, mas infelizmente a nossa visão fora do país é que todos nós somos corruptos.
0: Olha, o Brasil perdeu por 2-1 para a Noruega, México perdeu por 3-2 para a Inglaterra. Hoje, às 13 horas, popular, 1 hora da tarde, Argentina e Egito, Messi e Salah, e também Suíça e Colômbia. Lembrando que se a Argentina passar, que eu acho que vai passar, se a Colômbia passar, que eu acho que vai passar, teremos já definido um sul-americano na semifinal da Copa do Mundo, porque a Argentina vai enfrentar a Colômbia, ambos aí. Já tem definido França e Marrocos, Espanha e Bélgica, Noruega e Inglaterra. Beleza! E com essa Copa do Mundo, você sabe quem está ganhando dinheiro com essa Copa do Mundo? O Vasco.
1: Nem só dinheiro, né? Ganhando também paz,
0: a campanha de Andrés Gomes com a seleção da Colômbia da Copa do Mundo de 2026 já representa um importante reforço financeiro para o Vasco. Com a classificação dos colombianos às oitavas de final, o clube Cruz Maltino recebeu $44 mil, ou seja, R$230 mil.
1: Só pela convocação?
0: Convocação não, doidão. Ele tá na Copa, ele tá jogando. O cara é o cara.
1: Vixe, é?
0: Cadê o jogador do Flamengo? Não tem mais não, é?
1: Não.
0: Oh, o Uruguai levou 4 jogadores do Flamengo.
1: Não é só
0: o Uruguai.
1: Flamengo.
0: Voltou os 4
1: de uma não só do Flamengo, só. Não. Não tem de time nenhum brasileiro.
0: Ei, é.
1: Hoje você pode rir, porque não tem nenhum representante de time brasileiro.
0: Tem.
1: Quem
0: tem
1: se a seleção saiu fora?
0: Tem o Flamengo e o do Vasco.
1: Não,
0: o Carrascal é colombiano e o Diego André Gomes é maluco.
1: Ah, os 4 foram 10 jogadores do malvadão. Aí o
0: Uruguai fez 4, fez 2 pontos, foi eliminado. É, a Rascaeta nem entrou em campo.
1: É, agora vai matar a ladainha toda de novo.
0: Sofrimento,
1: chorando.
0: Rascaeta, o Cosme Menezes. A Rascaeta nem entrou em campo. Vai embora. Tira a cara.
1: Vocês têm quanto tempo? É 30 dias de felicidade, né? Ou não? Essa Copa do Mundo tem o quê? 30 dias? Sem sofrimento.
0: O Flamengo malvadão vai ganhar dinheiro, mandou 10 jogadores pra Copa. 2 pontos fez o Uruguai com 4 jogadores do Flamengo. O Flamengo é a metade do Uruguai.
1: E o Bim mandou quantos?
0: Por isso desse clássico.
1: O Bim mandou quantos?
0: Eu vou me despedir de vocês, chinês. Parabéns, Xemendemê.
1: Vai voltar tudo de novo.
0: Parabéns, Xemendemê.
1: Tem quantos técnicos na mira do Vasco?
0: Eu vou finalizar o programa Café com Direitos em chinês com você.
1: O Vasco já convidou 5 técnicos. Ninguém quer ir.
0: 10 jogadores do Flamengo foram pra Copa. 9 voltou com o rabinho entre as pernas.
1: E os técnicos do Vasco? São 4 convidados?
0: O primeiro dia,
1: Vasco
0: eu falei em chinês até meio dia.
1: E eu tô te falando que Vasco é fim de carreira.
0: Ei.
1: Quem vai pra lá se acaba de
0: mexer.
1: O coitado Renato Gaúcho.
0: Rai Chirema até meio dia.
1: Um abraço, meu querido Sena Naldo, aos nossos amigos. Ouvintes, muito obrigado a cada um de vocês que nos acompanhou das 7 às 9 horas, Café com Direitos. E são convidados para nos acompanhar de meio-dia às 14, Vida Comunitária, segunda edição. Que Deus nos abençoe. A cada um de vocês, beijo no coração de todos.
0: Eu vou voltar a deixar vocês acuados. Caribé, Caetano do Açougue, vou deixar vocês. Voltei à face normal. Você se retire.
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Muito bom dia Anápolis, bom dia Bahia, bom dia Brasil. Está no ar o programa Mensagem da Cruz, um programa da Primeira Assembleia de Deus em Anápolis, da qual nosso presidente é o nosso muito digno pastor Antônio Sintra, e a nossa igreja fica na Avenida Santos Dumont, número 120, no centro da cidade. Eu sou o pastor Enos Rocha, estarei junto com vocês até as 10 horas da manhã, tocando o que há de melhor na música evangélica e trazendo a palavra de Deus para os nossos corações. Você pode participar desta programação ligando para o 3262-0111 ou mandando a sua mensagem para o WhatsApp 981-27-5280. Bom dia para você que está aí na sua casa, no seu carro, no seu trabalho, onde quer que você esteja sintonizado na 104,9 FM Vida. Bom dia para Crislane, lá no Alegria. Ontem ela até mandou a mensagem, né? A gente não atendeu. E ela pediu uma canção com... pediu um louvor com a sua amiga Isabelle Vitória. Deus vai além da superfície. Uma mensagem da cruz. Temos também a participação aqui já do nosso ouvinte. Bom dia, Pai do Senhor Jesus. Quero pedir um louvor de Mayara Lima, unção divina. Se for possível, passa para mim. Deus abençoe. Quem pediu? Um alô para Noemi, ligadinha aqui no programa Mensagem da Cruz. Um alô para a abençoadíssima congregação aí do Moisés Reis. Nossa irmã Isabeth, no Delícias da Betsy. O diácono Derualdo, Tainá Santos. Um alô para nossa irmã Dina. Também para nossa irmã Adinalva, irmã Lu, na Lu Boulos. Quem mais? Irmã Marilene, ligadinhos aqui no programa. Irmã Noemi, Deus abençoe e obrigado pela audiência. Cadê a irmã Rosa Dias? Não participa mais. Cadê o pessoal que participava, hein? O que, que aconteceu? Mudaram? Foi? Onde estão esse pessoal? Dê um sinal, levante a mão. Aí. Muito bem, Naldo Vieira, um alô para o César lá na JC Tecidos, ligadinhos aqui no programa Mensagem da Cruz, essa turma abençoada bom aí dia, na JC Tecidos, ligadinhos nesta programação. Vamos ouvir unção divina, né? Unção divina com Mara Lima, pois é na unção divina que você passa por cima do inimigo e vai, Então, Mara Lima, unção divina para todos os assembleianos, né? E para você, ouvinte do programa Mensagem da Cruz, que não é assembleiano, mas ama uma boa canção. Vamos ouvir na voz de Mara Lima.

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Muito bem, olha, dá tempo ainda você participar desta programação ligando para 3262011 ou mandando a sua mensagem para o WhatsApp. Já quero aproveitar para mandar um alô para o pessoal aí na Carla Calçados, ligadinho aqui no programa Mensagem da Cruz, Carla Calçados, que está com uma promoção especial aí, né? 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Noemi Souza, ligadinha no programa Mensagem da Cruz, irmã Iraildes, no Moisés Reis, está ligada no programa Mensagem da Cruz. Ela gostaria de ouvir um alô com a Aline Barros, Primeira Essência, e oferecer aos ouvintes, e também para mim e para minha esposa Erlane. Ontem ela estava ligadinha, estava lá na Marcílio Dias, ligadinha no programa Mensagem da Cruz. Ontem foi remoto, né? E eu não pude estar aqui, mas estou com vocês hoje aqui ao vivo e a cores pra gente fazer essa programação. Maria da Penha, também ligadinha aqui no programa Mensagem da Cruz. Um abraço aí pra Maria da Penha, Deus a abençoe. Rosa Dias já deu seu joinha. Noemi, tem mais alguém? Tainá Santos também já marcando presença aqui. Muito bem. Quem vai cantar agora, Naldo Vieira? Viviane? Isabelle Vitória. Vamos ouvir Isabelle. Essa canção foi a pedido da Crislane.

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4: Jesus, pastor Enos Rocha, aqui é Silvani, estou falando de Vitória do Espírito Santo. Se for possível, gostaria de ouvir um louvor com Antônia Gomes, Fala Deus. E pastor, e aproveitando a oportunidade, porque esses dias para trás meu celular deu um problema e eu não estava ouvindo a rádio. Eu quero saber do programa Sintonizado com a Vida, o que foi que aconteceu com o reverendo Milton Salles. E eu quero aqui mandar um abraço especialmente para ele, falar para ele que eu admiro muito. E esse programa dele está me fazendo muita falta. Esse programa já me trouxe muitas bênçãos na minha vida. Eu não sei o que aconteceu. Se o senhor me puder me informar, eu agradeço.

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1: Muito bem, viu? Antônia Gomes, a canção Tem Vida. Quero mandar um alô aqui para minha digníssima esposa, a Erlane, está ligadinha aqui no programa Mensagem da Cruz. Quero oferecer também a próxima canção para ela. A canção, falta tocar a canção da Aline Barros, né? Primeira Essência. É, mas antes eu quero já aproveitar, Naldo Vieira, e parabenizar aos aniversariantes do dia. É, ontem aniversariaram, né? Alguns irmãos e hoje tem mais. Deixa meu aplicativo abrir aqui. Eu quero, em nome da Primeira Assembleia de Deus de Onápolis e do nosso mundinho do pastor Antônio Sintra, felicitar a todos os aniversariantes do dia e especialmente aos membros da Primeira Assembleia de Deus de Onápolis. Deixa só meu aplicativo abrir aqui, pois ele está lento. Cadê meu aplicativo? Tá dormindo? Muito bem, vamos ouvir a canção Primeira Essência e daqui a pouco eu já volto para parabenizar os aniversariantes do dia, enquanto meu aplicativo aqui abre para a gente estar aqui parabenizando aos aniversariantes. Aproveitando para convidar você hoje em todas as congregações da Primeira Assembleia de Deus de Onápolis, nós teremos aí o culto de ensino da Palavra de Deus. Nesta sexta-feira haverá Assembleia Geral de Membros e no domingo culto de Santa Ceia em todas as congregações e também no nosso templo sede. Então você já sabe, a sua programação dessa semana é estar na Casa do Senhor. E domingo em especial, você tem uma agenda. E qual é? Santa Ceia do Senhor em todas as congregações da Primeira Assembleia de Deus de Onápolis.

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Muito bem, agora é hora. Agora sim, vamos aqui parabenizar os aniversariantes do dia. E como eu já disse, em nome do nosso reverendíssimo pastor Antônio Sintra e da primeira Assembleia de Deus de Onápolis, parabenizar aos aniversariantes do dia. Quem está aniversariando hoje é Ana Clara de Jesus Santana, da Lomanto Júnior, o Gilberto Oliveira do Itapuã, o Jefter Souza do Dinabó de Zum, a Joyce Souza do Arnaldo Moura, a Késia Santos do Rosa Neto, a Marisa Alves do Tiago de Melo 2, Valdete dos Anjos do Sapucaíra e Vanessa Santos do Itapuã. Recebam os nossos parabéns e os nossos mais sinceros votos de felicidade. Que o Senhor abençoe poderosamente a vida de vocês. Parabéns para o Isaacson também, que aniversariou ontem, né? E os parabéns aí da sua tia Jussi. Você que está aniversariando, receba os nossos parabéns. Que essa data seja celebrada com muita gratidão, pois Deus tem feito coisas maravilhosas. E viver é um privilégio. Tem pessoas que daria tudo para viver mais uns dias, mais algumas horas. E Deus nos dá o privilégio de viver. Veja como precisamos valorizar a vida.

Tudo bem. Olha, eu vou tocar uma canção aqui, Naldo Vieira. Eu quero oferecer para todos os aniversariantes, né? Mas quero oferecer também para o pastor Sintra, né? Que está ouvindo o programa Mensagem da Cruz. Oferecer para o pastor Jadson, que fez aniversário esse final de semana. O evangelista Jackson Silva também, que aniversariou esse final de semana. Para o presbítero Felipe Sintra, que fez aniversário na data de ontem. Deus abençoe poderosamente a vida desses servos de Deus e que fez idade nova. Também a irmã Glória, né? Glória Oliveira, também que aniversariou nesse final de semana. Nós estamos em viagem, né? Lá a gente até que já fez uma comemoração, mas queremos aqui parabenizar esses servos e servas do Senhor Jesus pela data do seu aniversário. A canção é Eu Quero Ser Grato com Canção e Louvor. E eu já volto após essa canção com a palavra de Deus. Ofereço essa canção para minha esposa também, que ela gosta muito desta canção.

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1: Muito bem, chegamos ao momento da palavra. A palavra de hoje está no Evangelho de Jesus, na primeira epístola de João, no seu capítulo de número 1. Fala sobre a vida e sobre andar na luz. Diz: o que era desde o princípio, o que ouvimos, o que vimos com os nossos olhos, e o que contemplamos e as nossas mãos tocaram, isso proclamamos com respeito ao Verbo da vida. Pois a vida foi manifestada e nós a vimos, testificamos dela e vos anunciamos a vida eterna que estava com o Pai e nos foi manifestada. O que vimos e ouvimos, isso vos anunciamos para que também tenhais comunhão conosco. E a nossa comunhão é com o Pai e com o Filho Jesus, com seu Filho Jesus Cristo. Estas coisas vos escrevemos para que a nossa alegria seja completa. Esta é a mensagem que dele ouvimos e vos anunciamos, que Deus é luz e nele não há treva nenhuma. Se dissermos que temos comunhão com ele, mas andamos nas trevas, mentimos e não praticamos a verdade. Se, porém, andarmos na luz como ele na luz está, temos comunhão uns com os outros. E o sangue de Jesus Cristo, seu Filho, nos purifica de todo o pecado. Se dissermos que não temos pecado nenhum, enganamos-nos a nós mesmos e não há verdade em nós. Se confessarmos os nossos pecados, ele é fiel e justo para nos perdoar os pecados e nos purificar de toda a injustiça. Se dissermos que não pecamos, fazemo-lo mentiroso e a sua palavra não está em nós. Queridos, o apóstolo João é conhecido como apóstolo do amor, pois este apóstolo teve o privilégio de andar com Jesus. Segundo as escrituras, ele era íntimo de Deus. Ele era tão próximo de Jesus a ponto do Senhor declinar a cabeça no seu peito. Ele é o amigo. Apesar de todas as vezes que ele fazer menção a Jesus, ele o coloca em terceira pessoa. Percebemos o quanto não tinha vaidade em João. Esse é o João evangelista, né? E esse João que escreveu a primeira epístola, a segunda, a terceira e o Apocalipse e o Evangelho que leva o seu nome, esse é o João, filho de Zebedeu, irmão de Tiago. E João está escrevendo e ele falando sobre o que ele viu, o que ele acompanhou, o que ele vivenciou, o que ele contemplou com seus olhos, o que as suas mãos tiveram oportunidade de apalpar. João fala de Jesus não só com alguém que leu a história de Jesus. João fala de Jesus com a propriedade de alguém que teve oportunidade de ter uma refeição com Jesus, caminhar com Jesus, ouvir Jesus, sentir Jesus, servir Jesus, tocar em Jesus. João está dizendo que ele está dando testemunho de algo que ele viveu, de algo que ele tocou, e ele fala sobre Jesus Cristo, que é a vida. Né? As pessoas dizem, né? Natureza é vida, isso é vida. Pois é. Mas nesse caso aqui, Jesus é a vida. Diferente de ser vida. Vida, vida. Jesus é a vida. E Jesus é a vida. E a vida foi manifestada e nós a vimos e testificamos dela como anunciamos a vida eterna. Jesus Cristo é a vida eterna. Quem recebe Jesus, quem o reconhece como Senhor, esse tem a vida eterna. Marcos, né, fala sobre isso. João 3,16 também fala sobre isso, que Deus amou o mundo de tal maneira que deu seu Filho unigênito para que todo aquele que nele crê não pereça, mas tenha a vida eterna. Tem muita gente querendo ter vida eterna, mas quer viver uma vida sem compromisso com as coisas de Deus. Há inúmeras pessoas que até fazem uso do nome de Deus, parece ser alguém de compromisso, mas de fato as suas obras não provam sua lealdade, fidelidade, seu amor, seu temor, sua devoção a Deus. João escreve essa mensagem que dele ouvimos, vos anunciamos que Deus é luz e nele não há treva nenhuma. Tem muita gente tendo comportamento de trevas e achando que está na luz só por falar sobre a luz. E se dissermos que temos comunhão com ele, mas andamos nas trevas, mentimos e não praticamos a verdade. Quem fala sobre Deus precisa ter comportamento de servo de Deus. Por isso que tem muita gente que está falando sobre o nome de Jesus, mas sem autoridade. Por quê? Porque vive uma vida que não é de conformidade com as santas escrituras de Deus. Então, cuidado. Não engane você mesmo com falsos discursos. Tem gente que tudo que fala, fala sobre Deus. Mas o seu comportamento não condiz com alguém que conheceu Deus de fato. Cuidado. Você está enganando você mesmo com falso discurso, com falsa religiosidade, e o seu final pode ser trágico. Cuidado. Então, vivemos num país, né, cristão, e em todo lugar você vai encontrar frases, quadros. As pessoas, né, curtem um louvor, mas já curtem uma adoração a Satanás. Está um dia na casa do Senhor adorando a Deus, outro dia já está ali agradando Satanás. É alguém que construiu a casa sobre a areia e quando a tempestade chegar, essa casa vai ruir. Ou a gente tem vida de conformidade com o Evangelho de Cristo, ou estamos nos enganando a nós mesmos com falsos discursos e com falsa piedade. Falando de piedade e negando a eficácia dela. Pois é, tempo já foi, é uma pena. Mas amanhã a gente volta para dar continuidade sobre esta palavra. Você não pode ficar de fora do programa Mensagem da Cruz. E amanhã, pois Deus vai falar mais conosco. Eu andei preocupado esses dias, estava viajando, refletindo enquanto a gente dirige. Quanta gente usando o nome de Deus e longe dele. E a gente precisa avisar essas pessoas que senão elas vão para o inferno falando de Deus. Mas não estão vivendo. Senão quando o vento chegar, essa casa vai ruir. E vai ser triste o desastre naquela casa, como diz a palavra. Muito bem, eu quero orar junto com você. E você pode orar comigo. Pai, em nome de Jesus, eu quero ser grato por essa oportunidade de ter entrado em milhares de casas e falado para milhares de pessoas através das ondas da 104,9 FM Vida, através dessa palavra que o Senhor nos deu. E amanhã, se o Senhor permitir, daremos continuidade. Ó Deus, abre os nossos olhos, o nosso entendimento e a nossa compreensão, para que possamos viver o Teu Evangelho, a Tua Palavra, para que a vida que está em nós superabunde para outras pessoas e que só sejamos geradores de vida, vida no Senhor. Eu te agradeço por essas pessoas que estiveram sintonizadas. Te agradeço por aquelas que foram alcançadas e aquelas que ainda serão alcançadas através dessa programação. Em nome de Jesus. Muito bem, chegamos ao final do programa Mensagem da Cruz. Um abraço aqui para o meu pastor Sintra, sintonizado no programa Mensagem da Cruz, né? A Rádio FM Vida. Um abraço, meu pastor. Muito bem, amanhã nós estaremos aqui com mais um programa, se Deus assim nos permitir. Fica agora com uma seleção de louvores especial. Hoje é especial com Ana Nóbrega. Olha, canções lindas. Fica aí com Ana Nóbrega.
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0: Bom dia, povo lindo! Bom dia! Como está você? A dona de casa que está aí na sua cozinha? Você que dá carona pra gente no transporte alternativo? Bom dia, bom dia! Mototaxista, bom dia! Bom dia pra você, onde quer que você esteja ouvindo o nosso programa Falando de Vida. Hoje é terça-feira e terça-feira a gente tem a presença quem? Eu, Gleide Ribeiro, psicanalista, terapeuta, falando um pouquinho com vocês sobre saúde mental, emocional. Então, vai lá, chama mais um, já chama para conectar conosco no nosso Instagram. Fique ao vivo com a gente no nosso Instagram. É o Instagram da Rádio FM Vida, _ Eunápolis. Vai lá, coloca assim, ó. FM Vida, _ Eunápolis. E fica conectado conosco, porque vamos falar de um assunto muito importante hoje. E se você também quer nos chamar aqui no WhatsApp, e aí eu digo, não me deixa sozinha, chama aqui no WhatsApp 739-8127-5280. Chama a gente no WhatsApp. A gente vai continuar falando do assunto sobre privação de sono. Vamos ver o transtorno da privação de sono. O que que isso causa na vida do ser humano, do adolescente, da criança e de qualquer ser humano, gente. Você vai entender que não é TDAH, que não é autismo, que não é birra. Pode ser apenas privação do sono. Então, vamos falar disso hoje. Privação do sono é algo muito importante, é um assunto sério que tem sido deixado de lado. E nós estamos aí vendo várias pessoas com distúrbios mentais, a gente não sabe o que é. De repente, do nada, fulano surtou. De repente, do nada, viu fulana como tá. Não, gente, entenda conosco hoje. Não é de repente, não é do nada, pode ser privação do sono. Então vamos lá, chama mais um, vou aguardar você chamar mais um, assunto muito importante, polêmico. Vai lá, chama todo mundo, enquanto a gente ouve o nosso louvor, né, top de linha, o meu amanhã pertence a Deus.
1: Senhor, às vezes eu olho para amanhã e não sei o que vai acontecer. Existem dias em que o medo tenta falar mais alto, mas eu lembro de uma coisa: quem cuida do meu futuro é o Senhor. Se o Senhor está comigo hoje, então o meu amanhã também está seguro em tuas mãos.

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1: E você já chamou mais um assunto muito importante hoje, hein? Vamos falar da privação do sono. Deixa eu dar bom dia aqui pro pessoal, né? Eliette já chegou aqui com a gente no nosso Instagram. Cris Rocha, lá do Rio de Janeiro, Nápoles. Tem aqui, eu acho que é Ana Correia, que tá Correia Ana, deve ser Ana Correia. Tem P. Santos, Gi, Maikele, Moda Maria Vaidosa, com certeza sempre com a gente. A Rayane, ela faltou o dia do sorteio, né, gente? Ouvinte de carteirinha, perdeu semana passada, disse que a loja estava bombando, que bom. Não conseguiu dar assistência aqui com a gente. Mas vamos lá, cadê Jô Rocha? Jô Rocha foi a nossa ouvinte de carteirinha que pegou o prêmio semana passada. Rino de Centeio Nápoles, sempre com a gente aqui patrocinando. E patrocinou aqui o sorteio do mês de junho. Então manda aí interação com a gente, um alô pra Eus, a irmã Elza da Igreja Betel, nossa irmãzinha. Um alô pra Vadilma da Igreja Betel. Deus abençoe a vida de vocês. E no Decenteu Nápoles já está conectado, ó, acabou de entrar. Thay tá aqui com a gente também. Bom dia! Dormir menos do que o necessário de forma frequente aumenta significativamente os sintomas de problemas físicos e psicológicos. Dormir menos do que o necessário, de maneira frequente, todos os dias, com uma frequência alta, aumenta significativamente o risco de problemas físicos e psicológicos. Poucas pessoas têm falado sobre a quantidade de sono que a gente tem nos últimos dias desenvolvido ou nos últimos anos. Porém, a gente tem sentido o efeito disso nos relacionamentos, a gente tem visto o número de pessoas com problemas psicológicos, a gente tem visto o número de pessoas que estão tomando remédios psiquiátricos para regular o sono, remédios psiquiátricos para regular os efeitos da ansiedade, mas pouco tem se falado sobre a causa desses problemas psicológicos. Muitas causas de problemas físicos e psicológicos estão relacionados às privações de sono. Dormir menos que o necessário, frequentemente, tem acarretado problemas físicos e psicológicos, tais como, vamos ver? Uma coisa interessante que eu e você precisamos saber é que o sono, gente, não é um luxo. O sono é uma necessidade biológica. É durante o sono que o nosso cérebro faz aquela limpeza do lixo tóxico. É durante o sono que o nosso cérebro faz aquela organização da memória. É durante o sono que o nosso cérebro regula as nossas emoções, o que sentimos, os sustos que levamos. É durante o sono que ele elimina os resíduos metabológicos, fortalece o nosso sistema imunológico e recupera, gente, o nosso organismo. Viu como o sono é extremamente necessário para o bom funcionamento de todo o nosso corpo? O nosso cérebro funciona muito bem e melhor quando você tem a quantidade de sono necessária que o seu corpo exige. E aí eu vejo pessoas dizendo: Gleide, eu estou com perda de memória. Gleide, eu estou com falha de memória. Talvez o seu problema não seja falha de memória. Talvez você não esteja com perdas de memória. O que você está é com sono desregulado. Você não está dormindo o necessário. O que acontece no nosso cérebro quando dormimos? Durante o sono, ocorrem processos importantes. A consolidação da memória é o principal processo que acontece durante o sono. Quantas pessoas hoje ao nosso redor, inclusive você, comenta aqui, você que está com a gente na live, você que está com a gente no nosso WhatsApp 739-8127-5280. Quantas vezes você já se pegou indo na cozinha pegar algo e aí você para, eu vim fazer o que mesmo? Pega o celular para fazer um pagamento, para enviar um recado, para fazer uma ligação, e de repente você olha para ele e pergunta: era o que mesmo? Vai em um outro ambiente, sai da sala, vai no quarto buscar algo e eu vim fazer o que aqui? Então, observa que cada um de nós aqui, no mínimo uma dessas falhas, a gente já teve ou está tendo o tempo todo. De pegar o celular, não lembrar para que pegou. De ir em um ambiente, não saber o que foi fazer lá. De estar conversando. Gente, o mais grave, você está no meio de uma conversa e de repente você esquece. Eu estava falando o que mesmo? Eu ouço isso o tempo todo de pessoas e aí vem a desculpa. Nossa, TDAH hoje está muito aguçado. Nossa, é o TDAH que está desregulado. Não, pessoa linda de Jesus, não tem a ver com TDAH. Pode até ter, se você observar esse fator simples. Quantas horas de sono você tem tirado, você tem dormido nos últimos dias, meses, anos? Como está a sua frequência de sono? Pois é, a perda e falha de memória está muito relacionado a privações do sono. É através da sua noite bem dormida que você consolida a sua memória. É uma coisa que parece que está em moda ultimamente, não sei se você já observou, vira e mexe, a gente vê alguma reportagem. Ah, recentemente, semana passada, teve um caso muito crítico, eu não lembro o nome da cidade, uma jovem estudante de medicina, ela simplesmente surtou dentro do carro dela, discutiu com várias pessoas na rua, perseguiu um idoso, invadiu a casa dele com o carro. Até foram diversas arremessadas do carro na garagem do idoso, até conseguir invadir a casa do idoso e arremessá-lo contra a parede, tirando a própria vida. A pessoa foi levada até a delegacia com várias pessoas para poder segurar, teve atendimento do SAMU. Enquanto o SAMU não chegou, a pessoa arremessava a cabeça contra as grades da delegacia, presa, algemada, arremessava a cabeça, teve vários ferimentos e tudo isso, o que, que foi? Um surto psicótico. O que está provocando tanto surto psicótico? Será que as pessoas, será que você, eu, estamos dormindo o necessário que o nosso corpo precisa? Porque privações de sono desregula as emoções. Quantas noites mal dormida você já vem acumulando? Quantas noites mal dormida essa estudante de medicina estava acumulando? Quantas noites estudando, com estágio, com plantões? Quantas noites perdidas, mal dormidas, estavam sendo acumuladas na conta dessa jovem de 24 anos? Quantas noites mal dormida está sendo acumulado na sua vida? E aí entra os prejuízos, a perda de memória e a falta de regulação das nossas emoções. Nossas emoções precisam do sono reparador para ser regulada. Se você anda nervoso, estressado, se você está gritando o tempo todo, se você está sem controle de suas emoções, se examine. Faça uma pergunta simples: será que eu tenho dormido o necessário? E aí entra hoje em dia alguns preconceitos. Eu que não vou ficar tomando remédio para dormir. Eu não vou ficar dependente disso. É melhor ficar dependente de um remédio que você vai tomar, vai controlar o seu sono, suas emoções e sua memória, do que você ficar desregulado e provocando problemas para você e para as pessoas ao seu redor. Então, precisamos pensar como estão as minhas emoções. Se eu não estou conseguindo regular, se eu não estou conseguindo dormir direito, até que se descubra por que que eu não estou dormindo, eu preciso da ajuda psiquiátrica para que, através de uma medicação, eu tenha condição de dormir tranquilo, entregar o meu corpo à necessidade que ele precisa, que é uma boa noite de sono, para que, depois disso, eu posso agora descobrir, através de uma ajuda terapêutica, o que tem levado, o que tem provocado, o que tem causado essa ausência de sono. Olha, eu tô com insônia, eu acordo no meio da noite, não consigo dormir. Eu tenho alguns pacientes que se queixam que dorme até 2 da manhã, 3 da manhã, e depois acorda e não consegue mais dormir. Então, a gente tem várias causas aí para ser examinadas. Aí você precisa realmente de uma ajuda terapêutica para entender o que tem acontecido com você. Eu já tenho outros pacientes que dizem assim, que vão dormir muito tarde por causa da rotina, e aí fica até tarde na tela e já não consegue dormir. Então, já tem o hábito de dormir só depois das 2 da manhã. Gente, uma pessoa dessa não vai ter, não tem possibilidade de ter uma memória saudável. Uma pessoa que só vai dormir depois das 2 da manhã, horas e horas na tela, no celular, antes de dormir, não existe possibilidades reais de uma pessoa dessa ter as emoções saudáveis. Não tem como. Então, para esses pacientes, eu já digo, celular é só até 2 horas antes de dormir. Então, já recebe aqui a sua atividade terapêutica gratuita nessa manhã. Se você está tendo dificuldade para dormir à noite, quando vai dormir, você sonha demais, você tem muitas fases de acordar durante a noite, já faça essa atividade. Já coloque o seu celular até as 20 horas. Depois das 20 horas, não pegue mais o seu celular. Coloque no silencioso, coloque sem sinal. A menos que você seja uma pessoa, vamos lá, um médico, né? Você está de plantão, você é um médico, não pode desligar o seu celular porque você está no plantão trabalhando. Porque ainda que você seja um médico, mas você não está no plantão, você está em casa, não tem nenhuma urgência que dependa de você. Alguém passou mal, vai chamar um Uber, um táxi, um motor Uber, um mototáxi, não vai chamar você. Ah, é porque eu tenho um carro, mas ela também tem condição de chamar o profissional que vai estar lá pronto para isso naquele horário para atender. A gente sempre procura uma desculpa para aquilo que a gente quer fazer. E para aquilo que a gente não quer, a gente também procura uma desculpa para não fazer. Então, assim, celular, gente, não é um membro do seu corpo. Ele não precisa estar ligado a você às 24 horas do seu dia. 2 horas antes de dormir, você precisa se separar desse aparelho que está provocando privações de sono, desregulando as emoções de muitas pessoas e também acabando com a memória de muita gente. Então, 2 horas antes de dormir, atividade terapêutica. Quer ter uma boa noite de sono? Se livre do celular todos os dias, 2 horas antes de você dormir. Se você pretende dormir às 22 horas, você só vai olhar o celular até às 20 horas. Se você pretende dormir às 21 horas, você só pode ter acesso ao seu celular até às 19 horas, no máximo, gente. Então, vamos começar a cuidar da gente? Vamos começar a fazer aquilo que nós podemos fazer? Às vezes as pessoas procuram um médico para fazer aquilo que ela não quer fazer. Então, ela não quer fazer uma atividade física, ela não quer regular o sono, ela não quer ir para a cama mais cedo, ela não quer ler um livro, ela não quer ter uma alimentação saudável. Aí ela procura um médico para poder passar um remédio para regular aquelas coisas que ela deveria ter regulado com disciplina e amor próprio. Às vezes, é só isso que está faltando para mim e para você. Amor próprio, como a Bíblia diz, que devemos amar o outro, o próximo, como a nós mesmos. Então, às vezes, a gente não está tendo empatia com as pessoas, não está tendo zelo com as pessoas, porque a gente não está tendo isso conosco mesmo. E vamos pensar mais um pouquinho? Disciplina. Então, esse é o momento, gente, 11 horas e 31 minutos. Esse é o momento do nosso apoio cultural. Mas não saia daí. Eu sei que você disse, nossa, já. Pois é, é muito rápido. A hora que voa, meu Deus do céu, como passa rápido. Tem alguma coisa aqui dentro desse estúdio que faz as horas voarem, gente. Não sei se vocês acham, mas eu começo a dar bom dia.

0: coisa. Apoio cultural, já volto.
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1: Já chegamos por aqui. E muito obrigada a você que ficou aí esperando a gente, né? Não saiu daí mesmo. Deixa eu falar com o pessoal que tá chegando aqui no nosso Instagram. Cristal Axa, Vitória. Vitória é ouvinte de carteirinha. Toda semana a Vitória tá aqui. Alex Silva lá de Nazaré, gente. Povo de longe chegando aqui. Creuza, oi Creuza. Creuza é lá, consultora da Rinode. Creuza do Salão. Isso aí, muito bem, Nai Cabral, Nai é nossa síndica lá do prédio do Rino de Centeunápolis. Então, como prometido, gente, nós estamos conversando hoje sobre privações do sono. O que isso pode provocar na sua vida, nos seus relacionamentos? Nós estamos falando que a privação do sono tem provocado muitos problemas físicos e psicológicos. Pessoas que estão tendo transtornos, suas emoções desreguladas porque não têm dormido bem à noite ou não têm dormido o necessário. Uma outra coisa que também tem provocado aí problemas é nos hormônios. Então, uma pessoa que não dorme bem tem problemas hormonais, e isso é muito importante. Quando você não dorme bem, você aumenta o cortisol, que é o hormônio responsável, gente, pelo estresse. Sabe aquela pessoa que está mal-humorada, estressada? Então, essa pessoa precisa dormir melhor, significa que ela está com o cortisol lá em cima. Limpeza de substâncias tóxicas acontece através do sistema também glifático. Então, quando você não está dormindo, a limpeza tóxica, ela não é feita. Olha quem entrou, gente, Meire Ruth, lá de Santa Maria Eterna, minha mames, né? Minha mãe tá por aqui também no nosso Instagram, Mike, consultor da Rinode. Creuza colocou ali, ó, durmo tarde e acordo cedo, meu Deus, mulher, vamos regular isso urgente. Recuperação das conexões neurais. Quando você não está dormindo bem, você perde as conexões do seu cérebro. Quantas vezes você pega o celular e você fala assim, ué, eu tava fazendo o que mesmo? Ou você tá no meio de uma conversa e você fala assim, eu tava falando sobre o que mesmo? Perdeu a conexão. E às vezes você pensa, nossa, eu tenho que ir ao médico, eu tô com problema de memória. Não, pessoa linda, o seu problema é falta de sono. Você não está dormindo o necessário que o seu corpo precisa para fazer o bom funcionamento da memória, das emoções, dos seus hormônios, a limpeza tóxica que é feita quando a gente dorme. Vamos identificar quais são os sintomas? Como achar uma pessoa que não está dormindo bem? Você vai olhar para ela e vai falar assim, nossa, tô vendo que você não está dormindo bem. Vou te ensinar agora como fazer isso. Sintomas da privação do sono nas nossas emoções. Vamos lá. Como identificar que uma pessoa está com as suas emoções desreguladas porque ela não está dormindo bem? Olhou para essa pessoa e ela anda muito irritada. É uma pessoa que a irritabilidade está fora do sério. Olhou para essa pessoa e ela anda ansiosa o tempo todo. É uma pessoa ansiosa por tudo o tempo todo. A pessoa tem aquelas oscilações de humor. É aquelas que a gente diz assim, meu Deus, eu tô indo do céu ao inferno em fração de segundos. É uma pessoa que acorda sorrindo e em 5 minutos já está quebrando o pau da barraca e todos os pau que tiver pela frente. Então, oscilações de humor. Tá assim? Essa pessoa precisa dormir melhor. Tristeza, é uma pessoa que do nada, não sabe porquê, sem motivo nenhum aparente, a pessoa está como? Triste. Como assim? Do nada, sem nenhum motivo, a pessoa está triste. Sensação de estar sobrecarregado. Você olha para ela, ela não está fazendo nada de anormal, está trabalhando dentro da normalidade, mas vive dizendo que está cansado. Nossa, eu estou cansada, ai, acordei tão cansada hoje, o dia foi tão tenso, estou tão cansada. A pessoa vive dizendo que está cansado, cansada, só que ela não fez nada de anormal. Tudo a mesma coisa, não mudou nada na rotina. Por que ela está cansada? Privações do sono. baixa tolerância às frustrações. Sabe aquela pessoa que quando se frustra com alguma coisa, foi fazer alguma coisa no celular, deu errado? Eu vou jogar isso no chão agora, eu não aguento mais, não tenho mais paciência para isso. Fala com o menino uma vez, na segunda vez, você ainda tá aí, não saiu, por quê? Então, baixa tolerância à frustração. Por quê? Tá sem dormir? É só isso. Então você está aí estressado, irritado, você está triste, você está cheio de oscilações no seu humor e você está pensando, vou no psiquiatra agora porque eu devo não estar bem da cabeça. Realmente, o problema é na cabeça. É, você precisa dormir. E eu gosto muito de um texto bíblico que diz assim, aos seus Deus dá enquanto dorme. A Bíblia ensina que nós precisamos dormir. Aqueles que confiam no Senhor, aqueles que têm a sua esperança no Senhor, que sabe que o seu amanhã pertence a Deus, esses deitam e dormem. O salmista Davi diz assim, em paz me deito, logo pego no sono, porque só tu, Senhor, me faz habitar seguro. Então vamos dormir, gente. E como que eu tenho que fazer para eu dormir? Vamos lá, 2 horas antes de dormir. Atividade terapêutica. Marise está aqui com a gente também, obrigada. Essa é uma atividade terapêutica que eu passo para os meus pacientes lá no consultório. Quando chegam com esses sintomas emocionais aqui, a primeira causa aparente que a gente examina é a quantidade de horas que essa pessoa tem dormido. E aí a gente faz algo para poder regular isso. E a primeira atividade terapêutica que eu passo é evite tela, celular, televisão, qualquer tela, 2 horas antes de dormir. A primeira atividade é você se desconectar do celular 2 horas antes de dormir. A segunda atividade é você procurar fazer uma leitura, e aí eu vou deixar especificado aqui, de um livro físico. Não vale você colocar um PDF no seu celular, no seu tablet, no seu computador e começar a ler. Porque aí eu teria que ter um outro tempo de programa para dizer para você o que, que essas luzes provocam no seu cérebro. Então vamos lá, livro físico. 2 horas antes de dormir, você precisa se desconectar da tela. Posterior a isso, antes de dormir, pelo menos 5 a 15 minutos, todos os dias antes de dormir, leia um bom livro físico. Se não tem nenhum, pronto, uma Bíblia você deve ter em casa, né? Leia a Bíblia. Um livro que eu gosto de indicar muito para as pessoas começarem a ler é o livro de Salmos, ou Salmos ou Provérbios. Então, assim, se você não é cristão, não sabe o que ler, não tem livro nenhum em casa, tá aqui me ouvindo, leia Salmos todo dia, coloca ali 5 minutos ou 15 minutos antes de dormir. Se você não tem uma Bíblia e agora o seu problema é muito grave, por favor, corra hoje numa livraria evangélica e adquira uma Bíblia. Hashtag fica a dica, você que está nos ouvindo numa livraria evangélica, pode estar mandando um brinde aqui para a gente sortear no mês de julho, tá? Pois é. Então, se você não tem uma Bíblia em casa, você realmente está com problema. Então, compre e adquire uma Bíblia e faça a leitura, ou Salmos ou Provérbios, de 5 a 15 minutos. Aí você já vai conseguir resolver o problema de dormir mais cedo agora, ter um sono melhor, reparador. Como eu comecei falando aqui no início, você que não estava aqui com a gente, dormir não é luxo, sono não é luxo, é uma necessidade biológica. É durante o sono que o cérebro organiza memórias, regula emoções, elimina resíduos metabológicos, fortalece o nosso sistema imunológico e recupera o nosso organismo. Então, dormir menos do que o necessário, de forma frequente, aumenta significativamente riscos de problemas físicos e psicológicos. Você já viu sintomas desses problemas nas suas emoções? Eu vou mostrar agora sintomas desses problemas no seu cognitivo, né, nas suas ações. Então, o que que acontece no seu cognitivo? É uma pessoa que o tempo todo tem falha de memória, dificuldades de concentração, não consegue se concentrar na leitura de uma página do livro. Já tá grave, hein? Tá longe. Tem gente que fala assim para mim: Gleide, eu começo a ler, mas daqui a pouco minha mente já tá voando, vagando. Então, eu atendo pacientes que começam assim, e graças a Deus, depois de algum tempo já estão bem melhor. Um outro problema é que as pessoas falam assim: ah, Gleide, eu não tenho problema com tela. Pensa que tela é só celular, né? Mas aí essa pessoa é aquela pessoa que todas as noites ela maratona séries. E ela fica horas e horas, até 2, 3 da manhã, maratonando série. Gente, tela é tela, é tudo. Então, vamos ver sintomas no seu cognitivo. Falhas de memória, dificuldade de concentração, lentidão para raciocinar. Já viu isso? Alguém fala alguma coisa, eu costumo dizer assim: ah, é porque a ficha ainda não caiu. Você fala algo, você está conversando com a pessoa, você fala algo e de repente a pessoa para no tempo e ela não consegue te responder. Por quê? Porque ela ainda está assimilando o que você falou, ainda não chegou. Então você olha, talvez você não seja a pessoa que fala com alguém assim, você é a pessoa que fica assim. Então, amadinho, amadinha, você tem agora a oportunidade nesse programa maravilhoso de terça-feira. Está se identificando agora, se examinar e corrigir a rota. Vamos alinhar a rota nessa manhã? Erros frequentes no trabalho. E aí, eu atendo uma pessoa e ela estava tendo esses problemas. Ela disse que estava querendo pedir demissão porque ela estava errando demais no trabalho. E a atividade terapêutica que eu passei para ela foi: 2 horas antes de dormir, não pegue tela. E sempre antes de dormir, de 5 a 15 minutos, você vai fazer leitura. Gente, com 15 dias, ela chegou novamente para a consulta com esse problema resolvido. Ela já estava satisfeita no trabalho dela, já não queria mais pedir demissão e já não tinha mais os problemas de erros frequentes. Por quê? Porque ela conseguiu melhorar a concentração e isso trouxe para ela a eliminação de erros frequentes no trabalho que estava ligado à falta de concentração. Dificuldade para aprender. Anda aí se batendo com algum assunto, com alguma tarefa nova no trabalho, não está conseguindo aprender, é uma receita em casa, uma receita de bolo, é uma atividade da escola, você não está conseguindo aprender. E você se pergunta: como assim? É tão simples. Por que que eu não aprendi? Dificuldades para aprender está relacionado a privações do sono. É só isso. Então, vamos melhorar? Pesquisas mostram que permanecer acordado por aproximadamente, olha, faça as contas agora, se examine. Permanecer acordado por aproximadamente 17 a 19 horas pode reduzir o desempenho mental a um nível comparável ao de alguém com cerca de 0,05% de álcool no sangue. Tem gente aí dirigindo embriagado e nem sabe. Tem crente dirigindo embriagado e nem sabe. Como assim, Gleide? Eu não bebo, mas também não dorme. Se você não dorme, você corre o risco de estar dirigindo sobre os efeitos de uma embriaguez. Então, vamos corrigir isso, porque você que é cristão sabe que a Bíblia diz que não devemos nos embriagar. Então, vamos corrigir. Você que é crente tem a obrigação de dormir o necessário, viu? Pesquisas apontam que permanecer acordado por aproximadamente 17 a 19 horas pode reduzir o seu desempenho mental a um nível comparável ao dia de alguém com cerca de 0,05% de álcool no sangue. E aí, você sabia disso? Comenta aqui. Quem sabia disso? Vamos ver os efeitos da privação de sono no nosso corpo físico? Vamos acompanhar agora? Eu falei dos efeitos da privação do sono nas nossas emoções, no nosso cognitivo. Agora eu vou falar para vocês desses efeitos, né, esses sintomas no nosso corpo físico. Quem está gostando do conteúdo, comenta aí com a gente. Quem já se descobriu aí, quem pegou a dica, essa dica aí da atividade terapêutica e vai fazer, já comenta eu. Você já recebeu aqui uma atividade terapêutica sem nem pagar uma consulta, hein? Nem passou pelo consultório, já está recebendo aqui uma solução que pode melhorar muitas áreas da sua vida. Então, comenta aí, quem já pegou a dica, já comenta eu. Teve uma pessoa aqui no estúdio que falou assim, meu Deus, então esse problema de falha de memória é porque eu estou dormindo pouco. É, e o pior é que essa pessoa é crente, gente. Então, tá dormindo pouco e ainda tá dormindo sobre efeito de embriaguez. Tá dirigindo sobre o efeito da embriaguez. Então, vamos lá. Isso aí, Creuza falou, maravilhoso. Olha quem está aqui com a gente, é Lívia também. Lívia é consultora da Rinodé. Gente, você que está nos ouvindo e pensou assim, nossa, a Rinodé acabou. Não, não acabou, tá? E é a empresa que melhor paga os seus revendedores. A Rinodé paga 100% de lucro ao consultor que vende. O consultor ganha 100% do valor que ele paga, que ele investe na Rinodé. Então, se você não sabe como, já comenta aí que a gente te chama. Olha, a Cris colocou ali, eu sei quem é, verdade. É verdade, viu, Cristiele? É verdade. Efeitos da privação do sono no nosso corpo físico. Cansaço constante. Já marca aí. Quem tem cansaço constante? Já coloca eu. Próximo. Dor de cabeça. Vamos marcar? Vai marcando aí. Cansaço constante. Coloca eu. Dor de cabeça. Ó, eu vou falando a lista e aquilo que você se identificar, você vai comentando aí, vai colocando eu. Efeitos da privação de sono no nosso corpo físico. Cansaço constante. Dor de cabeça. Já vai marcando. Sonolência durante o dia. Vou ter que dizer eu. Queda de imunidade. Vive gripado. A pessoa vive pegando todos os vírus. Está passando lá não sei aonde ela já pegou. Imunidade baixa. Aumento da pressão arterial. A pessoa está com a pressão sempre desregulada para cima. Maior risco de diabetes tipo 2. Meu Deus do céu. Só por esse daqui eu poderia parar e dizer, pelo amor de Cristo, vamos dormir. Desliga tudo agora e vamos dormir. Maior risco de diabetes tipo 2. Ganho de peso. Você está fazendo tudo, até Mojaro você está tomando e não emagreceu. Precisa dormir. Aumento do risco cardiovascular. Meu Deus do céu, gente. Com essa lista aqui agora, se você marcou pelo menos 3 dessa lista, pega a dica, já faça a atividade terapêutica que eu estou deixando para você aqui hoje. Nada de aparelhos 2 horas antes de dormir. Saia da tela 2 horas antes de dormir e coloque de 5 a 15 minutos de leitura de um livro físico. Vamos corrigir? Em 15 dias fazendo essa atividade, você vai ter melhora significativa na sua vida, na sua rotina. A Creuza colocou ali, ó, mau humor. Exatamente, eu falei disso aqui nas emoções. Irritabilidade, ansiedade, oscilação de humor, tristeza, sensação de estar sobrecarregado, baixa tolerância à frustração. Nossa, a Maris colocou eu, todos os sintomas. Meu Deus do céu. Então, gente, vamos começar agora a fazer o caminho, né? Correto. Você já identificou. Vamos dormir melhor. Existe uma necessidade do nosso corpo, de quantidade de horas necessário. Às vezes dizem que são 8 horas, 10 horas, 7, 5. Mas começa regulando aquilo que você pode. Saia da tela. Faça a leitura antes de dormir e durma mais cedo. Gente, depois das 22 horas, não foi feito para nenhum ser humano estar acordado. Eu sei que existem aí as suas necessidades, mas se você não é um trabalhador noturno, você não tem necessidade nenhuma de estar acordado após as 22 horas. Isso é negligência com o seu corpo, isso é falta de amor próprio, isso é falta de disciplina. Depois das 22 horas, coloque aí na sua mente. Você não precisa estar acordado, exceto quem tem necessidade de estar trabalhando nesse horário. Então vamos lá. O que eu preciso entender? Que existe uma forte relação entre sono e ansiedade. Ai meu Deus do céu, 11h59, gente. Daqui a pouco o povo do barulho tá batendo ali na porta. Meu, eu disse a vocês, a gente começa a falar, o assunto fica gostoso e o tempo passa. Quando a gente vai ver, acabou. Então, existe uma forte relação entre sono e ansiedade. Existe uma forte relação entre sono e depressão. Existe uma forte relação entre sono e hormônios. Existe uma forte relação entre sono e os efeitos na vida social. Sono e o impacto na vida de uma adolescente. E todas as evidências científicas que comprovam isso. Jô Rocha colocou ali, cheguei, hoje cheguei atrasada. Foi, Jô? Mas eu vou ver se a gente consegue reproduzir esses vídeos lá no meu Instagram. Gente, por favor, 12 horas, eu vou ter que deixar essa relação de sono e ansiedade, sono e depressão, para semana que vem. Mas segue lá no meu Instagram, @GleideRibeiroVocê. Por favor, vai lá, dá essa moralzinha. Como eu disse a vocês, eu tô com uma conta nova. Minha conta com mais de 5 mil seguidores teve um bloqueio aí, não tá conseguindo entregar conteúdo. Eu abri uma conta nova, a gente só tem 800 seguidores. Ajuda aí, né? Nossa, a rádio alcança 400 pessoas em média. Em média. Então vamos lá. Entra aí no seu Instagram, pega esse celular, que agora é meio-dia, é hora do apoio cultural. Já vou fazer o apoio cultural aqui para Gleide Ribeiro, você. Então, acabei de entregar para você um conteúdo maravilhoso com atividade terapêutica gratuita. Então, o que você vai fazer? Minha mãe costuma dizer que não tem almoço de graça. Então vai lá e me segue, vai lá no meu Instagram. Naldo Vieira tá me seguindo. É, eu vi que Naldo Vieira entrou aqui, ó. Naldo Vieira começou a seguir você. Então vai lá e faz isso. Gleide Ribeiro, você. Deixa eu ver se você já fez. Deixa eu ver quem tá chegando aqui no meu Instagram. Fala agora o nome de quem tá chegando aqui no meu Instagram. Cadê? Deixa eu ver. Cadê você? Começou a seguir... Não tô vendo aqui, não chegou ainda. Não tá atualizando, né? Deixa eu tomar mais 2 minutos aqui dos meninos do barulho. Senhora Santo, você já chegou, vai me dar 30 minutos do seu horário. Se me der 30 minutos, eu continuo falando. Vou falar dos efeitos da privação do sono na nossa vida social. Mas a gente deixa pra semana que vem, né? Muito bem, alguém começou a chegar aqui. PM humano, kkkk. Massa, gostei. É tão humano que já entrou rindo. Começou a seguir. Então, quem tá ouvindo aí, já coloca, gente. Por favor, olha lá. Gleide Ribeiro, você. Entreguei ferramenta terapêutica. Entreguei um conteúdo hoje que vai te ajudar muito. Vai ajudar você... com você mesmo e vai ajudar você com as pessoas que estão ao seu redor. Viu uma pessoa irritada, viu uma pessoa com oscilação de humor, viu uma pessoa aí com tristeza, chega pra ela e fala, meu filho, minha filha, você tá dormindo bem? Quantas horas você dorme? Que horas você vai dormir à noite? O que você faz antes de dormir? Já passa aí a atividade terapêutica. Falei, olha, eu peguei com uma terapeuta uma atividade que é batata. Em 15 dias você tem um efeito. O que é? 2 horas antes de dormir sem tela. De 5 a 15 minutos todos os dias antes de dormir, leitura de um livro físico. Gente, só serve se o livro for físico, papel, tá? Esse negócio de você ficar na tela lendo o livro é só desculpa que seu cérebro precisa para continuar na dependência da tela, das luzezinha. Então, semana que vem a gente continua esse assunto maravilhoso. Vou falar dos efeitos da privação do sono na ansiedade, para depressão, para as nossas relações interpessoais. Um beijo no seu coração. coração. Fique com Deus. Até semana que vem. Chegou mais um. Deixa eu ver quem foi que chegou. Tá demorando, mas tá chegando. Lucineide dos alguma coisa. Chegou também. Então vamos lá, gente. Comece. Olha, chegou mais. Tina Xavier chegou também. Pronto. Gleide Ribeiro, você. Vamos bater o recorde aí hoje. Me ajude a chegar a 1000, né? Chegar a 1000 semana que vem, eu já vou fazer a live pelo meu Instagram. Então ajuda aí, manda aí pra todo mundo. Fala, siga essa mulher aí que ela é retada. O papo dela é direto, reto, sem curva. Gleide Ribeiro, você. Semana que vem a gente vai continuar com esse assunto. Vamos falar da privação do sono. O que que o sono tem a ver com ansiedade, depressão, tristeza. Então, beijo, fique com Deus. Não esqueça de entrar lá no meu Instagram. Gleide Ribeiro, você. E segue.

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0: beleza, pronto, me chamou, estamos juntos. Cruza que eu tô na área, 12 horas no extremo sul da Bahia, 12 e 10. É o amor, hein? Hoje é terça-feira, terça-feira, minha linda. No 32 é 62 é 011, 981 27 5280. Ligue, participe do nosso programa, pode ter certeza, o programa mais alto astral do Brasil. Tá beleza? 3262 011 981 27 5280. Ligue, participe. Olha, daqui a pouco nós já estamos ao vivo, hein? Nós já estamos. Tá ao vivo ali, Naldo? Porque tem uns comentários lá de outro programa. Ah, é assim? Então pronto, já estou me vendo ali. Ô, rapaz, eu me vendo no espelho, é muito orgulho, ô, bicho. Ô, tempo bonito da Zorra. Arroba. Como é que eu quero? Como é que eu vou lhe ver, Senhora Santos? Calma, papá. Arroba FM Vida Underline Eunápolis. Inclusive, nós vamos depois conversar com a direção, que antigamente Mislane, ela ficava aqui lendo o apoio cultural e lendo as matérias. Vamos conversar com o Jota Batista para deixar Genilson. Genilson vai fazer parte da bancada com a gente. Ele tem que trabalhar. Depois de duas, ele vai almoçar e vai ter uma hora de almoço. Vai almoçar duas e volta três.
1: Está ganhando muito bem, né?
0: Está ganhando muito dinheiro. Rapaz, se esse cara estiver ouvindo, ele vai retar. Esse cara tá ganhando muito dinheiro para estar trabalhando pouco. Tá muito folgado. Beleza, meu irmão Renatinho, da Autopeças Rones, já está sintonizado no seu possante, indo para casa almoçar. Obrigado, meu irmão Renato, que Deus abençoe você e a sua família. Tamo juntos. Você sabe que você é do meu coração, você e toda sua família. Você é um grande irmão que Deus me deu aí na vida. Você é o cara, você é diferenciado, viu? E o Carlos André, o problemático, mas é do meu coração também, da CG Vidros. E Dona Jeane. É, Dona Jeane. Eu e Carlos André, solto naquele pedrão, dois bichos soltos. Não segura o homem, não. Olha, promotor investigado da Operação Liga da Justiça volta ao cargo por decisão do TJ Bahia. Olha, pai morre e filho fica gravemente ferido em colisão entre moto e carro na cidade de Itabela. Misericórdia, Senhor Jesus. Olha, notificação de desocupação leva indígenas a bloquear acessos a Trancoso, Caraíva e Praia do Espelho. Travou em manhã, mas travou tudo, papá. Ninguém vai, ninguém vem. Os índios retaram. O bambu gemeu.
1: Será que ele tá lá?
0: O bambu gemeu. Tá sumido ele. Tá beleza? Lembrando que nós estaremos sempre até as 14 horas. Era até as 14h30. Voltamos. Vai. Pode chamar. Vê se ela mandou a pergunta pra mim, Naldo. Manda ela mandar. Cadê? Ah, mandou. Beleza. Aproveitar, minha amiga Jeane, manda pra mim aí a pergunta, manda pra mim. Ela vai falar do Nova Mistura. E Nova Mistura. Hein? Tem também. Rapaz, eu tava fazendo uma pausa agora lá na frente da escola Gabriel, tava sentado. E eu lembro que o que Carlinhos falou de manhã, Carlinhos. Aí você falando do técnico brasileiro. Aí eu achei essa matéria aqui, ó. Ancelotti viaja ao Canadá e CBF trabalha calendário para o próximo ciclo. Ele só vai voltar no Brasil depois de agosto. Se fosse um técnico brasileiro, tinha que pegar avião, tinha que vir para o Brasil.
1: O salário de um mago, coitado.
0: Então, fica aí esse... Não, deixa eu com ela rapidinho. Deixa aí com a nossa querida Jeane, né? Nossa querida Jeane, do Nova Mistura, meu irmão, pós São João. Ela tá na linha? Quando tiver pronto, você me dá um sinal aí, beleza? Olha, meu irmão, pós São João, né? A nossa querida Jeane, no Nova Mistura, vai trazer pra gente informações preciosíssimas. Alô, Jeane, boa tarde, tudo bem, querida?
2: Boa tarde, meu amigo Senna, tudo bem sim, graças a Deus. E você, meu amigo, como está?
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2: Fala aí, o que você achou da nossa seleção brasileira neste domingo, meu amigo?
0: Olha, Jeane, vou ser muito sincero, se pega o time do Vasco e veste a camisa, dava mais resultado, viu?
2: Verdade.
0: 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Ou seja, depois do Pedrão, depois do São João, de que forma o Nova Mistura ajuda a recuperar o bem-estar de quem exagerou nas comidas típicas de São João e também São Pedro, que terminou domingo agora. O Pedrão, Jeane.
2: 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Muito obrigada, meu amigo Senna. Boa tarde, fica com Deus. Gratidão. E até a próxima, se Deus quiser.
0: Valeu, tchau. Valeu, minha doutora. Tchau, tchau. Pronto. Direto aí, falando do Nova Mistura. Cadê o menino do Ergo 30? Tem que aparecer, viu? Que eu tô parecendo um canhão. É. Carlinhos Mototax. Jerônimo reúne o Conselho Político e alinha estratégias da base para a eleição 2026. Vai começar as eleições, Carlinhos? Eu quero começar com essa, te fazer essa pergunta. Já começou as eleições. Carlinhos, o cara estando no poder, ele já sai na frente com a máquina pública, Carlinhos? Com a máquina pública? Ou seja, já tem 20 anos de máquina, tá vendo agora aí Ponte Taparica que lançaram, botaram uma pedra. Esse correio, que é o Correio da Bahia, quebra na riba também o Correio da Bahia. Os caras trouxeram Lula para colocar um pedaço de pau lá na ilha de... Começou a ele! Chama ela aí, não!
3: Carlinhos Mototáxi.
0: Ok, boa tarde, Carlinhos!
4: Pois é, meu querido, boa tarde a toda a nossa equipe, a todos os nossos amigos ouvintes, a razão da nossa audiência. Você que está aí na zona rural, aqui na zona urbana, você da Costa do Descobrimento, a cada um de vocês, muito obrigado pela audiência do nosso programa. Fique ligado para ficar bem informado em tudo que está acontecendo em Onápolis, na Bahia e no Brasil. E os nossos parceiros do dia a dia, na sintonia do nosso programa, são esses homens e mulheres que levam essa cidade, esse estado, esse país nas costas. Quem são vocês? Mototaxistas, taxistas, carroceiros, caçambeiros, motorista de ônibus, você cobrador, a senhora dona de casa, você do comércio, aí vem os nobres. Pedreiros, carpinteiros, armadores, pintores, jardineiros, eletricista, os nossos garis, funcionário público, balconistas, samuzeiros, carteiros, instrutores de autoescola, instrutores de escolinha de futebol, nossos líderes religiosos, aos nossos belíssimos, que mete a mão na graxa, aos nossos mecânicos de bicicletas, de automóveis, carros pesados, mecânicos de motos, em nome dessa melhor do Brasil, Carecas Motos, em nome do meu querido Ronaldo Motos e toda a sua equipe de colaboradores, aos nossos mecânicos de motos, aos nossos alfaiates, costureiras, pedicure, manicure, cabeleireiros, cabeleireiras, empreendedores, empreendedoras, contadores, contadoras, a cada um de vocês, obrigado pela audiência. Fique ligado, 3262-011, ou você pode ligar, mandar sua mensagem, 981-27-5280. É com você, Carlinho Almacena Santo.
0: Ei, Jerônimo reúne o Conselho Político e alinha estratégias da base para eleições. Está na hora, 3 meses antes, ou seja, ele já sai na frente por estar no poder, Carlinhos. Fala um pouquinho sobre as eleições e o teu desgaste também por estar no poder.
4: Olha, na realidade, meu caro amigo Senna Santos, amigos ouvintes, o que precisaria do nosso país chamado Brasil é uma nova mudança na nossa Constituição brasileira. É inadmissível você ter um político, no caso do senador Jacques Wagner, governador por 2 mandatos no estado da Bahia pelo PT, certo? No exercício da sua função, ele ter aí seu nome envolvido, ele é investigado, né, em desvio de dinheiro do Banco Master, né, e agora ele está preocupado com sua reeleição. Em qualquer país sério, o Jacques Wagner, mas qualquer político, principalmente no exercício da função. Se ele foi investigado, ele nem tem que participar das eleições até enquanto não for julgado ou condenado, absolvido ou condenado. Então, o que deveria ser? A própria Justiça Eleitoral acelerar as investigações antes das eleições, em um país sério, provavelmente deve agir dessa forma. Antes das eleições, apurar, ele é candidato à reeleição, então é um caso específico. Vamos acelerar aqui o processo que tem contra ele. Se nada ele dever, ele vem muito mais forte ainda. Ele provou que é inocente, foi vítima de adversários políticos, mas deveria mostrar para a sociedade brasileira que ele era inocente. Nada ele deve. Como qualquer cidadão de bem, ele pode ser alvo de uma investigação. Agora, o que é inadmissível no nosso país, que a Constituição permite uma situação ridícula como essa, são os nossos políticos. Eles nos poderes, no exercício das suas funções, exercendo cargos públicos, são alvo de investigação de corrupção milionária, no caso, como está sendo Jacques Wagner, alvo de investigação, e ele deveria provar, a justiça acelerar e provar se ele deve ou se não deve. Porque se deve, teria que pagar, ser punido e preso. Se nada dever, ele vai mostrar: olha aí, meus eleitores baianos, eu fui vítima de uma acusação e a própria justiça me provou que nada eu devo. Pronto. Mas não, aqui no nosso país, o cara está no exercício da função, o cara tem uma ficha extensa de corrupção e existem cargos importantes no nosso país. Então, a população, o eleitorado, tem que analisar a situação como essa. Você não pode permanecer no erro, porque você errar é humano. Eu errar é humano. Agora, você permanecer no erro, como nós temos vários políticos no Brasil que vêm agora concorrer a uma reeleição, no exercício da função, que já foram julgados e condenados, a própria justiça o condenou porque ele não conseguiu provar a sua inocência, eles devolveram o dinheiro para a União, foram presos, e o povo continua insistindo. É como você colocar uma bandeja de queijo para os ratos tomar conta. Porque políticos que roubam, foram presos e estão exercendo funções, Ele sabe, ele vai voltar muito mais forte para o mundo do crime político. Olha, se eu roubei, eu fui preso, fui julgado e condenado, e eu estou disputando cargo público, onde eu tenho que zelar pelo dinheiro do povo, então se eles me autorizaram, eu vou voltar muito mais forte para a corrupção. Então o que tem que ter é a consciência do eleitorado brasileiro. Se o cara tem um passado, tem um histórico que o condena, o histórico que já foi julgado e condenado, não pode ter oportunidade. Ele é irrecuperável. Ele é irrecuperável. Quando se trata da bandidagem da vida pública, a vida pessoal, os crimes particulares, crime não de político, tem pessoas que ainda conseguem se regenerar de determinados crimes que cometeram. Mas o político não. O político ele volta mais forte para a corrupção. Ele sabe, não, aqui a gente rouba, mata o povo faltando medicamento nas farmácias, faltando medicamento nos hospitais, nos postos. E a gente não está nem aí, porque quem elege é o povo. Então não existe justiça maior. O político brasileiro, ele não teme as nossas leis. Ele não teme as nossas autoridades. Ele só teme quem? A autoridade maior, que é o cidadão comum, que tem o título de eleitor, que é tão importante quanto ministro do STF, um governador de estado, um presidente da república, um juiz, um promotor. Ele, naquele momento de votar, ele é a autoridade máxima. Ele é a autoridade tão grande quanto os demais. Essas autoridades que eu citei. Então, essas autoridades punindo que é o eleitor, esses políticos corruptos, bandido, que subestima. Não, eu roubo porque meu povo do meu estado me apoia. Eles gostam de ladrão, gostam de políticos bandidos. Tem muitos políticos brasileiros que têm essa concepção. Então, a canetada que eles não cabe recurso é a canetada do seu título, é a canetada da sua decisão. Então, se você tenta eleger um cidadão que você nunca exerceu cargo público, esse cidadão, você está correndo risco. Ele pode ser um cidadão político do bem ou um político bandido. Agora, você continuar votando em um político que sabe que ele tem uma ficha currículo eleitoral, uma ficha criminal política, e você querer que esse cidadão permaneça roubando dinheiro para salvar a vida dos seus filhos, roubando dinheiro para salvar a vida da sua mãe, do seu pai, dos seus avós, então é inadmissível. Só quem teme a população aos políticos são os nossos, eu, você que está nos ouvindo, é a autoridade máxima, que eles têm o maior medo e receio de você condená-lo, mas nas urnas dizendo não aos políticos ladrões. Vou tentar com esse aqui. Se não prestar, se ele se envolver em corrupção e roubo, já não terá meu voto na próxima. Agora você querer votar, permanecer, insistir, ter políticos bandidos como político de estimação, eu creio que você está dando mau exemplo para sua própria família.
0: Beleza, é o poder da rotatividade que o povo tem. Votou no cara, não prestou, tchau. A política no país, não generalizando, virou uma troca, moeda de troca. Por exemplo, o cara está no poder, ganha bem, ganha super bem. Junta dinheiro e automaticamente investe na campanha. Ontem eu estava conversando com o Padilha de Brasília.
4: O ministro da Saúde?
0: O Padilha, quem é o ministro?
4: O nosso repórter.
0: Quem é o ministro da Guerra
4: do Padilha?
0: O nosso repórter de Brasília. Nosso correspondente. Porque o Lula chamou de papagaiada ele não poder mais entregar obras ou participar de evento público depois do dia 4. Nenhum candidato nenhum pré-candidato pode estar em inauguração de obras. É lei, há muitos anos isso é lei. E o Lula chamou a lei de papagaiada, porque ele teve que antecipar tudo pro dia 3. Aí o Jacques colocou o pacote da bondade, já dá 180 bilhões na época da política.
4: E a maioria dessas entregas é tudo obras inacabadas.
0: Não são entregas, são lançamentos. Não tem nem obras. Tu acha que ela tem obra lá em Itaparica? Aquilo, entendeu? Eu quero chegar nesse ponto. Então, assim, o cara tá no poder, já é desleal, já tem o que o Padilha falou, 30% da reeleição garantida, nesse caso que tem a requisição financeira forte.
5: A máquina é pública na mão.
0: Claro, e 4 anos de poder, Carlinhos. Já é primeiro, já é conhecido, já sai com dinheiro, já sai já com... Então, já sai na frente. Mas o povo da Bahia, o povo da Bahia, eu acredito que tá ótimo. Tá ótimo, porque não tem rotatividade na Bahia tem 20 anos. Então ninguém pode reclamar de nada. A Bahia tá bem, a Bahia tá um estado diferente do Brasil. O presidente atual colocou 4 milhões de votos à frente na Bahia. Ou seja, para a Bahia o governo tá ótimo. Então, agora, eu sou a favor da rotatividade de governo, por isso que eu falo que eu sou contra a reeleição. Tem parlamentar que tem 10 mandatos no Senado ou na

0: baiano subentende que esse governo não pode ser substituído. É o governo que todo estado gostaria de ter na concepção da maior parte do eleitorado baiano. Então, a Bahia, o povo agora vai ter a oportunidade de querer. Quem achar que esse governo aí deve dar continuidade de mais 4 anos para formar 24 anos, é quem vai julgar é o eleitorado baiano, como sempre julgou, achando que esse governo do PT baiano de 20 anos é o governo mais correto, é o governo mais transparente, é o governo que realmente não tem corrupção. Os nossos políticos baianos, eles não se envolvem em corrupção, não são julgados nem condenados. Então é o povo que escolhe, o povo tem o governo que merece. E aí, na concepção da maior parte do eleitorado baiano, acham que esse governo aí é insubstituível porque a prova está aí de 20 anos do PT.
1: Beleza, olha, 12h34, eu vou num breve apelo cultural e olha, tem vários estados brasileiros que o PT administrou, já sai, entra outro, eles fazem uma rotatividade para ver se melhora, para ver se, né?
0: São
1: Já,
0: Paulo, por exemplo, nunca
1: claro,
0: ganhou o
1: é.
0: PT em São Paulo.
1: Então, assim, o estado da Bahia tem 20 anos na mermice. Tem estado que o PT já ganhou, já saiu, já votou, já ganhou. Tem que ter uma rotatividade, igual prefeitos. Tem que ter uma rotatividade, mas enquanto o cara tá com dinheiro para fazer a sua campanha, automaticamente. Olha, eu vou ali, eu volto já, eu vou chupar maracujá. Mensagens e testemunhas, não sei se você está acompanhando esse caso. Como mulher provou ter acordo verbal para dividir prêmio milionário da Mega Sena com ex? Cara, não, ganhei, mas aí ela provou essa mensagem que ela tinha um combinado e ganhar aí a. Em dividir o prêmio da Mega Sena. Rapaz, eu vou começar a jogar. Eu tô sentindo que eu vou ganhar na Mega Sena. Eu não jogo, mas eu vou começar. Eu vou tirar 6 números e vou começar. É toda semana? Como é que é a Mega Sena? Todo
0: É
1: dia?
0: todo dia. Nós temos
1: Corre todo dia?
0: políticos brasileiros, Sena, baianos, já tivemos, que já ganhou para mais de 200 vezes na Mega Sena, na loteria esportiva. Tudo acontece no estado da Bahia, infelizmente.
1: Beleza, daqui a pouquinho retornaremos. Tem esporte, hein? Daqui a pouco a Argentina entrará em campo, meu professor Raimundo. Meu professor Raimundo, Argentina vai. Argentina 1, Egito também 1. Na prorrogação,
0: A mesma ladainha do Vasco do Flamengo.
1: Argentina vai fazer um gol e vai ganhar. Argentina 2, Egito 1. Você falou em
0: Meu
1: Vasco.
0: placar é 2-1 pro Egito.
1: Eu quero que seja 10 a 0, mas eu sou profissional, não sou igual você que chuta. Eu pesquiso, eu vejo qual a escalação do clube. Você sai chutando de qualquer
0: Você
1: jeito.
0: deveria ter sempre time bom no Brasil.
1: Eu torço
0: Você é tão estudioso do futebol.
1: para um dos melhores times do mundo, tetracampeão
0: E vai
1: brasileiro,
0: voltar a
1: campeão
0: sofrer, hein?
1: da Libertadores, não sei
0: Vixe.
1: quantos títulos carioca,
0: Na Libertadores
1: Copa do
0: tem
1: Brasil,
0: quantos?
1: tem um da Libertadores,
0: E o rival deles
1: Sul-Americano.
0: tem quantos?
1: Não quero rival, não tenho rival, Carlinhos. Eu não tenho rival no Brasil.
0: Você é
1: O
0: rival de
1: Vasco, o
0: quem?
1: time do Vasco hoje, a torcida do Vasco não tem rival.
0: Tem
1: O
0: não,
1: amor que a
0: tem não.
1: torcida tem não existe
0: É
1: entre a
0: verdade, isso eu
1: torcida.
0: concordo com vocês. Porque vai sofrer assim lá longe, viu, velho?
1: E outra coisa que eu vou dizer, viu? O Jorginho pode aparecer como novo técnico do Vasco.
0: Coitado, é mais uma vítima de sumir do
1: É
0: mapa.
1: o Vasco, o Vitória encerra rumores e garante permanência. O Vasco queria o Jair. O do Vitória não saiu. O Jair queria ir pro Vasco. Quem não quer ir pro Vasco hoje? Mas o Jair, ele preferiu permanecer no Barradão.
0: O cara é inteligente, o cara vai sair de onde está para ir para sumir do mapa
1: É
0: do
1: mais
0: futebol.
1: vantagem estar no Vitória ou estar no Vasco hoje?
0: Atualmente no Vitória.
1: Você acha uma vantagem?
0: Lógico. Quantos técnicos o Vasco mudou nesse ano? Quantos?
1: Mas o Vasco
0: Ninguém
1: muda.
0: fica.
1: O
0: O
1: Vasco
0: cara se.
1: muda porque tem dinheiro para
0: Não,
1: mudar.
0: o Vasco é final de carreira. Quem quer se acabar e sumir do mapa, vai lá ser técnico do Vasco.
1: Olha, mandar um abraço aos meus irmãos lá no Salão Nanuque. É, rapaz, meu
0: Eles
1: irmão
0: abandonaram, né?
1: abandonou você, que você tá cortando o cabelo com outra pessoa agora.
0: Marcão agora,
1: É.
0: Marcão do salão, ex-vereador.
1: Agora é. Tá cortando, é. E outra coisa que eu vou dizer, viu? Meu doutor Daniel. Doutor Daniel, o meu querido Marcelo, parceiro, ontem Agnello tava numa elegância da
0: Tava
1: Azul, ó.
0: lá?

0: de calça apertadinha.
1: Quase que toda segunda ele vai lá.
0: Faz é a segunda, visita, né?
1: Toda segunda.
0: Ver como é que tá o andamento.
1: É.
0: Um abraço, eu,
1: Aguinaldo. Tá saudade de brincar com sua
0: dama.
1: Damazinha.
0: Minha princesa Dilma, Miranda. Quando eu vou lá, eu sou muito bem recebido. Um abraço aos meus amigos. Do outro lado, tem o meu irmão.
1: O caboclo. Du. Você falou, caboclo?
0: Falei, qual que é o nome dele que foi primeiro? Meu irmãozão caboclo do Salão Nanu, que olha, Davi Luiz, todo mundo aí. Vocês são bênçãos de Deus. Do outro lado, tem meu irmão, Du Chaveiro, meu querido Du. Du falou que comeu um Uber e deu uma dor de marinha. Ô, Du!
1: Filha aqui!
0: Fazer o quê? Quer ficar fazendo isso, mas não quer participar. Aí quando pego, quando quiser participar, eu vou cortar, infelizmente. É nós dois. O programa Vida Comunitária de hoje pra frente é eu e Carlinhos Mototáxi. Não existe terceira pessoa, Hinaldo Vieira, beleza? Não temos repórter. Nós não vamos aceitar participação de repórter mais. Já falei sobre isso. O cara participa uma vez, some, só participa quando quer. Nós não temos mais repórter. Hoje a dona Márcia me pediu para ela mandar um repórter na casa dela, viu, dona Marta? Eu vou aí depois fazer a matéria. Porque o programa Vida Comunitária é eu e Carlinhos Mototáxi. Infelizmente, nós estamos atrás de um repórter, mas não aparece ninguém, né? A rádio vai tentar ver depois aí. Mas nós ficamos aqui não sei quantos anos, eu e Carlinhos, então nós vamos dar continuidade, eu e Carlinhos Mototáxi. Quando a rádio quiser contratar um repórter, coloca aí. Mas nós não vamos trabalhar com freelance mais. Participa hoje, 10 dias depois volta, quando tá uma coisa na rua que interessa, quer participar, aí também fica chato. Eu tentei ajudar, mas não vai participar mais não. Entendeu, Naldo? É eu e Carlinhos o programa. Nós voltamos já já.
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1: A terça-feira será de tempo firme na maior parte da região Nordeste. A previsão indica possibilidade de chuva isolada apenas em áreas do litoral da Bahia e norte do Maranhão. Nas demais localidades, o sol aparece entre poucas nuvens durante o dia. As temperaturas seguem elevadas. Em Teresina, a máxima pode atingir 35 graus. A umidade relativa do ar varia entre 35% e 98%. As informações são do Instituto Nacional de Meteorologia. Sofia Muniz, o tempo e a temperatura.
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2: O preço do boi gordo teve redução de 1,03% nesta terça-feira. Em São Paulo, a arroba é negociada a R$ 326,45. No mercado de frango, os valores apresentam leve declínio na Grande São Paulo, em São José do Rio Preto e em Descalvado. O quilo do frango congelado é vendido a R$ 7,18, enquanto o frango resfriado também está cotado a R$ 7,18. A carcaça suína especial mantém estabilidade nos atacados da Grande São Paulo, onde o quilo custa R$ 8,61. Entre os estados analisados, o suíno vivo registra declínio no preço em Santa Catarina, onde o animal é comercializado a R$ 4,97. Os dados são do CPEA. Reportagem Viviane Oliveira.
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2: O preço do café arábica abre esta terça-feira com alta de 9,24%, com a saca de 60 quilos negociada a R$ 1.787,48 na cidade de São Paulo. O café robusta teve alta de 4,37%. Sendo comercializado a R$ 1.117,33. O preço do açúcar cristal apresenta declínio de 1,76% na capital de São Paulo. A saca de 50 quilos é cotada a R$ 91,94. Em Santos, houve um aumento de 1,97%, e a mercadoria é negociada a R$ 110,97 na média de preços sem impostos. A saca de 60 quilos do milho, por sua vez, é vendida a R$ 64,00 após declínio de 0,08%. Os dados são do CPEA. Reportagem Viviane Oliveira.
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5: Ok, beleza, cruza que eu tô na área, 12h50 no extremo sul da Bahia. Vamos fazer o seguinte, vamos dar um pulo lá em Brasília com o nosso correspondente Marcos Padilha, ele que vai trazer as informações de Brasília, né, Senado, Câmara, o bambu tá gemendo, não é isso? Padilha, vamos ouvir o Padilha.
6: Olha, vamos aproveitar o nosso querido Padilha. Ô Padilha, fala pra gente sobre Mota cria comissão especial para analisar a PEC da redução da maioridade penal para 16 anos. Fala sobre isso aí, Padilha.
7: Isso mesmo, Senna. Essa é uma pauta que gera bastante polêmica, né? O presidente da Câmara dos Deputados, Hugo Mota, do Republicanos da Paraíba, criou uma comissão especial para analisar a proposta de emenda à Constituição, uma PEC, que reduz a maioridade penal de 18 para 16 anos. O colegiado será presidido pelo deputado Aloísio Mendes, do Republicanos do Maranhão, e ficará responsável por discutir o mérito da proposta antes de sua eventual votação em plenário. O deputado Mendonça Filho, do União do Pernambuco, é um dos nomes cotados para a relatoria. A proposta altera o artigo 228 da Constituição Federal para permitir que adolescentes a partir de 16 anos respondam criminalmente como adultos. Atualmente, menores de 18 anos são submetidos às medidas socioeducativas previstas no Estatuto da Criança e do Adolescente, o ECA. Segundo Hugo Mota, a tramitação da PEC deve ocorrer em proposta específica e não deverá ser concluída antes das eleições de outubro. Após a instalação da comissão, será aberto o prazo de 10 sessões do plenário para apresentação de emendas ao texto pelos deputados. Então, é uma comissão específica, especial, para analisar a redução da maioridade penal de 18 para 16 anos, que inclusive tem grande apoio dos parlamentares, viu? Acredito, Senna, só para concluir, que se ela for a ação no plenário, ela tem chances de ser aprovada.
6: Eu vou aproveitar ainda dentro dessa fala sua, nós sempre falamos aqui, eu sempre coloquei o seguinte, um jovem de 16 anos, ele pode definir o futuro de um país, escolher um presidente, ele pode engravidar uma menina, ele pode fazer diversas coisas, inclusive quando cometer algum crime, alguma coisa, não pode ser preso. Qual a sua avaliação? Você concorda com essa redução, Padilha?
7: É isso mesmo. A justificativa de quem defende esse ponto, no caso, essa PEC, né, essa proposta, é de que um jovem com 16 anos já tem uma certa autonomia para discernir o que é certo e o que é errado, né? Como você bem colocou, ele já é um eleitor, decide sobre, se nós pararmos para pensar, quando nós votamos de um determinado político, um agente público, nós estamos ali delegando a esse agente público, né, autonomia e independência para ele poder decidir sobre diversos assuntos, inclusive não só relacionado à segurança pública, como também à economia, questões de saúde. Então, a defesa de quem defende esse ponto de vista é justamente mostrar que 16 anos um jovem já tem autonomia. Na Alemanha, outros países desenvolvidos, a maioridade penal já foi reduzida, né? Então, no Brasil, isso deve ganhar força. Agora, Senna, o grande problema que se alegam, para quem critica essa medida, é a justificativa de que esses jovens serão cooptados depois dentro do sistema prisional pelas facções criminosas. Mas aí, né, já é um debate que poderíamos dizer assim, a posteriori, né? Que vai ficar para depois de uma sentença, de uma possível condenação. Mas eu acho que, como eu bem disse, pelo que eu percebo na classe política, os comentários, os debates que ocorrem em torno desse assunto, é que a maioria dos parlamentares no Congresso, seja na Câmara ou no Senado, devem apoiar essa proposta, ou melhor, apoiam essa proposta. Realmente, os que não apoiam essa PEC serão os parlamentares da esquerda, né, e de centro-esquerda. Então, a chance dela ser aprovada, se caso ela vir a tramitar no plenário, ela ser pautada para tramitar no plenário, é muito grande, viu, Senna? É um debate que teremos que avaliar de perto, né, acompanhar de perto. Então, eu acredito que é como ainda nunca ocorreu um fato como esse, ainda é difícil de saber, né, quais serão as consequências. Mas, pelo que eu percebo, é chance de aprovação certa.
6: Beleza, com certeza. Olha, Padilha, outra coisa. Itamaraty alerta para risco dos Estados Unidos usar força militar no Brasil, hein? Depois classificou aí o PCC e o Comando Vermelho como terroristas, Padilha.
7: Isso, Senna, exatamente. Ontem o Ministério das Relações Exteriores alertou o Congresso Nacional para os possíveis impactos da decisão dos Estados Unidos de classificar o primeiro comando da capital, o PCC, e o Comando Vermelho como organizações terroristas. Em respostas a requerimentos de deputados federais, o ministro das Relações Exteriores, Mauro Vieira, afirmou que a medida pode abrir espaço para ações unilaterais dos Estados Unidos, com efeitos sobre pessoas, empresas e instituições brasileiras, além de representar um risco à soberania nacional. Segundo o chanceler, a classificação pode resultar em medidas administrativas e judiciais de caráter extraterritorial nas áreas financeiras, migratória e penal. O documento também menciona a possibilidade de uso da força militar dos Estados Unidos em território brasileiro, caso autoridades norte-americanas utilizem essa classificação como fundamento para determinadas ações. Mauro Vieira informou ainda que o governo brasileiro não foi comunicado oficialmente pelos Estados Unidos sobre a decisão e avaliou que a medida pode dificultar a cooperação bilateral no combate ao crime organizado ao confundir, sob a legislação brasileira, os conceitos de terrorismo e organizações criminosas. O posicionamento consta de respostas encaminhadas pelo Itamaraty à Câmara dos Deputados nos dias 29 de maio e 1º de julho. Então, é um desdobramento, é o primeiro pronunciamento oficial do Itamaraty em relação a esse assunto, né, que já vinha sendo tratado pelo governo brasileiro como algo delicado, né? Então, agora é um posicionamento oficial de que realmente essa decisão dos Estados Unidos de classificar as organizações criminosas ou como organizações terroristas pode ter efeitos tanto na economia quanto também no âmbito empresarial, né? Então, teremos que acompanhar isso também de perto, porque é um debate que trata da soberania nacional. E como nós já colocamos muito bem aqui, a eleição deste ano, o grande mote é a soberania nacional. Enquanto nós temos do lado do governo federal a defesa, ou pelo menos a suposta defesa da soberania nacional, estaremos tendo do outro lado, com o presidenciável Flávio, o senador Flávio Bolsonaro, um possível ataque a essa soberania nacional. Mas tudo isso, né, Senna, teremos que acompanhar para ver quais são os resultados, porque muitas das vezes há muita especulação e na prática não ocorre. Agora, na semana passada nós já tivemos algumas ações, né, dos Estados Unidos aqui no país, com o impedimento de algumas pessoas que foram supostamente acusadas de participarem de lavagem de dinheiro do crime organizado e que foram, de uma certa forma, banidas pelos Estados Unidos, sancionadas pelos Estados Unidos. E o Ministério Público, através do Gaquia, aquele promotor de Justiça de São Paulo, disse que essas pessoas, segundo ele, não eram investigadas. Então, há um desencontro. Os Estados Unidos diz que as pessoas são suspeitas, enquanto que o Ministério Público aqui no Brasil, que investiga isso há anos, disse que não são. Então, há um desencontro de informação aí. Esse é o grande problema, se caso vier a se concretizar essas medidas, né?
6: Beleza, com certeza. Padilha, para fecharmos aqui, Alcolumbre dá sinais de bandeira branca a Lula no Senado. É isso, Padilha?
7: Isso mesmo, Senna. Depois de algumas desavenças, né, ou pelo menos os bastidores tratados assim, o presidente do Senado, Davi Alcolumbre, deu sinais de reaproximação com o governo do presidente Lula após um período de tensão entre o Palácio do Planalto e o Congresso. Na última semana, Alcolumbre recebeu a nova líder do governo no Senado, a senadora Tereza Leitão, do PT de Pernambuco, e decidiu adiar a votação da PEC que cria a aposentadoria especial para agentes comunitários de saúde, considerada pelo governo como uma pauta-bomba por causa do impacto fiscal. Em vez de acelerar a análise, o presidente do Senado determinou que a proposta cumpra integralmente as 5 sessões de discussão previstas no rito constitucional. Além disso, Alcolumbre fez elogios públicos à nova líder governista e afirmou estar disposto a dialogar com o executivo. Nos bastidores, parlamentares avaliam que a mudança na liderança do governo ajudou a reconstruir a interlocução entre o Senado e o Planalto. Outro gesto ocorreu em relação à PEC que extingue a escala de trabalho 6x1. Após reunião com representantes das centrais sindicais, Alcolumbre sinalizou apoio às alterações do texto, inclusive defendendo a possibilidade de eliminar o período de transição previsto na proposta, permitindo que as mudanças entrem em vigor logo após a promulgação da emenda constitucional. Apesar da aproximação, o presidente do Senado voltou a reclamar das críticas recebidas por parte de integrantes do governo e negou que esteja promovendo uma pauta-bomba. Segundo aliados, o momento é de acomodação das relações entre executivo e legislativo, após meses de desgastes provocados por disputas envolvendo indicações ao Supremo Tribunal Federal, agências reguladoras e outras pautas de interesse do governo. E só para complementar, viu, Senna, essa boa vontade do Alcolumbre não é de graça. Ontem o governo federal liberou quase 35 bilhões em emendas parlamentares, né? Porque nós estamos chegando próximo ao período que não pode haver financiamento por parte do governo federal. Então, os parlamentares estão com o bolso cheio também para poder fazer as suas atividades nas suas bases, né?
6: Com certeza, Carlos Padilha. Até amanhã. Que Deus abençoe você, meu irmão.
7: Senna, muito obrigado, meu amigo, pela atenção. Desejo a você também um bom dia de trabalho, ao Naldo e a todos os nossos ouvintes. Até
0: amanhã. 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
7: A saca de 60 quilos da soja inicia esta terça-feira com aumento no interior do Paraná e na região litorânea de Paranaguá. No mercado paranaense, o grão apresenta aumento de 1,18%, com a saca negociada a R$ 129,93. Em Paranaguá, o aumento foi de 2,63%, levando a cotação para R$ 139,01. O trigo mantém a redução de preço no Paraná, mas teve aumento no Rio Grande do Sul. No Paraná, a tonelada do cereal é comercializada a R$ 1.363,13. No Rio Grande do Sul, o produto é vendido a R$ 1.324,01. Os dados são do CPEA. Reportagem Viviane Oliveira.
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8: Nesta edição do Doutor Ajuda, vamos falar sobre funções do sono. 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
9: Olá, ouvintes. O sono tem funções que você nem imagina. Ele está diretamente relacionado ao controle do apetite e da saciedade, por exemplo. Dormir bem é um investimento essencial para estimular a boa imunidade do corpo, protegendo contra as doenças. É também durante o sono que consolidamos a memória com o armazenamento de novas informações e desenvolvemos a atenção necessária para nossas tarefas diárias. E não podemos esquecer o quanto dormir bem é fundamental para o nosso humor. Do bebê ao idoso, uma noite de sono de má qualidade gera irritabilidade e desregulação das emoções. Por isso, esteja atento aos sinais que o seu sono dá à sua saúde, à saúde do seu corpo. Se tiver com problemas do sono, não deixe de procurar um médico, de preferência especialista em sono.
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10: A Agência Nacional do Petróleo, Gás Natural e Biocombustíveis, a ANP, concluiu a distribuição de royalties referentes à produção de abril de 2026 nos contratos sob o regime de concessão, cessão onerosa e partilha. Os repasses totalizaram R$ 2,350 bilhões para os estados e pouco mais de R$ 3 bilhões para os municípios, beneficiando 945 cidades e 10 unidades federativas. Com a operação, foram concluídos todos os pagamentos relativos à produção do período. Além dos estados e municípios, parte dos royalties foi destinada à União e ao Fundo Especial, de acordo com a legislação vigente. Considerando os três regimes de exploração, concessão, cessão onerosa e partilha de produção, o total distribuído em royalties referente à produção de abril alcançou R$ 8,910 bilhões, destinados à União, aos estados e aos municípios. Os valores detalhados por beneficiário, bem como as séries históricas dos repasses, estão disponíveis na página Royalties da ANP. As informações referentes ao mês corrente ainda estão em fase de consolidação e serão publicadas em breve. Cabe à ANP calcular, apurar e distribuir os royalties de acordo com as regras estabelecidas pelas leis número 7.990, de 1989, e 9.478, de 1997, além dos decretos que regulamentam a divisão dos recursos. Embora não exista uma data fixa para o depósito, a agência informa que busca dar celeridade ao processo de distribuição. Os beneficiários podem consultar valores, datas de pagamento e demais informações no portal do Banco do Brasil na internet, na opção Royalties da ANP. Reportagem Paloma Custódio.
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11: Os brasileiros poderão pagar quase R$ 1 trilhão a mais na conta de luz até 2050, por conta de medidas aprovadas pelo governo federal e pelo Congresso Nacional entre janeiro de 2023 a maio de 2026. A estimativa compõe um levantamento da Frente Nacional dos Consumidores de Energia, a FNCE, que reúne organizações dos segmentos de consumo de energia no Brasil e discute principalmente temas ligados ao setor elétrico do país. Segundo o estudo, as decisões tomadas pelos poderes executivo e legislativo devem gerar custos extras de cerca de R$ 985 bilhões para os consumidores. A entidade afirma que entram nesse cálculo medidas provisórias, novas leis, leilões de energia, acordos com empresas e também os chamados jabutis, que são dispositivos incluídos em projetos de lei sem relação direta com o tema principal. De acordo com a FNCE, o impacto será sentido por consumidores residenciais, comércio e indústria, tanto no mercado livre quanto entre os atendidos pelas distribuidoras de energia. A exceção é o público de baixa renda inscrito no cadastro único. A frente avalia que o aumento de contratações e de novos encargos compromete a sustentabilidade do setor elétrico e defende uma ampla reforma do sistema a partir do próximo ano. Segundo a entidade, sem mudanças, há risco de colapso do sistema elétrico. Entre as medidas que mais pesam na projeção estão os leilões para contratação de hidrelétricas, térmicas e gás, biometano e carvão para reserva de capacidade, com um impacto estimado em mais de R$ 515 bilhões. Os dispositivos incluídos na lei das eólicas offshore, com custo previsto de R$ 197 bilhões, e as medidas provisórias 1.300 e 1.304, que somam mais de R$ 114 bilhões em despesas ao longo dos 25 anos. Com informações da Frente Nacional dos Consumidores de Energia, Bianca Mingotti.
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14: Beleza! 13h16, olha... Ah, porque não tem ninguém assistindo, não. Olha...
15: Ninguém tá ouvindo a gente, não?
14: Olha, o Egito, né? Egito acaba de abrir o placar, né, em cima da Argentina. Egito 1, Argentina 0, pela Copa do Mundo de Futebol. Vamos ouvir o Raí Santos? O Raí Santos vai trazer agora, nós conversamos com o Padilha, direto de Brasília. O programa agora tá chique, né? Agora nós vamos até Itapebi com o nosso correspondente Raí Santos. Pode jogar? Aqui no Play!
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16: Olá, Sena Santos! Muito bom dia para você, meu amigo. Bom dia para a bancada. É, até tinha me passado aqui um pouco. E o nosso amigo Carlinhos Mototáxi, que já adiantou aí, trazendo aí uma crítica realmente muito pertinente, inerente daquilo do dia a dia, da política brasileira, né? E os nossos políticos que pelo menos se dizem representantes nas mais diversas áreas e esferas, né? Tanto local, nos municípios, a nível estado e também Brasil. E o Padilha daqui a pouquinho também deve trazer alguma novidade atualizadíssima de Brasília. Mas começando pelo gancho, Senna Santos, do que disse o nosso querido Carlinhos Mototáxi, um abraço também para o Silvandro Farias, o nosso querido Naldo Vieira e a nossa enorme audiência. É o seguinte, nós vivemos num momento de polarização, isso não é de agora, logicamente que a política brasileira sempre teve seus momentos ferrenhos, mas nós que vivemos na ponta, onde é a ponta? A ponta é onde tudo começa, onde tudo é gerado, são os municípios, as realidades, né, dos problemas primários, genéricos, os básicos essenciais do dia a dia, que são justamente a qualidade de vida mínima que as pessoas procuram. O posto de saúde funcionando, a estrada vicinal, no caso do produtor agrícola, né, que quer ali escoar o seu produto, a energia, que já tem um programa já antigo do governo federal, enfim. Mas o que a gente busca justamente dos políticos, em especial as camadas menores da sociedade, olha, saúde, educação funcionando, transporte escolar, merenda para os filhos, creche de tempo integral, a infraestrutura muito importante, logicamente, inclusive do ponto de vista de saúde, para quem mora em áreas periféricas das nossas cidades brasileiras. E um outro ponto crucial e de fundamental, por que não, de grande relevância, importância, é a questão da segurança pública, né? Nós vivemos aí em um momento muito crítico, trazendo aqui para a nossa realidade local, estou falando do estado da Bahia, né? Municípios baianos, a exemplo de Eunápolis e muitas outras demais cidades, principalmente as menores, né? De pequeno potencial econômico e habitacional, ou seja, em termos populacional. Então, é o seguinte, a violência hoje desenfreada, a gente sai de casa, sabe que sai, né? Coloca o pé do batente para fora, mas não sabe se volta, né? Organizações criminosas, fazendo confronto com o Estado, intimidando o Estado, intimidando a população, e essa responsabilidade, logicamente, que é dos nossos representantes, né? Todo mundo sabe que a responsabilidade de segurança pública é do Estado. Logicamente que os nossos gestores dos respectivos municípios baianos têm também uma parcela de contribuição no chamamento de responsabilidade do secretário de segurança pública, do próprio governador do Estado, mostrar a estatística, mostrar o índice de violência em seus respectivos municípios, fazer a sua parte, inclusive, de contenção, ou seja, né, de um trabalho local com a sua guarda municipal, a valorização desses profissionais, inclusive, dessa área de segurança pública, municípios que não contam, inclusive, com guarda municipal, enfim. Então, uma série de questões, né, que está nesse bojo, nesse contexto político. E, como eu falei, esses problemas primários, que é essencial para a manutenção da qualidade de vida do dia a dia dos cidadãos, são coisas que não estão sendo atendidas por municípios. E um outro ponto que vocês abordaram aí, de maneira muito dinâmica e inteligente, sua cena e também dos demais colegas, o Carlinhos também abordando isso, e isso tem sido debatido aqui no Jornal Café com Direitos, essa questão de alguns gestores utilizando de alguns artifícios em relação à questão de shows musicais. Tem, logicamente, agora, inclusive por tomada de decisão do Ministério Público do Estado da Bahia, não é, que empregou aí uma força-tarefa para combater, ou seja, a enxurrada de dinheiro indo para o ralo com altos cachês, inclusive desvalorizando até pratas da terra, dos seus respectivos municípios, muitos talentos que ficam fora, inclusive, dessas festas, né, por conta da ambição para fazer os seus malabarismos de investimentos em algumas atrações de grande peso, para, logicamente, tirar uma casquinha ali, né, superfaturando alguns desses contratos. Dito isto, logicamente que a gente está falando aqui no geral, né, e essa carapuça vai servir justamente para quem faz essas maracutais. Mas o ponto-chave que eu quero chegar, meninos, antes de trazer aqui a informação local, aqui de Itapebi, estamos agora retransmitindo o jornal Café com Direitos pela Rádio Cidade FM 87.9, de onde eu falo agora aqui da redação, para toda a nossa região, é claro que a rádio também alcançando a internet, em cadeia com a FM Vida, que alcança, logicamente, não só apenas o público de Eunápolis, mas toda a região, Bahia, Brasil e mundo, através da grande rede de computadores. Então, é o seguinte, nesse momento político, né, aparece solução para tudo. O Carlinhos fez uma observação, Senna Santos, de que hoje o poste é que mija no cachorro, né? Ou seja, a grama comendo o boi. Então, é totalmente uma inversão de valores. Só que aparece solução para tudo nesse momento político. É natural que os políticos, né, nas suas pré-campanhas, agora vai ter convenção, oficialmente os partidos ali referendando, né, chancelando a candidatura dos seus respectivos candidatos, tanto para deputado estadual, federal, governador, senador, enfim, as eleições gerais que conferem principalmente a visão do ponto de vista nacional, que é a questão da presidência da República. Só que o seguinte, é natural que se faça campanha, que se peça voto, que leve os seus projetos, que bata em porta, isso natural da democracia. O ponto que eu quero chegar é justamente, né, a cara de pau, inclusive daqueles que já estão aí de longos mandatos, né, que quando vem a cada 4 anos ofertando ali mundos e fundos, tendo resolução para os mais diversos problemas, que passou durante 4 anos sem insolúvel, sem solução, mas agora tem solução. E um ponto que você tocou ontem, muito importante, Senna, fazer essa observação aqui, em relação a nomes de Eunápolis, né? Nós temos aí vários exemplos, poderíamos aqui, se nós não tivéssemos no período eleitoral, logicamente obedecendo à legislação eleitoral, a gente prima pela responsabilidade do bom jornalismo, poderíamos citar nomes aqui, inclusive de advogado, que tem história, tem serviço prestado no município, enfim, e tal. Então é o seguinte, as pessoas, os cidadãos brasileiros, principalmente nos mais recônditos, né, longínquos lugares desse interiorzão do Brasil, especialmente aqui na nossa região. Analisar a biografia, rapaz, que tem história, não é? Aquela pessoa que está mais próxima da comunidade, que conhece em suma a realidade do dia a dia, para que a gente possa, no dia do voto, agora em outubro, tomar as melhores decisões e fazer as melhores escolhas. Logicamente que o voto é uma coisa estritamente pessoal, né, uma coisa que nós não devemos abrir mão, que é o sigilo do nosso voto, em quem vamos estar ali colocando na urna, mas que a gente repense, né? Porque tem gente que critica durante 4 anos, político A, político B, e no dia da eleição parece que dá um lapso de memória e acaba votando nas mesmas peças, nos mesmos personagens que vão passar mais 4 anos aí enganando o povo. Pelo menos 3 criminosos, Senna Santos, roubaram uma carga de cosméticos agora no final de semana, minha gente, viu? O negócio, um beré enxum pro lado de cá, agora na noite de domingo passado, dia 5, ali no desvio da 101, entre os municípios de Itajimirim e Itapebi, aqui no extremo sul, o motorista de uma carreta, ele foi rendido, segundo ele, durante a ação e permaneceu sob aí o poder dos assaltantes até que toda a mercadoria fosse retirada do veículo, não é? De acordo com as informações que nós apuramos aqui na nossa redação, os suspeitos ocupavam um carro de passeio, né, um carro de passeio, e interceptaram aí o caminhão em um trecho ali da rodovia. Após render o motorista, um dos criminosos assumiu a direção do cavalo mecânico, né, Mercedes-Benz, que tracionava ali a carreta baú carregada de produtos cosméticos. Uma outra informação é de que essa carreta, ela foi levada para uma área de matas, às margens inclusive da própria rodovia ali da 101, onde a quadrilha realizou aí o transbordo da carga, né? Passou de um carro para outro, utilizando aí para transportar a mercadoria roubada. Então, essa ação está sendo investigada pela polícia, inclusive essa informação está no portal baianet.com, é lá do jornalista Marcos Almeida, que é o nosso querido colega aqui da Rádio Cidade FM. Então, meninos, está aí, portanto, a violência como sempre, a gente já falou isso aqui de maneira bem didática. E, para concluir, eu queria trazer essa oportunidade de emprego, viu, gente? A Veracel Celulose, está com 3 novas oportunidades para ingressar aí na companhia. As vagas disponíveis são para analista e relações trabalhistas do PL, na área de coordenação de relações trabalhistas e benefícios. Portanto, as inscrições vão até agora, o dia 8, portanto, até amanhã, viu, gente? Até dia 8 de julho. E 2 na área de coordenação da civicultura e 1 para cargo de monitor técnico florestal. As inscrições, portanto, dessas últimas aptidões profissionais, as inscrições vão até o dia 12/7, tá certo? E uma outra também disponível aqui de maneira extra para posição de operador de máquina de silvicultura 2. As inscrições até o dia 12 também, portanto. Então, gente, está aí a oportunidade de emprego. A gente falou sobre essa questão da segurança pública. E de momento é só. Aqui, aparentemente, é tranquilo no plantão policial de Itapebi. Nós temos essa informação, inclusive eu gostaria até que Senna já tinha adiantado aí essa manchete, né? Ou seja, esse destaque como chamada aí do jornal. O prefeito de Santa Cruz, Cabralha, né, denunciado agora por agressão e perseguição. Então, alguns comportamentos atípicos daquilo que a gente espera ser natural de um gestor. Perseguição, é política, agressão, fala o que não deve, em vez de cuidar da cidade, enfim. Então, diz que quem pariu o Matheus, que balance, né? Então, a gente vai ficar aqui de olho atento, de olho vivo, apurando todas as informações e justamente colocando esses nomes, dando nome aos bois, como se diz no jargão popular, de maneira figurativa, é claro, com todo respeito às autoridades, né, que não merecem essa pecha, para que a gente possa estar aqui indicando para o cidadão ouvinte da Rádio FM Vida e também aqui da Rádio Cidade FM, quem são os verdadeiros lobos travestidos de ovelha. Meninos, eu falo diretamente aqui da redação da Rádio Cidade FM de TV para o jornal Café com Direito. É com você, Senna Santos.
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14: Ok, beleza, valeu. Aí, olha, em andamento, Egito 1, Argentina 0. Lembrando que o Messi perdeu um pênalti. Eu era bom de pênalti, viu, Carlinhos? Tico sabe, Tico Darone sabe o que eu estou falando. Teve uma final do intervalo que o jogo foi pro...
17: Nego sabe?
14: Nego.
17: Meu craque.
14: Não, nego, o que é nego?
17: Nego, meu craque.
14: Nessa época, Nego estava em Salvador. Nego não, Magno Construções. Ele estava em Salvador. O jogo empatou em 2-2 contra o Minas Gerais na final do Interbar. Eu peguei 3 pênaltis. Olha, eu quero aproveitar. Vocês ouviram o Padilha. Ô, gente, essas participações. Eu sei que às vezes. Eu gosto muito de trazer aqui as nossas coisas. Como é que está a saúde dos nossos. Do nosso povo, educação, né? Como é que está a infraestrutura. Inclusive, eu estou tentando buscar o número aqui do título. Se alguém estiver me ouvindo aí, eu tinha o um número aqui do Disquentúrio da Prefeitura, porque eu estou uma pessoa que fez uma podagem, ela podou uma árvore, né? Dona Eusa, se eu não me engano, né, Dona Eusa? E ela está querendo retirar, eu não sei se ela quer, é para podar, e só que eu não tenho o um número, eu não estou achando o nome do título. Tito, que é o secretário de serviços públicos, e eu não estou encontrando o nome do Disquentúrio aqui para me passar para ela, mas eu vou tentar buscar aqui, viu, Dona Eusa, para ver se eu entrego para a senhora. Olha, manda um alô, Poeira da Bahia, coligação forte, eu, Poeira da Bahia, Dona Olga, Rua Dom Pedro I, bairro do Pequi. Dona Olga, um beijo no seu coração, meu querido Poeira da Bahia. Que Deus abençoe você aí, meu irmão Poeira da Bahia. Olha, todo mundo aqui no Gringold está te ouvindo, meu amor. Aí. Não é nem pra ter lido essa matéria, esse negócio. Caetano de manhã fica com as viadagens. Agora vem você, é o baixinho. Não é o baixinho, não, é nego. É nego que... Eu é o Emerson, que o Emerson também é descarado. Eles estão pegando o telefone do baixinho e ficam mandando mensagem. Telefone é coisa, bota, coloca uma senha, baixinho. Um abraço aí lá no Gringold, o Magno Construções. Ele fez um gol lá naquele jogo lá, Carlinhos?
17: Golaço.
14: Ele fez um gol de quanto?
17: De perdeu. Mas fez um gol de craque.
14: Ele só sabe me criticar, nunca vi, velho. Ele me persegue demais. Quando manda uma foto a você, ele... Meu radialista, mãe, tô falando... Ele me persegue demais. Vai fazer o quê? Um abraço aí, você no Gringold. Obrigado pelo carinho aí da audiência. Beleza? Valeu, Raí. Amanhã teremos mais participações aí do Raí. Tá beleza, gente? É porque tem notícia de Brasília que a gente vai e joga o áudio do Padilha, que fica mais interessante. Mas eu tenho notícia de polícia aqui, Naldo Vieira, do extremo sul da Bahia. Pai morre e filho fica gravemente ferido em colisão entre moto e carro em Itabela. Meu querido mestre, professor Raimundo, cadê o meu Cezinha da JC Tecidos? Taca no play!
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14: Olha, Radar News, a bola da vez. Um homem de 66 anos morreu e o filho dele, de 29, ficou gravemente ferido após o acidente entre uma motocicleta e um carro na noite de segunda-feira 6, na rodovia estadual que corta a área central de Itabela. De acordo com informações apuradas pelo Radar News, José

CNH. Ainda segundo o registro policial, o motorista permaneceu no local até a chegada dos policiais e das equipes de socorro. Ele foi submetido ao teste do etilômetro, que apresentou resultado negativo para ingestão de álcool. O caso foi encaminhado para a delegacia local, que adotará as medidas de polícia judiciária.

0: Olha, a polícia identifica em menos de 24 horas suspeito de tentativa de feminicídio em Nápoles. Olha, a polícia civil identificou um suspeito de uma tentativa de feminicídio ocorrida na localidade de Portos do Ponto Maneca, zona rural de Nápoles. O crime aconteceu no sítio Boa Vista durante uma discussão, quando o homem atacou a companheira com golpes de faca. A vítima, que sofreu perfurações no rosto e no pescoço, conseguiu procurar a delegacia para registrar a ocorrência. Investigadores da 23ª Corpim identificam o agressor em menos de 24 horas por meio de cruzamento de dados. Segundo a polícia, o suspeito já tem histórico de prisão por pensão alimentícia. As informações foram anexadas ao inquérito e a Polícia Civil já prepara o pedido de medidas cautelares à justiça. As buscas continuam para localizar e prender o suspeito. Ou seja, mais informações durante a semana. Essas foram as notícias de polícia. Beleza, 13h36 na Bahia. Olha, eu tenho uma excelente notícia no esporte para a nação rubro-negra. Eu estou muito feliz, meu coração está cheio de alegria, meu irmão Cógio Menezes. Eu sou vascaíno, como vocês sabem.
1: É mesmo?
0: Mas eu fico muito feliz.
1: Você não fala do Vasco, você fala do Flamengo.
0: Eu não estou te perguntando nada.
1: Você não
0: está terminando de trabalhar.
1: Você parece
0: eu sou apresentador, deixa eu terminar. Você está com algo que é coisa boa.
1: Não, é porque você não fala nada do Vasco.
0: Você só
1: fala,
0: tá, eu sou apresentador, peraí. Ah. Olha, eu estou muito feliz.
1: Sim.
0: Porque até que enfim o Flamengo vai deixar de ser piada mundial.
1: É? Não é campeão, não?
0: Eu sou um cara que...
1: Campeão mundial, não?
0: Espera aí, moço. Eu sou um cara que pesquiso.
1: É?
0: Vocês sabem que eu sou vascaíno de coração.
1: Mentira. Ninguém sabe da cidade.
0: Décima divisão.
1: De novo?
0: Meu irmão, Brasil, problemático. Mas, graças a Deus, Flamengo terá estádio. Já está finalizando.
1: Não, não é estádio, é um
0: treino. Já está finalizando, deixa eu terminar de trabalhar.
1: É um campo de treino.
0: Eu sou apresentador, peraí.
1: Flamengo tem um campo de treino.
0: Eu estou aqui.
1: É a notícia correta.
0: Eu vou dar
1: campo de treino.
0: Eu estou aqui com o estádio do Flamengo.
1: Não é estádio, não.
0: Ó,
1: não
0: é
1: estádio, não.
0: O Flamengo,
1: vai não precisa de estádio.
0: Deixa eu terminar, você tá. Por que você fica assim nervoso? Olha, Flamengo vai concluir mini estádio até 2027. E projeta quadra de futsal no Ninho do Urubu.
1: É,
0: no Urubu é treino, mas
1: não,
0: Flamengo...
1: é treino.
0: Calma, deixa eu terminar. Olha o que eu vou trazer daqui a pouco. O mini estádio do Flamengo tem capacidade para dois...
1: É, para treino tá ruim?
0: Treino. Olha a previsão de conclusão entre julho e agosto de 2027. Esse campo já tem infraestrutura do gramado pronta, restando apenas um entorno. O local está em obra desde 2024 e receberá partidas do profissional e do sub-20 do feminino e terá capacidade para 4.500 pessoas. O projeto inicial da diretoria anterior era para 2.000, agora foi para 4.500. Ou seja, Flamengo e Vasco vai jogar para 4.000. Falando de São Bernardo

0: Mas não. Zico falou, faça um estádio pequeno, não, não adianta.
1: Não é estádio, aí é campo de treino. É o campo de...
0: Como não, que é o maior time?
1: Como que o maior time com a maior torcida da América vai construir um estádio para 4 mil pessoas?
2: É lógico.
1: Flamengo...
0: Aí,
1: rapaz, que coisa de cinema. Coisa linda.
0: Olha, ó. Rir do Flamengo é difícil.
1: É difícil a ser nós caindo.
0: Reclamava de São Januário. Que pega 25 mil, tá indo pra cento e tantos.
1: E pra quem
0: o Flamengo tá fazendo estádio?
1: Sim, o título.
0: O Vasco não joga no estádio pra 4 mil pessoas. O Flamengo tem que tomar vergonha na cara, rapaz.
1: É? Porque o Vasco tem muito estilo.
2: Não tem ciúme aí, calma, Naldo. Naldo. Ô, Naldo, dá um remédio aí pra cena. Ele tá muito inspirado hoje. Não fala meu nome, não, senão ele fica aí com graça, tá? Fala assim, uma mulher ligou aqui e disse que você hoje tá inspirado pra dar um remédio pra você beber.
0: Ô, dona Guiomar, a senhora me respeita que eu vou lhe processar. Eu tava nem falei o nome da senhora.
2: Eu já vi que o louco daí não é cena, não. O louco daí é Naldo, viu? Você vai me bloquear, eu vou te processar.
0: E outra coisa que eu vou dizer, viu? Um abraço, hein, dona Guiomar.
2: Eu vi cena falando. Eu tenho que falar com a senhora, dona Guiomar. Com aquela bestajada dele. Mas é você que bota esse negócio aí, viu?
0: Não. Eu tava aqui, pensei, não é pode, nada, fica quietinho, dona Guiomar. Não é eu, não. Dona Guiomar falou que lá na igreja, pô, fica. Ei, dona Guiomar. Olha, 13h40 aqui, pode faltar dinheiro, rapaz, que defesaça agora o goleiro do Egito. A Argentina vai vir embora, hein? Eu acho que passa por 2-1, mas eu vou torcer. Outra coisa, vai ser jogo do goleiro aí, viu? Você que vos estão acompanhando, acompanha aí. Voltamos daqui a pouquinho, o programa tá daquele jeito hoje. Ai, pai, voltamos já já.
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0: Terça-feira, 7 de julho de 2026. Este é o Giro de Notícias. Eu sou Breno Zonta e você acompanha os destaques do momento. A Organização Mundial da Saúde alertou nesta terça que a Europa pode enfrentar semanas mais mortais com a formação recente de uma nova onda de calor sobre o Oceano Atlântico. A previsão é que as temperaturas em Portugal e no sul da Espanha cheguem a 43 graus Celsius nos próximos dias. A Corte de Apelações da França confirmou nesta terça a condenação da líder de extrema-direita do país, Marine Le Pen, por acusações de ter desviado verbas destinadas a pagar assessores parlamentares da União Europeia para, na verdade, pagar funcionários que trabalhavam para a França. No entanto, como ela já havia cumprido a maior parte dos 15 meses de inelegibilidade, poderá se candidatar à presidência do país na eleição marcada para abril de 2027. A Polícia Federal deflagrou nesta quinta a sexta fase da Operação Unha e Carne, focada em combater uma organização criminosa que é suspeita de usar uma rede de postos de combustíveis na região metropolitana do Rio de Janeiro para lavar dinheiro com a participação de agentes públicos. Entre os alvos dos mandados de busca e apreensão estão o ex-chefe da Polícia Civil do Rio, Marcos Amin, e o ex-prefeito de Belford Roxo, Márcio Canella, que é o atual presidente do União Brasil Fluminense e também é pré-candidato ao Senado pelo partido. Nesta terça conheceremos as últimas duas seleções classificadas para as quartas de final da Copa do Mundo. A partir de 1 da tarde, pelo horário de Brasília, a atual campeã Argentina encara o Egito. Às 5 da tarde, a bola rola para o duelo entre Suíça e Colômbia. Os vencedores se enfrentam na próxima fase. O Giro de Notícias é uma produção da Agência Rádio Web. Texto e apresentação, Breno Zonta. Edição, Mário Melo.
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2: O número de empresas inadimplentes no Brasil atingiu um novo patamar recorde. Dados da Serasa Experian, divulgados em julho com base em maio de 2026, mostram que mais de 9 milhões de CNPJs estavam negativados. O estoque de dívidas chegou a 229 bilhões e 900 milhões de reais, o maior da série histórica. Em média, cada empresa acumulava 7,3 contas em atraso e dívida de R$ 25.500. O setor de serviços concentrou mais da metade das empresas inadimplentes, com 55,6% do total, seguido pelo comércio com 32,3%. A região Sudeste lidera o número de empresas negativadas, com destaque para São Paulo, Minas Gerais e Rio de Janeiro. Entre as micro e pequenas empresas, 8,5 milhões estavam com restrições de crédito. Segundo a economista-chefe da Serasa Experian, Camila Abdelmalek, o aumento do endividamento mostra que muitas empresas enfrentam dificuldades para reduzir o passivo acumulado. Juros elevados, crédito mais restrito e a desaceleração da atividade econômica continuam dificultando a recuperação financeira dos negócios, principalmente dos pequenos empreendedores. Segundo a Serasa Experian, o crescimento do volume de dívidas indica que a recuperação financeira das empresas ainda segue lenta. Em um cenário de juros elevados e crédito mais restrito, a pressão continua maior sobre as micro e pequenas empresas, que concentram a maior parte dos CNPJs inadimplentes no Brasil. Reportagem Juline Pogorzelski, locução Sofia Stein.
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0: Boa tarde, tô aqui lhe ouvindo aqui, mas você, rapaz, me manda as mensagens, fala essas bobagens. Eu disse, vai cuidar do seu Vasco, vê a situação, como é que tá lá dentro lá. Aquela confusão. O coitado do Pedrinho tá sofrendo, cara. Vai ajudar o cara que tanto vem fazendo pra esse time seu aí. Fica os conselheiros, aquele arruma de urubu atacando o pobre do homem lá, rapaz. Vai olhar pro seu Vasco, pra situação que tá lá, meu Jesus. Cadê a reforma do estádio que ia sair? Meu pai do céu, olha, sei não. Se Pedrinho sair daquela presidência ali, pode botar que o Vasco acabou o Vasco, pai. A 77 tá lá agarrada com vocês ainda. Não pode fazer nada enquanto não resolver com a 77. Então tá cheio de problema. Vai olhar a vida do seu e larga dos outros quietos.
1: Ei, Carlinhos, fala assim. Fala uma piada, amor, fala uma piada pra mim, amor. Fala aí. O Vasco é campeão da Libertadores. Essa é louca! Ah, a bola já tá entendendo. Olha isso, ei, fala assim, amor, fala uma piada pra mim, fala aí. O Vasco é campeão mundial.
2: Não é isso não?
1: Ok, vamos. Oh, o Vasco não tem nada disso, não.
2: Aí disse que o cara tava namorando com a sua esposa, aí a mulher foi no ouvido dele e falou assim, amor, fala uma piada pra mim. Aí ele falou, o Flamengo tá construindo um estádio pra 4.500 pessoas. São Januário dá pra 10 vezes mais.
1: Ô, velho. E o título?
2: Eu tô falando de estádio, meu irmão.
1: Pra que tá estádio
2: no outro? Flamengo e Vasco. O Vasco não joga em estádio pequeno.
1: Vai. Time velho, na terceira divisão.
2: Não joga em estádio pequeno.
1: Time de terceira divisão?
2: Vai, amor, fala besteira pra mim.
1: Amor, será que o Vasco cai esse ano de novo? Será que cai de novo?
2: A mulher no outro nome. Professor Raimundo, a mulher falou assim, amor, falou besteira pra mim. O Flamengo tá construindo um estádio pra
1: Marquinhos, acho que ele já tá se preparando pro sofrimento de novo. Acabou a Copa. Você tá feliz, né? Você tava torcendo o Brasil.
2: Sina Santos, fala uma besteira pra mim. Fala aí.
1: Você tava torcendo o Brasil pra final, né? É o quê? 30 dias e Victor?
2: A Globo vai anunciar, olha, jogão na tela, Globo, no estádio do Flamengo, pai, já vendeu 3.800 reais. Olha só.
1: Já tá ensaiando pro sofrimento.
2: Eu tô com dor, hein.
1: Tá com dor? A dança vai ficar quando eu retornar.
2: Ô, Misael, esse Flamengo vai dar trabalho. Após anos de obras, o Flamengo projeta concluir o mini estádio.
1: Você tá preocupado, você cobrou tanto do Flamengo.
2: Zico falou, faz um estádio pequeno. Aí o Flamengo faz estádio um mini.
1: Pra que estádio grande? Onde chegar tem estádio? Tá se preparando. Você tá preocupado,
2: Flamengo. Eu tenho que ser estudado pela NASA.
1: O Vasco é humilhado dentro de São Januário. Imagina lá no estádio agora.
2: Carlinhos chamou a Érica pra namorar e Carlinhos falou assim, amor, falou bestagem pra mim. Aí...
1: Como é que tá o Vasco no campeonato? Tá na lanterna, Naldo? Ei, Naldo, tá na lanterna?
2: Pelo menos vocês têm casa.
1: E como é que tá o Bi no campeonato?
2: Ai, subiu?
1: Peraí,
2: eu tô com dor na barriga. Amor, a mulher foi.
1: Nós temos estádio agora.
2: A mulher foi,
1: te cobrou.
2: A mulher tirou o biquíni e falou, amor, falou besteira pra mim. Rapaz, deixa você acuado.
1: Não, você tá se preparando pro sofrimento.
2: Eu vou chorar, meu Deus.
1: Você já tá se preparando pro sofrimento. Como é que tá o campeonato brasileiro?
2: O estádio do Flamengo pega 4.500 pessoas. Lembrando que Vasco não joga no estádio de 4.000.
1: Vasco jogou aqui no Mundo Novo, na terceira divisão.
2: Ô bicho, eu sou problemático, eu sou retado.
1: Você já tá se aquecendo pro sofrimento.
2: Acabou esse negócio que é Flamengo tem estádio.
1: Acabou.
2: Agora o Flamengo tem.
1: Como é que tá o Campeonato Brasileiro? O Bi saiu?
3: E saiu da lanterna?
1: Ado. O Flamengo agora tem estádio. Ado.
3: Tá
1: o Flamengo agora tem estádio. Ô, pastor Roberto, eu deixo a cidade toda acuada. Ado. O Flamengo agora tem mini estádio. Olha o nome. Mini estádio. Vergonhoso. Pra finalizar o programa, Argentina 1-0, está perdendo por 1-0, né? Primeiro tempo acabou. E às 5 horas tem Suíça e Colômbia. Eu ainda acho que a Argentina vira o jogo. Vamos embora? Ado. É. O Flamengo tem ministério.
3: Brasil. O Bi continua lá na terra. Ela remou. O Bi continua lá embaixo.
1: Ado. O Flamengo tem ministério.
3: Pronto. Ado. O Bi continua lá embaixo.
1: Agora eu.
3: Ado. O Bi continua lá embaixo.
1: Olha, eu vou ser sincero. Acabou a resenha que o Flamengo não tem estádio. Agora Flamengo tem estádio.
3: É.
1: Ado. O Bi continua lá embaixo. Eu vou me despedir de você em flamenguês. É. Estádio Mineirão de flamenguês.
3: E eu vou me despedir de você na lanternês. Lanternês. Um abraço, meu querido Senna.
1: O Bi é o líder do campeonato.
3: Ô, Misael, eu deixo ela com Ado.
1: Ado.
3: Ô, Misael, continua lá embaixo.
1: Eu acho que o Bi vai cair. Esse ano o Bi cai.
3: A partir de hoje eu não vou mais tirar onda com vocês. Vocês
1: têm onda por quê?
3: Vocês têm estado.
1: Ah, sim.
3: Um abraço, meu querido Senna, Naldo, aos nossos amigos ouvintes. Muito obrigado a cada um de vocês que nos acompanharam das 7 às 9 horas, Café com Direitos, e de meio-dia às 14, Vida Comunitária da segunda edição. Que Deus nos abençoe a cada um de vocês. Beijo no coração de todos.
1: Meu querido Jonas, seus Jonatas aqui de frente à rádio. Um abraço, Jonas. Eu vou embora, meu irmão chorou. Rapaz, eu vou parar de brincar com o Carlinhos, que ele não tem idade para discutir comigo mais. Eu deixo ele acuado.
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1: 14 horas e 9 minutos.
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0: 14:27.
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0: ti, sentir o fogo da tua glória. Aviva os nossos corações, Senhor, para a honra e glória do teu nome. Glória bem forte ao nome do Senhor.
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0: 14:50.
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0: 15h27.
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3: É, estamos no ar, um programa Caminhando na Fé. Fé não é brincadeira não, né? Palavra fé, fé é crer, fé é perseverar, né? Fé é orar, fé é não desistir. Quando o seu carimbo é escolhido, ele consegue atravessar o maior e o mais cruel deserto. Desprezo, fome, humilhação, perseguição. Você só conta com Deus e a fé. Única coisa. Que possamos guardar a fé no Senhor, que é precioso aos seus olhos. A paz do Senhor Jesus Cristo seja com todos nós. Senhor Jesus, Pai querido amado, venha abençoar esse dia, venha nos dar força, coragem. A palavra diz que o homem não recebe nada se não vier do alto. E é verdade. O próprio João disse, deixa que ele cresça ou diminua. Não sou digno de carregar ao percata deste homem. Essa era a visão que João tinha e disse, eis o Cordeiro de Deus que tira o pecado do mundo. Que pecado foi que ele tirou do mundo? Só podia ter tirado o pecado verdadeiramente com a vida e com sangue. Assim, ele nos deu a própria vida e nos libertou do mal perverso, do maligno e nos deu a sua graça. E vivemos pela misericórdia e a bondade de Deus. Que Deus seja conosco nesse dia. Ministério Bispo de Abrão Batista, Igreja da Graça do Amor de Deus. Programa Caminhando na Fé. Endereço Avenida Ivan Almeida Moura, número 261, bairro Diná Borges. Horário do culto, 9 horas da manhã. E você que ligou o rádio agora, está ligado à programação, abençoado. Não esqueça não, nesse domingo, estou dando ali um pão abençoado e um mel. Vai levar esse mel para casa, né? Você vai ser abençoado, sua vida, né? Frasquinho de mel e um pãozinho. Tá entendendo? Você que tá ligado aí na programação, não custa nada. Você dá um pulinho ali, 9 horas da manhã, vai ouvir a palavra e sair abençoado. E diz, eu sou o pão da vida. Quem come deste pão não se tirar fome, né? Mas seguirá para a vida eterna. Eu sou o pão da vida. Este pão que ele fala está na mesa do rico, na mesa do pobre. Não é verdade, não? Todo mundo pode comprar o pão, né? Está entendendo? Quando ele disse, eu sou o pão da vida, eu desci do céu, não para fazer minha vontade, mas a vontade daquele que me ordenou. Deu a ordem, né? Então ele obedeceu para que viesse nos salvar. Você que está aí ligado, né? Elisângela em Itabuna, né? Dona Selma em Freire de Santana, ela não perde a programação. A palavra é o alimento, né? Farrá lá nos Estados Unidos, né? Também. Ela agradece tanto a Deus de ter o programa Caminhando na Fé. Na verdade, para acompanhar a palavra de Deus. Hoje eu falei com Creuza lá de Coroa Vermelha, Maniara, Ernestino lá em Coroa Vermelha, Helenita na Espanha, né? Dona Lió também. Aruan, Cacique Aruan, Carminha, está em Salvador. A Jeane Cantora sumiu. Neuza, Zélia, né? Edilson do Coco, Maura Bulante, Renata em Coroa, Gracinha lá em Campo Verde, Adriel aqui no centro, Vardinho também, César aí aqui no Piqui, Igor do aplicativo, Igor. Continuo orando aí por você, para Deus te abençoar, você fazer o seu desejo, né? Rose, Guto, Mariana em Portugal, né? Darquinha, governador Valadares, né? Mandou um alô também para Iane, hoje fiz uma oração especial para ela, está sendo abençoada, fazendo aniversário hoje. Que Deus abençoe a você cada dia mais, né? Dê força quando estiver nessa terra para vencer os problemas, a dificuldade que é grande. Isnari, Itabela, né? Johnny, Patinga, Minas Gerais. Paulinha, Dona Hilda aí, tá ligado no programa. É, Gel, Loura, lá em Guaiú, né? Do outro lado lá, que vai para Belmonte, né? Que benção de seu Joilson, no estado do Rio. Todo dia estão ligados, que é uma benção, né? Ouvir a palavra de Deus. Iracema, Índia, lá né? Coroa da aldeia Pataxó. Mas vamos à mensagem dessa tarde. Diz assim, Provérbio 16. O coração do homem pode fazer planos. O homem fez tanto plano, né? Tanto pensamento. Mas a resposta certa vem dos lábios do Senhor. Veja bem, isso foi Salomão, né? Falando sobre a palavra de Deus, o pensamento do homem. O coração do homem pode fazer plano. Quantos planos a gente faz, né? Pensa. É tanto que lá no Salmo 1 diz assim, bem-aventurado o varão que não toma conselho dos ímpios. Às vezes a pessoa vai, entendeu? Tomar um conselho de alguma pessoa que não está edificado na rocha, né? O Adilon aí no hospital, né, Adilon? Está ouvindo a palavra de todo dia, eu estou ligado, né? Anitta lá em Teixeira de Freitas, né? Também. O rádio, ele tem uma grande importância, né? Ele é melhor do que a televisão. Que ele entra no lugar que você não pode ir, né? Ele chega. E de todos os caminhos do homem são puros aos seus olhos. Porque o homem vê o que está diante dos olhos dele. Deus vê aquilo que não está diante dos seus olhos. Como diz a palavra, Deus é o Deus visível e invisível. Por isso que nós sofremos, né? Porque nós andamos pelo que vê e não pelo que crê. Quer ver? Todos os caminhos do homem são puros aos seus olhos. Mas o Senhor pesa o espírito. Ele disse, vinde a mim todos que estão sobrecarregados, que eu aliviarei teu fardo, porque meu jugo é leve. Aprendi que sou humilde, mando de corém, contando essa dança para a tua alma. Quer dizer, o problema nosso está aí onde? Na carne, né? Maior problema, né? Então todos os caminhos do homem são puros aos seus olhos, né? Mas o Senhor pesa o espírito. Por que que às vezes as pessoas sofrem, né? Porque ela está pesada espiritualmente, não está agradando a Deus. Ela acha que está agradando ou está fazendo a vontade de Deus. Não. Por isso que quando Davi, ele disse, que o coração do homem pode fazer plano, mas a resposta certa vem dos lábios do Senhor. No Salmo 34, ele diz isso. Bendirei o Senhor todo tempo na minha vida, o seu louvor está nos meus lábios. Quer dizer, toda circunstância, né? Ele estava passando por um problema, uma dificuldade, mas ele estava ligado no pensamento em Deus. Está entendendo? Então, quando você está leve espiritualmente, tudo vai bem na sua vida. Você dorme, né? Tá vendo? Confia ao Senhor. Confia ao Senhor as tuas obras. Que obra é essa? Eu pergunto a você. Tem gente que, Salmo 127 diz assim, se o Senhor edificar a casa, e vão através do edifício. Se ele não guardar a cidade, vão vigiar a sentinela. Inútil é levantar de madrugada, repousar atrás e comer o pão que é penosamente granjeaste quando seu amado ele dá o sono. Confia ao Senhor, as tuas obras, os teus desígnios serão estabelecidos. A vontade do seu coração será realizada. Mas às vezes eu quero o meu eu. Eu quero isso, eu quero aquilo. O tempo é tão curto, né? Quando você pensa, já passou. Confia em quem? Ele falou, confiar ao Senhor. Se eu não confiar em Deus, vou confiar em quem? Jeremias 17,5. Maldito homem que confia no homem. E aparta o coração de Deus e faz o prazer da carne. Não sabe quando vem o bem nem o mal, morrerá como a tamagueira num lugar seco, salgado e inabitável. Tá vendo aí, Yane, lá no estado do Rio, Igo? Como é que tá aí vocês aí? Tá ligado? Tá ouvindo a programação? Também Karine, Zé. Também Zé tá pregando lá no Rio de Janeiro. Confia ao Senhor. Não é para você confiar em você. Porque o maldito homem confia no homem. Eu sou homem, então sou amaldiçoado. Porque eu quero a minha vontade, não é de Deus. Tem muita gente sofrendo por isso. Até reclama, né? Ah, meu Deus, eu sou uma pessoa tão boa. Eu não faço mal a ninguém. Eu não desejo mal ao próximo. E por que a minha vida está amarrada? Porque ela discerne espiritualmente, né? O Senhor fez todas as coisas para determinado fim. Até o perverso para o dia da calamidade. Ninguém escapa da mão de Deus. Tem gente que às vezes fala, por que fulano faz isso comigo? Eu fui tão boa com ele, né? Não é verdade? E hoje estou sofrendo, ele me despreza, estou nesse deserto, não dá um telefone para mim, não. Como se fosse o inimigo dele. Eu fui tão boa com ele, né? Mas isso é o ser humano. Não se assuste não, porque o profeta Miquel não disse, o filho levanta contra a mãe contra a filha contra a mãe e o filho contra o pai. Não é assim? A sogra contra a nora. Os inimigos seus são da sua própria casa. Às vezes você está procurando que é um fulano que é vizinho. Não, é que está dentro da sua casa, né? Esse é seu inimigo, você não sabia, vem saber agora. Você está vendo as armas dele, né? Não é verdade? Mas antes você não sabia, não. Você deitava com ele e não sabia que era seu inimigo. Não é verdade? Palavra de Deus é um fogo consumidor. Abominável é ao Senhor todo arrogante. Toda pessoa arrogante. É abominável a Deus. Né? Não agrada a Deus de coração, arroga de coração. É evidente que ele não ficará impune. Você acha que ele vai escapar? Alguém escapa da mão de Deus? É ruim escapar. Entendendo? Ninguém. Davi disse, onde eu me esconderei do teu espírito, Senhor? Se eu levo meu pensamento no céu, lá está o Senhor. Se eu olho para o lado da minha cama, está o Senhor também. Se eu vou lá no inferno, lá também está o Senhor. Pela misericórdia e pela verdade se expira a culpa e pelo temor do Senhor os homens evitam o mal. Sendo o caminho dos homens agradável ao Senhor, este reconcilia com ele os seus inimigos. É verdade isso? Sendo o caminho dos homens agradável. Que caminho é esse? Caminho da justiça, da bondade, do perdão, da fidelidade, do amor, da paciência, do domínio próprio. Sendo o caminho dos homens. Esse caminho não é o caminho que você anda, né? Eu vou andar para a rodoviária, eu vou andar aqui aí no mato, vou andar num caminho aí. Não, Senhor. Sendo o caminho dos homens agradável ao Senhor, este reconcilia com ele os seus inimigos. Até o que não gosta de você, seu inimigo vai ser amigo seu. Preste bem atenção a essa passagem que diz. Jesus perante Herodes. Lucas 23:9. Herodes, vendo a Jesus, sob maneira, se alegrou. Porque, eu pergunto, por que ele alegrou quando ele viu Jesus? Pois havia muito, queria vê-lo e por ter ouvido falar a seu respeito. Falaram, olha, é um homem bom, ele faz coisa extraordinária, né? Você precisa conhecer. Ele fala, ah, não, eu preciso conhecer ele. Né? Foi o caso de Nicodemos. Nicodemos averiguou a vida de Jesus para poder chegar até ele à noite. Foi até à noite, nem foi de dia. Porque ele era uma pessoa de destaque na sociedade, né? Ele não poderia ir de dia, porque muita gente ia chacoalhar ele. Nicodemos, você é príncipe, né? Você procurar o charlatão, procurar o homem que não tem nada, porque o mundo, ele olha para o que você tem. Deus olha para o que você não tem. Por isso, a graça e a misericórdia é de Deus, para ninguém se gloriar diante do Senhor. Quanto mais você recebe a unção, agradece a Deus, porque isso é dele, não é meu, não é seu, né? Ninguém aprende isso em escola, ninguém. Se você, que é professor, tem faculdade, você aprendeu isso na escola, a perdoar, amar o próximo, ter misericórdia, né? É ruim. Não aprende não, abençoado. Aprende com o Mestre Jesus Cristo. É tanto que eles perguntaram, por que você sabe essas letras? Você não passou em nenhuma faculdade? Cadê seu diploma? Não é verdade? E havia muito que queria vê-lo, por ter ouvido falar a seu respeito, né? Esperava também vê-lo e fazer algum sinal. Você vê que coisa, né? Preste bem atenção, hein? Isso aqui é de funda importância. Jesus, porém, nada lhe respondia. Ele questionou. Você não é filho de Deus? Você não diz que é rei, judeu? Né? Você faz milagres? Os principais sacerdotes e os escribas ali presentes o acusavam com grande veemência, com grande ódio, raiva. Não é verdade? Despeito. Né? Preste bem atenção nisso. Quem eram os principais sacerdotes? Quem era sacerdote? Hein? Líder de igreja, né? E os escribas também. Tá? Pessoa da lei. E ali presentes o acusava com grande veemência. Faz alguma coisa? Será que era a vontade de Deus ali? Por isso que ele não fez. Mas Herodes, juntamente com os da sua guarda, né, tratou com desprezo e escarnecendo dele, fazendo chacorrice, né, humilhando, né? Cadê? Você não é rei dos judeus? Você não é filho de Deus? Faça isso para a gente ver se você é mesmo. Ó, você entendeu? Fê-lo vestir-se de um manto aparatoso e devolveu a Pilatos. Preste bem atenção nisso. Quer dizer que eles fizeram mesmo, humilhando, pisando. Às vezes você fala assim, ah, bicho, você não sabe quanto eu fui humilhado. É. Só o Senhor sabe. Tanto sofrimento na minha vida, tanta humilhação. Naquele mesmo dia, Herodes e Pilatos se reconciliaram, pois antes viviam inimizados um com o outro. Olha o sinal aí. Eles não eram inimigos? Você vê o que é a diferença da pessoa que vive na palavra e no Espírito. A presença ali mudou. Ele se reconheceu, ele queria um sinal, e Jesus não fez. Porque Jesus sabia, Jesus tinha visto isso, chama visão. Eles vão ver o poder sobrenatural da fé, né? Eles vão ver o que a luz vai fazer. Isso aí é luz, né? Por isso chama luz. Você é a luz do mundo, sal da terra. E para você ver como a palavra encaixa na vida daquele que crê, daquele que aceita. Veja o que diz em João 11,6. Quando soube que Lázaro estava doente, ainda se demorou dois dias no lugar onde estava. Você é luz. Como essa luz aí, bispo? Me explica isso. A luz divina, né? A luz do perdão, da caridade, do amor, da fé, da paciência. Isso é luz, se chama luz. Da justiça, né? Então, quando ele diz, você é luz, João 3,21. Depois disse aos seus discípulos, vamos outra vez para a Judeia. Disseram-lhe os discípulos, mestre, ainda agora, o judeu procurava apedrejar-te e volta para lá? Você não viu que eles não aceitaram o Senhor? Isso aí eram os discípulos. Tinha coisa que eles não entendiam, não. Eles andavam com Jesus e eles não sabiam qual era o propósito de Jesus, não. Olha o que eles falaram. Disseram os discípulos, preste bem atenção, mestre, falou, mestre, o senhor não ensina? O senhor não é professor espiritual? Ainda agora os judeus procuravam apedrejar-te e volta para lá? Pelo pensamento dos discípulos, não era para voltar, né? É como uma pessoa que te persegue, né? Faz o mal e ele lhe procura. Você vai socorrer essa pessoa? Uma pergunta. Isso é muito difícil até para o evangelho, né? Não é verdade? Respondeu Jesus, não são 12 as horas do dia? Ele falou, o dia tem quantas horas? 12 horas. Se alguém andar de dia, não tropeça. Ó, se alguém andar de dia, não tropeça. O que é que ele quer falar com isso? Hein? Porque vê a luz deste mundo. Você tem um sol e tem a luz da coelba, né? Mas se faltar a luz da coelba e o sol, eu tô cego. Mas aquele que anda na luz é diferente. Ele está falando aqui, na luz é diferente. Essa luz é a luz divina. A luz do amor, do perdão, da caridade, da justiça, da bondade, da fé, da paciência, do domínio próprio, da pureza, da divindade. Isso aí, isso é a luz. Mas se andar de noite, tropeça, porque nele não há luz. Mas aquele que é luz anda de dia e de noite, porque ele é luz. Você entendeu? Você passou num lugar e viu uma pessoa. É meio escuro. Você está fazendo o que aí, fulano? Rapaz, eu vim aqui pregar a palavra para fulano. É mesmo. A pessoa pensa que a pessoa estava ali fazendo qualquer coisa errada, né? Tá vendo? Essa é a luz. Estava ali pregando para aquela pessoa que está num caminho errado, né? Tirando aquela pessoa daquele caminho. Porque a luz se manifesta nas trevas, né? Você não é treva, você é luz. Não é assim? Então as pessoas aproximam de você. Você viu lá o que aconteceu? Quando Pilato devolveu Jesus. Ele devolveu, Herodes devolveu para Pilatos. Eles eram inimigos. Fizeram as pazes. Isso aí chama luz. Tá entendendo? Aí preste bem atenção. Você que está acompanhando. É uma mensagem que todo mundo sabe. De qual é salteado. Até quem não é evangélico sabe disso. João 3,16. A missão do filho Você se considera filho de Deus? Faça uma pergunta a você que está me ouvindo. Né? Eu já vi muita gente às vezes dizer, eu sou filho de Deus, Deus me ama. Mas ele não anda, ele não faz a obra de Deus. Né? Deus ama os que ama ele, os que pratica a palavra e vive. Não é verdade? Tem gente, oh meu Deus, por que aconteceu isso comigo? É na hora. É? Como se Deus fosse um muleto, sei lá. Não, Senhor. Em João 3,16. A missão do filho. Qual é a sua missão? Você é filho de Deus? Ah, bispo, eu sou filho de Deus, mas eu não tenho a missão de pregar o evangelho. Não. Isso aí não. Eu não tenho tempo também. Eu sou muito ocupado. Está entendendo? Eu queria tanto, Senhor. Ah, eu queria tanto. Eu oro na igreja. É. Está entendendo? Mas eu não tenho tempo. Domingo mesmo eu estou trabalhando. Eu não posso largar minha família, meus amigos, né? Mas a missão é missão. Não é verdade? É diferente. Você se considera filho de Deus? Tem gente que fica irado quando fala, você não é filho de Deus, não. Então, filho do diabo, não. Você não é filho do diabo. Ninguém é filho do diabo. O diabo não fez ninguém. Nós somos a semelhança e mais do Senhor. Mas quando ele diz que você é filho, é aquele que obedece ao Pai. Tá vendo? Então deve andar como filho. Deve andar como filho. Vamos ver o que é que ele diz aqui, nessa palavra. João 12,49. Porque eu não tenho falado por mim mesmo, mas o Pai que me enviou. E este me tem prescrito o que dizer e o que anunciar. Que coisa maravilhosa, né, Pai? Ele falou, eu não falo por mim mesmo, não. Mas eu falo por meu Pai. E a palavra que eu estou falando aqui é dele. Ah, que coisa maravilhosa, né, Pai? Aí nós voltamos com a palavra da graça do amor de Deus. Vamos aos comerciais, porque senão tem que faturar, né? Mas eu volto. Não desligue não, você que está ligado aí. Né? Você que está acompanhando, né? A palavra do nosso Senhor Jesus Cristo. Fique na paz de Deus. Estou voltando neste instante. Fique na paz.
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1: É, e voltamos com a palavra de Deus, né? Nós agradecemos as pessoas que estão ligadas aí, no caso de Tânia, lá em Coroa Vermelha, né? Rose, de Crosno do Baianão, Richarle, Cabral, Pardalzinho aqui, esse é o 20 aí, trabalhando e ouvindo a palavra do nosso Senhor Jesus Cristo. Maricelma, em Coroa Vermelha, Vera Miranda, em Poço Seguro, Vera Cardoso, em Coroa Vermelha, Roberto, Vanessa, Roberto é no Baianão, Vanessa em Porto e Maria Mara, em Coroa Vermelha. Eu tô na terra e você, o programa tá no ar, eu de lá e você de cá. Fica ligado aí. Porque dizer, porque Deus amou o mundo de tal maneira que deu seu filho unigênito para que todo o que nele crê. Crê em quem? Hein? Ele pergunta aí, crê em quem? Você que está me ouvindo, não pereça, perecer é ter uma vida abençoada, não é uma vida de desprezo, uma vida chorosa, doente, não. Não é verdade? Mas tem a vida eterna. Qual o segredo aqui? Vida eterna. É isso aqui que é maravilhoso. Porque a vida eterna é uma herança. Essa herança não é papai nem mamãe. Nem o presidente que vai deixar para mim. Não, é herança eterna. Você adquiriu com sangue. E com a palavra e com o espírito, com a verdade. Porque Deus amou o mundo, ao mundo. De tal maneira que deu seu filho unigênito. A coisa que ele tinha só. O que é que você tem de importante na sua vida? Você não pode abrir mão. Bispo, eu não sou doido não, que eu vou aí, vou mendigar, né? Tá dizendo? Deus não quer nada seu. Ele só quer que você seja fiel a ele, né? Obediente. Deus quer isso. Pois ele é dono de tudo. Alguém é dono de alguma coisa aqui? Nem a própria vida. Você é dono, eu também não sou dono. A vida pertence a Deus. Para que todo que nele crê, crê em Jesus. Ele não está falando no bispo, no pastor, no padre, missionário, no católico, espírita, não. Que nele crê. Porque ele é a verdade, o caminho e a luz. Não pereça, mas tenha a vida eterna. Todo mundo vai saber que vai descer a sepultura. Eu, você, todo mundo. Ninguém vai escapar. Pode crer nisso. E quando você chegar lá, vai apresentar o quê? Né? Nem a carne se apresenta, porque vai ficar aqui, na terra. Porquanto Deus enviou seu filho ao mundo, não para que julgasse o mundo,

0: ele sendo o rei, sendo o dono de tudo, ele podia julgar eu e você, não. Mas tem pessoas que acham importante, né? Se acha. Acha que é bacana, não é verdade? Mas para que o mundo fosse salvo por ele. Salvar o quê? A carne? Não. Salvar o espírito. Tem uma palavra lá em 1 Coríntios 5, 5 que diz assim: é bom que Satanás ele destrua sua carne, mas que você venha ser salvo por Deus. Que palavra, viu? É bom que seja destruído a sua carne. Não é verdade? Quem nele crê? Crê em quem? No bispo? No papai, na mamãe? Na mulher? Não. Quem nele crê não é julgado. Que coisa maravilhosa, né, pai? Eu creio em Jesus. Estou abençoado. O que não crê já está julgado. Porquanto não crê no nome do unigênito Filho de Deus. É porque a coisa é difícil aqui, né? Maria, Marta, deve estar aí. Nordélio, ontem estava ouvindo o programa. Olha aí, Nordélio, domingo estaremos lá na igreja, né? Você vai pegar o pão e receber o mel. Eliette também. Né?
1: Oi, está pedindo.
0: Quem nele crê, não é julgado. Porquanto não crê no nome do Filho de Deus. Tô ligado. Já orei por esse menino hoje. Pode crer. O julgamento é este: que a luz vê o mundo e os homens amaram mais as trevas do que a luz, porque suas obras eram más. A dificuldade, né, da pessoa se libertar. Porque eu aprendi com o papai, né? Papai pode me salvar? Não, hein? Eu pergunto a você. Sua mulher pode salvar? Pode? Seu pastor pode salvar? Não. Você pode até gostar de mim, mas eu não posso fazer por você, né? Então eu disse, o julgamento é este, que a luz vê o mundo. Os homens amaram mais as trevas do que a luz. O que é treva? Você sabe o que é treva? Treva é injustiça, né? Corrupção, né? Desonestidade, impureza, né? Facção, né? Isso aí, não é verdade? Feitiçaria, bruxaria, inimizade, né? Ganância, né? Avareza. Ah, bispo, eu não quero ser crente, não. Eu não vou perder a minha vaidade. Fulano me pisou, eu piso ele também. Por isso que crente não presta. Crente é besta. Todo mundo pisa em crente. Você é crente, fulano? E quando você faz um ato que o mundo repudia, ele é crente, né? Entendeu? O julgamento é este: que a luz vê o mundo. Essa luz, ele estava falando, a luz divina, não foi? Você lembra quando Paulo ia no caminho de Damasco e ele viu uma luz que veio do céu, que ele ficou cego? A luz do Senhor é tão importante, porque Paulo estava cheio ali de vingança, ódio, né? Queria converter as pessoas no chicote, na vontade dele. Então apareceu a luz do céu que disse: Saulo, sabe por que tu me persegue? Ele não conhecia a graça, ele conhecia a lei, a doutrina de homem, mas não conhecia a misericórdia, a bondade de Deus, né? Então quando ele ouviu a voz, ele falou: é o Senhor Jesus? Ele não conhecia. Você vê que ele pergunta: é o Senhor Jesus? Sou eu, Saulo, por que tu me persegue? Quando você persegue uma pessoa de Deus, pela árvore conhece os frutos, você vai pagar um preço alto. Não precisa nem a pessoa falar nada, né? Porque Deus vai cuidar. Pode você ter certeza disso. Está entendendo? Não precisa você ficar, querendo vingança, não. Ou falar: Deus vai te cobrar, você vai ver, você vai me pagar. Eu tenho um Deus. Deus é justiça. Deus é amor, Deus é perdão. E os homens amaram mais as trevas. Você ama mais seus interesses, né? O mundo, não é verdade? De que a luz. Porque as suas obras eram más. Por isso que ele não veio julgar. Ele veio salvar. Né? Muita gente fala, mas fulano, o cara vivia perdido nas drogas, bebia, agora está na igreja, diz que é santo ele. Não é verdade? Estava servindo a Deus. Né? Que a carne não vale para nada. Pois todo aquele que pratica o mal aborrece a luz e não se chega para a luz, a fim de não ser erguida as suas obras. Está vendo? Uma pessoa que é desonesto, é injusto, né? Gosta de levar vantagem sobre os outros, enganar, né? Pois todo aquele que pratica o mal, mal é pessoa ruim, um ídolo ruim, né? Perverso. O mal aborrece a luz e não se chega para a luz, a fim de não ser erguida, para não ser conhecida as obras dele. Tem gente que fala uma coisa, mas não é. É trapaceiro, enganador, né? O que pratica a verdade aproxima da luz. O que pratica a verdade, que anda na justiça de Deus, a fim de que as suas obras sejam manifestas, porque feita em Deus. Pessoa de Deus é diferente. É a roupa, é o carro? É a casa? É a fama? Não, senhor. Você vê? Aquele dono do banco, Master, hoje está ali. Cadê os amigos? Ele não tinha muito amigo? E agora? Na verdade, que situação aquele rapaz está passando. Sérgio Cabral também, né? Tinha amigos, né? O mundo vale o que você tem. Se você não tem nada, ninguém vai lhe dar nada. Nem olha para você. Né? E você sabe que a maior implicância naquela época com Jesus e hoje também é com a verdade, né? Você quer ver aqui em Lucas 6, verso 27. Diz assim: digo-vos, porém, a vós outros que me ouve, amai vossos inimigos e fazei o bem aos que vos odeiam. A pessoa, isso é coisa de doido mesmo. Onde já se viu isso? Hein? Amar meus inimigos e orar por eles? Não. O cara me fez o mal, ele vai pagar o mal, ele vai para o inferno. Eu quero que ele se lasque. Tem gente que pula de alegria quando chega uma notícia de uma pessoa que você não gosta, rapaz. Você esqueceu que você é a semelhança de Deus? Que aquela pessoa também que está lá na cadeia, no presídio, é a semelhança dele? Está no hospital? Digo-vos, porém, a vós outros que me ouvem, amai vossos inimigos, fazer o bem que vos odeia. Eu vou fazer isso nada. Eu vou continuar na minha sinceridade, na minha pureza, mas não quero seguir esse negócio de crente, não. Bendizei os que vos maldizem e orai pelos que vos calunia. Difícil, né? Eu quero que fulano seja abençoado, né? Deus abençoe a vida dele, né? Que ele seja, que ele tenha paz, que ele seja uma pessoa feliz. Não julgueis e não sereis julgados. Olha aí, tá vendo? Não julgueis e não sereis julgados. Não condeneis e não serei condenados. Perdoai-vos e serei perdoados. Quer dizer que aqui o carro-chefe aqui é o perdão, né? Que coisa difícil, né, rapaz? Por isso eu disse, os mandamentos são penosos. Para que você possa cumprir, você tem que estar no Espírito. João 15, 7. Se permaneceres em mim, as minhas palavras permaneceres em vós, pedirei o que quiser, tudo será feito nessa oração. Como é que Deus vai ouvir a oração se você está atribulado? Tem gente que às vezes fala, paz e graça, irmão. Mas qual é a graça que ele está vivendo? A vida está sendo um tormento, né? Você entendeu? Então ele diz, não julgueis e não sereis julgados. Não condeneis e não sereis condenados. Perdoai-vos e serei perdoado. Que palavra bonita, né? Essa palavra perdão. Quem mais perdoou foi Jesus. Ele diz, pai, perdoa porque eles não sabem o que fazem. É. Dai e se dá-se-vos-á. Boa medida, recalçada, sacudida, transbordante, generosamente vos darão, porque com a medida com que tiveres medido, vós medirão também. Do mesmo jeito que você se comporta e você procede diante de Deus, você vai ser recompensado. Você entendendo? Dá-se-vos-á. Boa medida, recalçada, sacudida e transbordante, generosamente, cheia de perdão, de compaixão, de amor. Vos darão, porque com a medida com que tiver medido, vos medirão também. Do jeito que você trata seu irmão, você vai ser tratado. Por isso que Deus fala, vigiai e orai, para que não entre em tentação, porque a carne é fraca, o espírito é forte. Se você não ora, né? Se você não perdoa, não é verdade? Como é que você quer que Deus te abençoe? Porque a bênção é dele, não é verdade? Mas para isso eu tenho que fazer a vontade de Deus. Né? Segundo Crônicas 7,14, diz assim, se meu povo, você pode ser povo, pode não ser também, né? Você é que sabe, pela árvore conhece os frutos. Se o meu povo, que se chama pelo meu nome, tem duas condições aqui. Se você pode ser povo, pode não ser. Você pode ser filho, pode ser não pode ser filho também. Né? Que se chama pelo meu nome, que clama, né? Ele vai te ouvir. Né? Que chama pelo meu nome. Chama pelo nome de quem? Seu Jesus. Se humilhar, se você se humilhar, reconhecer sua pequenez, a sua significância, né? Do jeito que eu erro, você erra também. Tem gente que fala, fulano, você vê como fulano me trata, mas você é um vaso de ira. Entendendo? Você gosta de mandar, você gosta de gritar com o povo, né? Reclamar de tudo, né? Só você acha que é certa, né? Filipenses 2,5. Que haja em vós o mesmo sentimento que teve em Cristo Jesus, que na forma de Deus não humilhou, se humilhou, não se igualou a ser a Deus, mas se humilhou até a morte de cruz. Está escrito lá, Filipenses, né? 2,5. Que haja em vós o mesmo sentimento. Sentimento de quê? De amor, de perdão, de caridade, justiça, bondade, temperança, fé, paciência, justiça, hospitalidade, caridade. Se meu povo que se chama pelo meu nome, se humilhar e orar e me buscar. Orar é a chave. Tem gente que nem ora. e me buscar. Buscar quem? Ao Senhor. Buscar como? Né? Na obediência, no temor. E se converter. Converter de quê? Dos seus maus caminhos, dos seus maus pensamentos, das suas atitudes. Né? Então eu ouvirei dos céus. Perdoarei os seus pecados e sararei a sua terra. Que coisa maravilhosa, né? Então, abençoado, a palavra-chave chama tudo que ligar na terra, ligar no reino do céu. Tudo que desligar da terra, desligar do reino do céu. Mateus 18, 18. Né? Você tem essa chave. Eu tenho essa chave. Que chama oração. Né? Em verdade vos digo que tudo que ligar na terra terá sido ligado nos céus. E tudo que desligar da terra terá sido desligado nos céus. Quer dizer, para que eu possa até a ligação com Deus, eu tenho que orar. Orar mesmo. Está entendendo? E você tem certeza que a oração chegou ao tribunal nessa tarde. Estamos chegando ao final. Né? E esse... Você hoje vai ter um jantar abençoado. Você entendeu? É a palavra do Senhor. Diz. Né? Senhor Jesus, Pai querido amado, nesse momento nós ligamos. Aqui na terra, Pai. Eu tenho certeza que estamos ligados no céu. Essa é a chave que abre qualquer porta. É oração. Em nome de Jesus Cristo, nós invocamos o teu santo nome. Glórias e glórias te damos. Abençoa, Pai. A doutora Iana, que está fazendo hoje aniversário. Leva essa mensagem diretamente à sua, à graça dela. A sua graça nessa... essa tarde, que reconhece, Pai, o teu poder sobrenatural da fé. Vem abrir a janela do céu. Venha dar saúde a ela, prosperidade, Pai, para vencer os obstáculos da vida. Ele diz, sem mim nada poderão fazer. Eu sou o caminho, a verdade e a vida. Ninguém vai ao Pai senão por mim. Se o ramo não tiver ligado na videira, como poderá dar fruto? Eu sou a videira verdadeira, meu Pai gritou. Todo ramo que não está ligado em mim é lançado fora. Nós somos ramo. O ramo, ele não tem raiz própria, ele não tem vida própria. Mas o Senhor tem. O Senhor é o caminho, a verdade e a vida. Que Deus te abençoe poderosamente. Fique na paz.

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7: São 17 horas e 3 minutos. Estamos começando aqui pela FM Vida 104,9, a Rádio da Família, o programa esportivo. 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
7: Hoje, 7 de julho de 2026, terça-feira. Uma boa tarde para você. Um prazer imenso estar ao seu lado, amigo, amigos torcedores. 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Estamos 37. Estamos começando o programa Resumo Final. Do outro lado, uma boa tarde para você, Ney Vieira. Estamos com você, amigo torcedor.
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7: Vamos às manchetes do nosso programa de hoje. Copa do Mundo. A Argentina vence de virada e vai às quartas. Bélgica goleia Estados Unidos e vai às quartas de final. Seleção Sub-15 de Eunápolis perdeu ontem para o Goiás. Copa Beto Coxa, jogos decisivos no domingo. Campeonato Intermunicipal já vai começar e a seleção de Itapetinga apresenta o técnico Ratinho para a disputa do Intermunicipal 2026. E a Série B, também vamos falar tudo sobre a Série B. Vem aí a semifinal do Campeonato Feminino de Futsal, será sábado, dia 11/7. Estamos começando o programa Resumo Final.
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7: São 17:07 e vamos começar o nosso programa falando, destacando os jogos da Copa do Mundo, né? Copa do Mundo que já chegando aí às quartas, né, de final, e com grandes jogos, excelentes jogos. E hoje, por exemplo, um jogão de bola, Argentina contra a equipe do Egito. Meus amigos, quem não assistiu esse jogo, né, o Argentina, ela aos 66 minutos do segundo tempo, perdia por 2-0 para a equipe do Egito, a equipe de Salah. Aos 78 minutos do segundo tempo, fez 2-1, né? Fez o seu gol, 2-1, parecia que a equipe do Egito iria segurar o jogo como pretendia, para tentar terminar os 2-1 e as quartas, e eliminar a Argentina. Mas aos 83 minutos do segundo tempo, Messi, né, o maestro dessa equipe da Argentina, empata o jogo em 2-2. Messi faz o seu oitavo gol na Copa do Mundo, é o artilheiro da Copa. E o Messi, ainda nessa mesma partida, no início da partida, ele perde um pênalti, né? Craque também perde pênalti. E parecia que não era o dia da Argentina. E 2-2 o jogo seguiu e terminou os 90 minutos, o tempo regulamentar, e o árbitro deu alguns acréscimos. E nesses acréscimos, a equipe do Egito pegou uma bola e ela ensaiou um contra-ataque. O contra-ataque ali com o Salah e os jogadores do Egito. E na intermediária, a equipe da Argentina, o atleta da Argentina, toma a bola, lança para Lautaro, cruza na cabeça de Enzo Fernandes e faz o terceiro gol, classificando a equipe da Argentina para as quartas de final. É um excelente jogo, para mim o melhor jogo da Copa, né? Quem está chegando aqui nos nossos estúdios, eu vou pegar o boa tarde dele, ele também vai me ajudar a, justamente, não sei se ele assistiu, mas me ajudar justamente a falar a respeito desses jogos, os últimos jogos da Copa do Mundo, que está sendo realmente fantástico, né? Fantástico. Só não foi mesmo o jogo do Brasil, né? Porque perdeu a partida e foi desclassificada. E a Noruega vai enfrentar a equipe da Inglaterra. Vamos pegar o boa tarde ali aqui do Pomageste. Boa tarde, Pomageste.
9: Pomageste.
10: Boa tarde.
9: boa tarde, meu amigo Ney, boa tarde a você, ouvinte aí, ligadinho no programa Resumo Final. 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É, a galera que tá ouvindo lá direto, tá ao vivaço, hein? 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Copa do Mundo, né? É o grande destaque, né? Se movimenta com certeza os países. Infelizmente, eu se desanimei depois da derrota do Brasil, tava muito confiante na seleção brasileira. Daqui a pouco a gente vai comentar, você perguntou da Argentina, vamos falar a raça, a garra que a Argentina teve pra vencer o jogo, né? Isso. Porque futebol hoje não é só no talento, Ney, se você não tiver garra, não tiver vontade, isso, e aqui ó, perna, vontade não vai a lugar nenhum. E se a Argentina foi o que aconteceu, infelizmente, eu tô contra a Argentina, ser sério pra você, eu sou contra a Argentina, né? Eu sou contra. Porque tem muitos brasileiros aí que estavam vestindo camisa de Argentina, torcendo contra o Brasil. Eu sou brasileiro, eu torço pro Brasil. Independente do resultado, eu sou brasileiro. E tem torcedor que quer torcer, também respeito. Torcer pra Argentina, torça pra lá. Agora, eu mesmo não torço pra Argentina. Então, Ney, só pra informar, né, que a Argentina perdia por 2-0.
10: 2-0, rapaz.
9: Se pega uma equipe cascuda, eu vou falar uma seleção, não precisa ser muito de muito nome, não. Se pega o Marrocos, se o Marrocos está vencendo 1-0, a Argentina não chega um empate, nem empate! É. Nem a virada, não, nunca. E pegou, infelizmente, o Egito, que tem ali, quando mexe no time, o Egito.
10: 66 minutos, segundo tempo, 2-0.
9: 2-0. Tomou aí os 69, tomou 2-1.
10: Aos 78, tomou 2-1. Aos 83, Messi empata. Ele é o maestro desse time.
9: Ele joga Argentina, muita bola.
10: Joga muita bola.
9: Eu não torço pra Argentina, mas eu sou fã do futebol do Messi.
10: Exatamente.
9: Vai ser jogador da Copa. Isso. Independente se a Argentina foi eliminada. Porque não, a Argentina até o momento só pegou...
10: Artilheiro, né? 8 gols.
9: Isso, mas vai ser o jogador da Copa. Vai ser o craque da Copa.
10: Tranquilamente, com 40 anos.
9: Isso, é. Vai ser o craque da Copa. E então virou ali, né? Os argentinos não desistem, o que faltou no Brasil. É, a gente falando já em Copa do Mundo, né? Vamos falar já, inclusive, né? Falar um pouquinho da seleção brasileira, que eu não tive a oportunidade de estar aqui na segunda, né? Então a gente vai comentar aqui sobre a seleção brasileira, sobre a eliminação da seleção, né? Eu acho que os brasileiros não esperavam, né?
10: De forma
9: nenhuma. A pior classificação em todas as Copas do Brasil. Ixi, foi essa.
10: Né? Eliminado nas oitavas.
9: E eu tava ouvindo na rede social, inclusive Vanderlei Luxemburgo, né, falando, ele tava corretíssimo no que ele falou. Ele falou que se fosse um treinador brasileiro, todo mundo caía matando. Como é o Ancelotti? Neguinho ficou de bico fechado. Ah, que o treinador não. Ney, se eu tenho o Messi, eu tenho o Cristiano Ronaldo, eu tenho o Neymar, são três astros, certo? Correto? Claro. Se eu levo esse jogador pra Copa do Mundo, eles estão lá, se cuida, recupera. E aí, o primeiro jogo eu boto ele pra pegar um ritmo, 20, 15 minutos, tudo bem. Mas no segundo jogo diante, é titular.
10: Oitavas, né?
9: Esse cara tem que ser titular. Se o Neymar tá no jogo, quem bate o pênalti?
10: Neymar.
9: Claro. O Vini Júnior é covardor? Sim.
10: Claro.
9: O Ancelotti falou que não, quem treinava era Rafinha e, segundo, Bruno Guimarães. Não existe, eu tô disputando a artilharia da Copa, como o Vini Júnior tava. Eu não culpo nem o Bruno Guimarães pelo pênalti perdido, eu culpo pelo Vini Júnior, eu culpo pelo Rayan, que é jogador de ataque, Casemiro, tem que pegar a bola, né? Eu culpo pelo o Martinelli, são jogadores que estavam. Então, a entrada do Martinelli no lugar do Paquetá, o time não rendeu nada.
10: Matheus Cunha, o centroavante.
9: Isso, Matheus Cunha, então, na verdade, o que houve, Ney, ali, jogaram a responsabilidade pra cima do Bruno Guimarães, né? O homem da bola parada no Brasil seria Neymar. Se você assistir o jogo prestando atenção, porque eu presto muita atenção, às vezes tem gente que assiste muito no impacto. O Brasil nos escanteio, quem cobrava? Bruno Guimarães. Teve uma hora que o Matheus Cunha foi cobrar escanteio. A nossa bola de escanteio sempre foi perigosa. E com esses caras batendo na bola, a bola nem chegava mal no perigo, sempre na mão do goleiro, quando não era no primeiro pau. Então quem cobrava? Bruno Guimarães, Matheus Cunha. Então quando tinha o Neymar... O
10: centroavante cobrando
9: escanteio. Isso, nesse jogo mesmo, principalmente. Quando tinha o Neymar, bola parada do Neymar, e é perigosíssima a bola parada. Então eu tô revoltado, né? Na minha opinião, quem tinha que bater o pênalti era Vini Júnior.
10: Tranquilamente.
9: Era o craque da seleção brasileira na Copa.
10: Como Messi
9: isso.
10: Perdeu o pênalti hoje, não é? Poderia ser desclassificado, mas colocou a bola debaixo do braço e não,
9: quem bate sou eu. Quem bate é eu.
10: Quem bate sou eu.
9: Com certeza. 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Ney, falando ainda em Copa do Mundo, então, no meu ver hoje, a seleção preparada para vencer a Copa é a França.
10: E eu tenho para mim que vai dar uma final França e Argentina.
9: Seria uma final justa.
10: Repetir a final.
9: Agora, de eu tô vendo, se você analisar, pode ser que na final as coisas igualem ou a Argentina possa mostrar um futebol melhor. Só que eu não tô vendo até o momento a Argentina sendo superior aos seus adversários.
10: Mas joga na garra, é o que você falou.
9: Na vontade, na garra.
10: Vontade,
9: porque os adversários que a Argentina pegou, se você analisar aí, os adversários, né? Não estão nem no ranking entre os 20 melhores. Então, a Argentina tem pegado a seleção mais fraca, né?
10: Mas você lembra da Copa do Mundo passada, de 22?
9: Que a Argentina começou perdendo.
10: Como a Argentina começou?
9: Perdendo para
10: a Arábia Saudita.
9: Isso.
10: Fazendo uma péssima campanha.
9: Na primeira fase,
10: chegou ao final. Não é? Uma vitória dessa contra o Egito dá uma motivação a uma equipe que você que foi técnico, você sabe, e é técnico, né? Você conhece, sabe que uma vitória dessa aí é para os jogadores da Argentina. Eles valorizam, juntamente com a torcida, essa vitória contra a equipe do Egito, e tenho certeza que agora vai esperar o vencedor de Suíça e Colômbia. Pode dar um clássico sul-americano, Argentina e Colômbia, né? Ou Suíça, não sei, né?
9: Colômbia.
10: Acredito também na Colômbia, mas pode ficar.
9: Agora o time sul-americano, o Brasil já foi embora.
10: Uruguai não, só tem embora, Argentina e Colômbia.
9: O Equador já foi embora, então.
10: Argentina e
9: você
10: Colômbia.
9: Você vê a decepção do sul-americano
10: né? O México caiu fora. Né? O México caiu fora. Então, ontem nós tivemos Espanha e Portugal. Espanha eliminando Portugal. A Bélgica jogou dentro da casa dos Estados Unidos. Não teve conhecimento.
9: 4-1.
10: 4-1, não é?
9: Então, com casa cheia, viu?
10: E a Argentina hoje, 3-2 no Egito. E a Suíça está jogando nesse exato momento contra a Colômbia, e as quartas de final tá pintando aí, e França e Marrocos.
9: Duro, né? A França vai achar o time duro.
10: Time duro, não é? Eles já têm olhado a França jogar. Noruega e Inglaterra, né? Jogo duro também, é clássico europeu. Espanha e Bélgica, e Argentina, Colômbia ou Suíça, né? Ou Colômbia ou Suíça. Então é as quartas, tá se aproximando, né? O desfecho é o último jogo, é agora, das oitavas, a Colômbia e Suíça. Vamos aguardar e vamos ver aqui. A minha aposta é que o título fique.
9: Argentina e França.
10: Aqui no continente sul-americano.
9: Eu só não torço pra Argentina. Cada um tem seu direito de torcer.
10: Claro.
9: Eu torço porque os argentinos não torcem pra gente. O Ronaldo tá falando aqui que confia também na Espanha, uma grande seleção. Com certeza, Ronaldo. 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Um abraço, meu amigo Ronaldo, que tá ligado e curte Copa do Mundo. Ele falou que tá ouvindo nosso programa e com a televisão ligada.
10: É, isso aí. Tô
9: ouvindo vocês aqui, um abraço aí, meu amigo.
10: Assistindo Colômbia e Suíça,
9: né? Rapaz, grande Ronaldo, mandar um abraço aí. 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Ney, falando em Ótica Teles aqui, que o Robson vai participar lá da... Ele vai participar da... Hoje tem a final lá do Baba da Favela, rapaz. É lá no Caltrim Clube, isso. Baba da Favela, então. São vários jogos e hoje tem a final lá, né? Inclusive vou estar narrando por lá. Daqui a pouquinho vou passar o Chuchu do Esporte. Vai passar aqui pra gente, né? A Gringos enfrenta o Açaí Express. Então é tipo... Sei. É um Baba de empresas, né? Então Sei. Se movimentando. E vai acontecer a final hoje.
10: Quantos
9: lá.
10: Quantos jogadores jogam lá?
9: São cinco? São nove na linha.
10: Ah, nove, né?
9: Nove, oito na... É a mesma coisa do Dr. Bené lá. Só site, é. Mas são jogadores de muita qualidade. Por lá participa o Filipinho, tem Sei. Por lá também o Magnata, o Ratinho, lá tem o Robson Teles também.
10: Marreta no
9: Ralé. Não, Marreta não. Tem a galera ali, a galera da Sapucaíra, Juca Rosa ali, que disputa sempre aqueles campeonatos ali, tá participando dessa grande final aí também. É, manda um abraço pro meu amigo Keicinho também. E participa dessa grande final por lá, então. Hoje tem finalíssima por lá, então abraço a toda essa galera massa. Só lembrando, Ney, que final de semana também é a volta dos campeonatos, né?
10: Lógico,
9: a Copa Beto Coxa, Copa tudo de volta ao normal.
10: Caltri, né?
9: Eu tô abatido.
10: Eu mandei mensagem aqui pro pessoal da BB, mas não me responderam. Não sei se vai acontecer
9: rodada na quinta-feira.
10: Eu vou estar
9: dando uma analisada também pra gente.
10: É, exato.
9: Depois que a gente faturar.
10: Mensagem pra Augusto, pra o Jeguinha. Mas ainda não me responderam se vai haver realmente a rodada na quinta-feira do campeonato da BB.
9: Com certeza, a gente vamos estar trazendo de primeira mão para o ouvinte que gosta de acompanhar, né, com certeza, e saber de todos os detalhes aqui no programa Resumo Final. Então, Ney, a gente comentando ainda sobre a seleção brasileira, né, que foi desclassificada, né, é muito triste, né, como o país estava, principalmente, para os comerciantes, né? O investimento que foi feito em camisa, né, não foi brincadeira, rapaz. Então, realmente, muitos comerciantes tomou prejuízo com isso, né?
10: Isso.
9: E aí, acabou se investindo alto.
10: Todos os donos de bares, por exemplo, né? Aumenta o estoque para poder colocar ali um telão,
9: televisão. O açougue.
10: O açougue, exatamente. Né?
9: Então na verdade, a gente fica triste. Porque vê como se movimenta. Você mora na UBS, né, Ney?
10: Moro. Moro no Santa Lúcia.
9: Você mora em Santa Lúcia hoje?
10: Mas a UBS é um local onde eu sempre
9: sua,
10: vou.
9: Sua filha mora lá,
10: minha
9: né?
10: Minha filha mora lá.
9: Eu assisti o jogo, inclusive, lá no Vado. Parecia que era o estádio, vou, Ney.
10: Naquela esquina ali.
9: No Vado, ali, o antigo Cocorobó.
10: Tem antigo Cocorobó.
9: Ali, Ney, te colocaram um telão, as televisão, e tava a casa cheia. Então, lindo de se ver todo mundo vestindo a camisa do Brasil. Então, a seleção brasileira entrou desacreditada na Copa, depois foi pegando... Né, confiança, ritmo, principalmente
10: confiança.
9: Dos torcedores, e eu vi ali muitos torcedores, inclusive, né, eu vi os torcedores ali vestindo a camisa, comprando seu uniforme, dando lucro ao comércio, como você citou. Então, assim, tava motivante. E aí ninguém esperava sair da forma que saiu.
10: Exato, né? Mas eu fiz um comentário aqui que a seleção chegou na Copa do Mundo com uma zaga indefinida, o sistema defensivo indefinido, o sistema de meio campo também indefinido e ataque indefinido, não é? Então, como com a seleção, com um técnico experiente, né, o Ancelotti, ficou um ano no cargo fazendo teste com grandes jogadores, não levou alguns jogadores que os brasileiros achavam que poderia estar na seleção, como o caso Pedro, né, o Pedro, jogador do Flamengo. E não tinha centroavante, ainda bem que o Matheus Cunha, ele colocou, fez 2 gols, né? Até motivou mais os brasileiros. Mas de qualquer maneira, a seleção estava vivendo um momento de indefinição.
11: Né?
10: Uma seleção indefinida.
11: Não tinha um time correto, na verdade.
10: Não tinha um time correto. E os grandes comentaristas, eles sempre declararam, né, que foi a pior seleção de todos os tempos, né, já na disputa de uma Copa do Mundo.
11: Uma coisa, Ney, que eu observei bastante, principalmente, ele tinha confiança nos caras que jogou com ele no Real Madrid. Mas eu vou te dar exemplo. O Casemiro trabalhou com ele no Real Madrid, o Casemiro era o jogador que estava mais mal na seleção brasileira, e ele não trocou o Casemiro, não tirou o Casemiro.
10: De forma nenhuma.
11: Jogava 90 minutos, aquilo era um absurdo. Um absurdo.
10: Jogador cansado.
11: A gente
10: estava
11: vendo as condições de Casemiro hoje. Casemiro hoje não tem condições de jogar nenhum time de Série A, os 10 top. Vou dar 10 aqui. Flamengo, Palmeiras, Fluminense, Botafogo, São Paulo, Corinthians... Ele não tem condição hoje de titular. Imagine uma Copa do Mundo, uma seleção, onde o nível é altíssimo. Então, eu acho que o Ancelotti pecou muito com isso, né? Ele acabou pecando, principalmente, né, com esses atletas. Então, a gente fica triste, porque realmente a gente estava confiante, a gente estava motivado para que essa seleção pudesse chegar longe, né? Infelizmente, ficamos para trás, né?
10: 27 minutos do segundo tempo, Suíça 0, Colômbia 0. Então, jogo duro. Nós estamos torcendo para a Colômbia ganhar esse jogo e enfrentar aí a Argentina, bastante motivada. Já pensou?
11: Né?
10: É um clássico sul-americano.
11: E outra coisa, por isso que tem que dar Colômbia, porque fica um.
10: Fica exatamente.
11: Um. Então, passa um, vai ficar um na semi. Queira ou não queira. Isso, então. Ou a Colômbia passando a Argentina vai representar a Sul-Americana. Então, eu acredito que com certeza esse jogo, se dá Argentina negócio, vai dar prorrogação, Vonei. Eu acredito na prorrogação, até mesmo por ser um clássico, né? Porque a Argentina, ela vem pegando times, não de seleção de muita expressão, e não vem conseguindo fazer grandes jogos. Vem vencendo, mas não como todos esperavam de golear, até mesmo porque a seleção argentina, Ney, é do titular, o banco tem muito jogador de qualidade.
10: De qualidade.
11: Você vê o
10: técnico sempre mexe.
11: Oito do Atlético de Madrid. Jogadores. Que trabalha com o Simeone. Inclusive o filho do Simeone, né? Também
10: tá
11: por lá. Tem jogador do Palmeiras também, o Flaco Lopes, né?
10: Flaco Lopes, sabe, no banco.
11: No banco.
10: No banco.
11: E craque de bola, viu?
10: Craque de bola. E ali o maestro, o Messi, né? Comandou. O Messi terminou o jogo chorando, rapaz. Chorando. Não é? Imagine, chorando de emoção, não é? Imagine aquele país como está nesse exato momento.
11: É festa.
10: Virada da Argentina.
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10: Vamos lavar a camisa e guardar para 2030, né? Com Ancelotti novamente, né? Que diz que o contrato é até 2030.
11: Eu acredito que caia antes disso.
10: Eu acredito.
11: Cai.
10: Vamos ver, né?
11: Não, com certeza. Eu acredito que caia. Não aguenta, não. Né?
10: Exatamente.
11: Até mesmo o Ancelotti já está numa idade avançada. Eu acho que ele não vai querer também estar assumindo essa responsabilidade. O Ancelotti não vai aguentar até 2030, né?
10: De forma
11: muita
10: nenhuma.
11: Água tem para rolar aí. Falando em... Eu mandei um abraço então pro Edilson lá do Barba do Sítio. Que o Edilson tava falando que o Hendrick era jogador. O Hendrick teve a oportunidade de empatar o jogo.
10: Tranquilo.
11: Sozinho. O Vini Júnior me colocou uma bola pra ele, rapaz. Que foi.
10: Muito boa. Tem uma jogada que Ronaldo fez, né, na Copa.
11: O Biquinho.
10: De 22.
11: Olha o Biquinho, Ney. Né? Cadê o Biquinho?
10: Ele fez uma jogada semelhante àquela ali. Né? O goleiro caiu para um lado, ele passou com a bola e fez o gol. Não é? E o Endrick, ele é canhoto. Se ele desse fizesse ali um drible de corpo.
11: Ou drible de corpo, ou ele puxasse para a esquerda e batesse
10: para a direita.
11: O goleiro saiu vendido na bola.
10: Vendido, exatamente. Faltou experiência, tranquilidade, perdeu um gol, não é? Perdemos um pênalti no início da partida, porque poderia sair na frente, 1-0 mudava o esquema de jogo.
11: 1-0 mudava.
10: A Noruega teria que sair.
11: Ia sair pro jogo e a hora de armar o jogo. Porque a gente tinha jogadores, Ian Veloz e tinha o Vini Júnior.
10: Exatamente.
11: Que arma esse contra-ataque pelas beiradas.
10: Perdeu a oportunidade.
11: Né? O Brasil, eu fiquei chateado porque o Ancelotti, ele ficou com medo de botar o Neymar. O Neymar tinha que ir pro jogo. Machucou o Paquetá, era a oportunidade. O Brasil precisava do meia armador. Botou Martinelli e meia armador, o cara atacante. Aí o Brasil jogou com 4 atacantes: Matheus Cunha, Rayan, Vini Júnior, e aí ele traz Martinelli.
10: Isso.
11: Quem é o 10 do nosso time nesse jogo?
10: Não tinha 10.
11: Sendo que a gente tem um cara, Neymar. O Brasil, o mundo esperando Neymar pra jogar. Exatamente. É revoltante.
10: Vê se a Argentina, Messi...
11: Vai pro banco.
10: Você
11: vai jogar de uma perna só. Vê se Cristiano Ronaldo vai pro banco.
10: Vai pro banco.
11: Vai jogar de uma perna só, moço.
10: Exatamente. Pô, mudando aqui de seleção pra... Você sabe que a seleção sub-15 está em Salvador. Né? A seleção eu-napolitana. E já realizou 3 partidas. Jogou contra Castro Alves, empatou em 0-0, perdeu de 8-0 para o Santos e perdeu de 2-0 para o Goiás, né, que foi campeão em 2024. E agora tem mais 2 jogos. Joga contra Andaraí e contra a seleção, contra a União Curitiba.
11: Essa é a Copa 2 de julho, né?
10: Copa 2 de julho, começou dia 2 e vai terminar lá no dia 13. Já é a terceira vez que esse time, né, essa seleção participa lá da Copa 2 de julho com o Sinho, não é? Não é bem uma seleção.
11: Na verdade, o futebol raiz,
10: como você já comentou aqui, é o futebol raiz, não é uma seleção.
11: Eu acharia, minha opinião, que o que deveria ser feito, né? Uma peneira na cidade, vai disputar, vai representar o Nápoles, o Nápoles vai representar a Liga de Futebol, procurasse alguém que seja o Sinho, ou que seja outro treinador de escolinha, mas que fizesse uma peneira para tirar os melhores de cada equipe aqui.
10: Exatamente.
11: Não o Sinho levar jogadores do time dele. Isso aí é injusto. Tem jogadores craque que não foi. Que tinha condição de ir. Então você perde a oportunidade de levar uma Copa do nível da 2 de julho, que vem Santos, como você citou, vem Palmeiras, vem Flamengo, vem Vasco. Então, sem falar nos olheiros, são mais de 30 olheiros por lá. Seleção brasileira também está presente nessa Copa. Então é lamentável essa questão do Sinho levar o futebol raiz para representar a seleção sub-15, né? Então, eu acharia que deveria ser feito.
10: É muito desigual, né? Ela não podia ganhar do Santos. 8-0, perdeu.
11: A gente sabe o nível muito alto.
10: O nível que é. Castro Alves é uma cidade, né, da Bahia. Tudo bem, 0-0. E agora é ganhar as duas partidas e tentar a classificação, que eu acho muito difícil aí. Classificam 2. Pode ser o Santos e a equipe do Goiás para a segunda fase, as oitavas da Copa 2 de julho. Então, vamos ver, né, o que é que vai acontecer nessas duas partidas para a gente poder comentar e torcer que no próximo ano seja feito, que essa ideia que você deu possa ser colocada em prática, principalmente...
11: Pessoal da Liga, né?
10: Partindo da Liga e da Secretaria de Esporte. Isso,
11: tem que tomar a frente.
10: Tem que tomar a frente.
11: Porque não, se deixar do jeito que está...
10: Não,
11: sim. Aí, toda hora ele vai levando o time. Não existe. Representar a seleção, não. O time dele é uma coisa, a seleção é outra. Então, você faz uma base, você faz uma peneira e aí resgata
10: É um rapaz, um desportista.
11: Isso.
10: Esforçado. Gosta, parabéns pra ele.
11: Gosta, né? Conhece da base. Que ele mesmo possa ser o treinador.
10: Tranquilo.
11: Agora problema. Que possa fazer, né? Tirar os melhores atletas da cidade, né? 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Um abraço ao Ronaldo Rodrigues aí, grande categoria, o cara fera aí, com certeza. certeza está se recuperando aí da contusão e já está com a gente no Baba.
10: Costela,
11: um abraço, Ronaldo.

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5: São 17 horas e 42 minutos, estamos de volta com o programa Resumo Final e vamos destacar, vamos falar um pouco de Intermunicipal, Copa Condesc e, pô, os três melhores técnicos, né, aqui citados do Intermunicipal, tem muitos, né, mas o Marcos Corrêa, campeão em 23 por Itamaraju, hoje assumiu a seleção de Santo Antônio de Jesus, o ano passado treinou a seleção de Tucano, o Zé Carigé, não sei se você conhece, isso, deve conhecer, campeão invicto pela seleção de Castro Alves em 24, permanecerá campeão, né, como jogador e treinador. E o técnico campeão, o Marquinhos, atual campeão pela seleção de Quaraci, o ano passado, vai deixar Quaraci, já deixou, né? E tá, foi contratado pela seleção de Tucano em 26, né? Levou a base de Quaraci, muitos jogadores de Quaraci. E quem também assumiu a seleção de Itapetinga foi o Ratinho.
6: Ratinho.
5: Você conhece o Ratinho,
6: Jair,
5: né?
6: Jair,
5: é o Jair Ribeiro, tá, Guerreiro, né? E o Ratinho, ele foi campeão pela seleção de mascote o ano passado, a Copa Cima, né?
6: Isso.
5: E o Ratinho esteve também em Itamaraju em 2014, Porto Seguro, ele dirigiu por 5 anos.
6: 2013
5: foi
6: a final.
5: Vice-campeão. Foi em 2013, você recorda bem. Campeão em 2010, auxiliar do
6: de
5: professor Beto.
6: Por Porto Seguro.
5: Né? Por Porto Seguro. Ele esteve em Itaberaba, Itabela, Eunápolis, Buararema, né?
6: E ano passado teve em Buararema.
5: E Buararema. E o George, presidente da Liga lá de Tucano, e ele anseia, preparou um time bom, já está apresentado, e anseia o terceiro título da Copa Intermunicipal. Muito bom a preparação, né, Pom?
6: 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Falando Intermunicipal, o Jair Viveiros, com a bagagem grande, ele que tem passagem também pelo futebol profissional na base do São Bernardo, né? Isso. É um cara que pegou, com certeza, como jogador, foi campeão por Itamaraju. Então, é um cara que tem a rodagem, conhece o Intermunicipal, sabe os caminhos. Esse ano, Ney, é o primeiro ano que o Ratinho, eu conheço o Ratinho há muitos anos, trabalhei com ele em Itajimirim em 2023. Esse ano é o primeiro ano que o Ratinho tem uma seleção com toda a estrutura na mão. Os anos que o Ratinho foi treinador do Nápoles, de Borarema, de Itamaraju, não teve toda essa estrutura que vai estar tendo hoje em Itapetinga, né? Em Porto Seguro, inclusive, entraram como biônico, tinha saído nos pênaltis para Itamaraju, em Porto, e chegou à grande final, perdeu por 1-0 para a equipe de Itajuípe, né? Lá em Itajuípe, no estádio Juca Badaró. Então Itajuípe venceu naquele ano, 2013, onde o Ratinho foi vice-campeão. Então o Ratinho tem a oportunidade de chegar nas cabeças, porque tá pegando uma equipe forte, né? Montou uma seleção competitiva, teve a oportunidade de escolher a dedo os jogadores. Então eu acredito que Itapetinga possa fazer uma grande competição esse ano. Porque,
5: alcançar o terceiro título.
6: Porque o Itapetinga, tão esperado, duas vezes bateu na trave com o Marcos Corrêa. Eu tive por lá também em 2019, né? Foi seguido 2018 e 2019, Itapetinga chegou à grande final e deixou escapar todas as duas vezes para Itamaraju, né? Então, e com o time Itamaraju muito mais inferior, mas dentro do campo, Itamaraju conseguiu vencer ali. O Beto Oliveira, que era o treinador das duas edições, venceu ali o Marcos Corrêa, que perdeu as duas para o Beto. Mas daí para lá também o Beto nunca mais chegou nas cabeças.
5: Nunca mais chegou na cabeça.
6: O Corrêa eliminou ele em 2022 para o Santo Antônio, Corrêa Neonápolis, né? E ano passado o Beto também não fez uma grande competição e também ficando para trás aí. O Beto, que tem também uma bagagem muito grande, né, como treinador, foi campeão por Eunápolis em 2017, né?
5: 2017,
6: então é um cara papatito, isso, foi campeão em 2010 pro Porto e bicampeão lá em Itamaraju. Então, o cara que tem bagagem, tem título, mas hoje, como você citou aí, os quatro treinadores mais cotados do Intermunicipal, tá o Marcos Corrêa, que é de Eunápolis, entre os quatro, então a gente fica orgulhoso, né? Eu tive o prazer de trabalhar com o Corrêa, Corrêa hoje sendo cotado aí como um dos melhores treinadores da Bahia no Intermunicipal.
5: E a Copa Condesc também, as equipes estão se preparando, 8 seleções, né, começando aqui de atual campeã.
6: Não vamos dizer 8.
5: Belmonte, Itapebi, Itajimirim, Eunápolis, Guaratinga, Itabela, Porto Seguro e Cabralha.
6: Porto Seguro ainda é um impasse. Uns falam que vai participar, outros não, então...
5: Eu acho que vai participar.
6: Você acha que participa?
5: Porque o time profissional saiu, né? Não está mais disputando nada.
6: Mas o zuzum que rola aí nos quatro cantos da cidade, que Porto Seguro vai ficar de fora.
5: Vai ficar de fora, então...
6: E uma seleção fortíssima, viu?
5: Fortíssima.
6: Exatamente.
5: Uma das melhores.
6: Ney, então assim, Ney, você falando em seleções, a única que começou a treinar até o momento foi Itabela.
5: Itabela com o Rodolfo.
6: Já começou os preparativos.
5: O Rodolfo como técnico.
6: Esse ano então.
5: Guaratinga tá parado, eu acho, não
6: tá
5: sei.
6: Tá parado ainda. Agora tá parado. Tempo de festa deve começar a movimentar. Inclusive, o campeonato de Guaratinga, Monte Alegre venceu a Arena Weiss lá pro placar de 2-1 e foi o grande campeão lá do campeonato de Guaratinga, né? Lembrando que Guaratinga teve o municipal e agora o pessoal vai começar a selecionar. Eu tava conversando com o meu amigo Jair Danadinho, que é o diretor de esporte por lá, né? O Jair tava falando, então, tava esperando o final do campeonato para que ele está tentar montar uma grande seleção, né? Então, Guaratinga também, que vem forte para essa competição, né? Então, desde já aí, eu quero mandar um abraço a toda a galera de Guaratinga aí, o secretário de esporte, meu amigo Jardelzinho aí, é o Jardel Filho por lá, está fazendo um grande mandato como secretário de esporte daquele município. E parabenizar também pelo mais um campeonato lá, organizado com apoio do Rafael Gandhi, o prefeito, e com apoio lá de todos os atletas ali, de toda a comunidade. Quem venceu por lá foi Monte Alegre, por 2-1, venceu o Arena Weiss, né? O Arena Weiss, que é uma forte equipe, tinha o Ceará, tinha o Gil Carlos, o Vivas, perderam a final por lá, e a galera de Monte Alegre vencendo aí. Então um abraço ao Eglas, a toda essa galera massa, e parabéns aí pelo título lá em Monte Alegre, e parabenizar também a Secretaria de Esporte lá do município de Guaratinga, em nome de Jardelzinho, também do meu amigo Jair Nestini, toda a equipe. Alô, Paulinho Batetê, um abraço aí a essa galera massa lá de Guaratinga. Vunei, conhece Paulinho Batetê?
5: Não.
6: Cracasso de bola, Vunei, jogava muita bola, hoje tá com seus 55 anos, mas jogou muita bola aí o Paulinho Batetê, né?
5: Copa Eunápolis de futsal feminino, semifinal. Dia 11, né? Dia 11 é sábado. E o primeiro jogo, Associação Desportiva Industrial de Eunápolis, às 17 horas, enfrenta o Industrial, né? O Base Industrial. E às 18 horas, deixa eu ver aqui. O Arbo Açaí Futebol Clube contra o Seven, né? Contra
6: o Seven, da Julinha.
5: Da Julinha. Então, é a decisão do campeonato feminino de futsal, não é? Vai ser
6: Praça realizado...
5: Não, acho que vai ser realizado no ginásio de esportes, né?
6: Dependendo do tempo.
5: Deve ser no ginásio de esportes. Ou lá, dependendo do tempo, né?
6: Segundo informações, né? Aí eu tive que ter conversando com o Marlon da Liberdade, tá aguardando, porque o tempo, se o tempo ajudar, vai ser lá diretamente, lá da Praça da Liberdade.
5: Onde começou,
6: aí a quadra tá nova, né? Então o pessoal espera que o tempo ajude e eles façam ali a grande semifinal e também a final que vai acontecer. Então, futebol feminino também destaque aqui no nosso programa. Lembrando, futebol feminino também tem crescido, né? Bastante. A gente só tinha, na verdade, uma equipe, que era a equipe do Industrial. Hoje, se você pegar, aí tem 4-5 equipes formadas, né? Inclusive a Zona Rural também formando equipes das meninas. Então, a gente fica feliz em ver aí o futebol feminino também se movimentando aí nos quatro canto da cidade.
5: Copa Beto Coxa, 3 jogos decisivos, às 8 horas, Baba do Sapucaíra contra o Baba da Renovação, às 9h30, Associação Itapuã contra o Baba Caldeirão, e depois nós vamos ter Rosa Neto contra o Baba do Motor. Esperando aí, tem Feiões, que já venceu, se classificou, o Real Barça e o Caltri, né?
6: Três equipes já venceram.
5: Falando
6: em competições, aí o Roberto Coxa, que movimenta ali aqueles campos ali do Itapuã. Quem tem jogo decisivo também, neste domingão, é lá no Nápoles Scouting Clube, é o Quarentão.
5: Exatamente.
6: Do Caltri.
5: Eu gostaria de conversar contigo, porque você não esteve aqui na segunda-feira, quando o time de Daniel Queiroz.
6: Perdeu,
5: não foi a partida de 3-1 de virada. Daniel Queiroz é seu time, né?
6: É o meu time.
5: Aí eu falei aqui com o Ney Vieira, né? Eu falei, Ney, eu gostaria que Ponte estivesse aqui para explicar
6: de virada
5: o que é que houve com esse time, porque trouxe aí...
6: Lei e Mica, os dois campeões.
5: Lei e Mica, dois campeões.
6: Saímos 1-0.
5: Gol
6: de Nego, inclusive jogada de Lei.
5: Sim.
6: E logo em seguida teve a chance de fazer o segundo. Lei fez uma jogadaça ali de Messi. Mas na hora de finalizar, ele tinha que tocar para trás, acabou o Ceano chutando. O Minas Júnior, que não tinha, que foi o que venceu, o Minas Júnior venceu por 3-1.
5: Venceu por 3-1.
6: Trouxe, inclusive, dois jogadores de Itabuna, muito bom de bola, inclusive o Quinha, aqui de Onap, que não estava jogando, e um goleiro, Ney, chamado Tom. Foi o craque da partida, o goleiro do Minas Júnior.
5: Sim.
6: Craque, levou o troféu de craque da partida.
5: Isso significa que o Daniel Queiroz jogou muito.
6: Fez chover. Jogou, mas principalmente só site, você não pode desorganizar. Foi o que aconteceu. Fez 1-0 e desorganizou no segundo tempo. Acabou desorganizando. E ali a gente acabou. Eu nem vesti o material. Até mesmo deu muitos jogadores. Eu preferi não vestir, mas se arrependi depois de ter vestido.
5: Você deveria ter.
6: Porque
5: ter
6: visto. Ficou sem a pessoa ali centralizada. Pra brigar.
5: Homem de referência.
6: Falta de vontade, de garra. Como a Argentina teve
5: hoje.
6: Homem
5: de referência.
6: E ali, né, acabou. Não que eu ia fazer a diferença, mas que eu ia ajudar e ia lutar o tempo todo e conseguir motivar o jogador. E eu vi uma infelicidade muito grande. Muita gente foi lá ver o Mei e Mica, fizeram muita foto, porque eles são campeão pela cidade aqui de Onápolis. E tinha exatamente 9 anos que eles não vinham cá, né? Então ficou assim, uma coisa bem legal. O pessoal tiraram muita foto com eles.
5: Eles moram onde?
6: O Lei mora em Jussari, em Quaraci.
5: Sei.
6: Ele e o Mica. O Lei hoje tá jogando que nem um menino. O Mica deu uma caída um pouco, mas o Lei, realmente, o cara tentava tomar a bola dele, ele protegia, o cara batia, né? Caía. É. Craque de bola. Pecou numa jogada lá que poderia também ter decidido. Se faz 2-0, eu acredito que Daniel Queiroz.
5: Guaraci é um celeiro, né?
6: Celeiro de craque.
5: Você vê o que último tem campeão intermunicipal.
6: Inclusive aquele zagueiro brasileiro, né? Que inclusive teve na seleção, depois saiu fora, o Gabriel Magalhães, que teve a oportunidade, é de Guaraci.
5: Então, de Guaraci também.
6: Joga hoje joga na Juventus da Itália.
5: Eu estava olhando a reportagem, parece que o Canu vai disputar
6: o Intermunicipal.
5: Intermunicipal.
6: Eu acho que é pelo Simões Filho.
5: Simões Filho, exatamente. Canu. Então, é jogador profissional, né? Foi profissional pelo Vitória.
6: Ney, esse ano o Intermunicipal. As seleções investiram bastante. Antigamente, o Intermunicipal, você pegava duas seleções e investia. Hoje você vê, vou te dar um exemplo aqui, um exemplo rápido. A seleção de Simões Filho é uma delas. Aí você pega Tucano, que pegou o atual campeão, o treinador Marquinhos. Aí você pega Crisópolis, que estão pagando jogador.
5: Quijingue,
6: você não entrou. Crisópolis está pagando até 10 mil reais a jogadores.
5: Você já pensou, rapaz?
6: Crisópolis, aí tem Santo Antônio Jesus investimento. Aí você vem Serrinha também, vem esse ano forte. Aí você pega agora a Castro Alves, que fez uma seleção de nível altíssimo com um treinador experiente, Carijé. Aí você desce pra cá, Itamaraju,
5: exato.
6: Eu acho que
5: Itamaraju... O Sul aqui só entrou
6: Itamaraju. Vai ser um pouco prejudicada com isso. Eu acredito que a federação deve mexer os pauzinhos, deve colocar mais alguém aí.
5: Será, rapaz? Quando é Ney Vieira aí com o Será dele aí? Será?
6: Né? Eu acho que vai colocar alguma... Olha o que eu tô dizendo. A federação deve abrir, porque Itamaraju já mandou um ofício. Porque os jogos de Itamaraju, né? Você sabe onde é o primeiro adversário de Itamaraju? Mais próximo das que entraram? Borarema, Itaguna, Itapetinga. Então vai ter que andar mais de 200 quilômetros. Quase 300 quilômetros para jogar
5: na primeira fase.
6: Então,
5: o time não aguenta, né? Não aguenta.
6: A minha opinião sempre foi dada assim. Eu acredito que a Copa Condeste tem que ser feita em outra data.
5: Em outra data, isso é claro.
6: Tá tirando o privilégio dos times do Extremo Sul disputar o Intermunicipal.
5: Exatamente.
6: Tá ficando sem graça. E o torcedor gosta do Intermunicipal.
5: Claro, sempre. Rapaz. Se ele tivesse entrado no Intermunicipal... Estava a movimentação, se formando seleção. Eu acho que o Nápoles tinha tranquilamente condições de disputar as duas competições.
6: Com certeza.
5: Pelo Copa Condesc e Intermunicipal, não é? Mas eu não sei por que tiveram essa ideia de não disputar o Intermunicipal, não é? Mas tudo bem, vamos... cobrir, né, a Copa Condesc, esperamos que o Nápoles faça uma grande seleção. O ano passado foi a final, disputou com o Belmonte, perdeu, né? É Belmonte atual campeão, e vamos ver a segunda Copa Condesc.
6: Possa chegar ao título, né?
5: Posso chegar ao título.
6: 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A galera lá fica com o radinho ligado, rapaz. Quem tava por lá esse
5: um
6: dia
5: abraço,
6: foi o Ari Titi, rapaz. Já mandou aqui, eu tô falando, o homem fica ligadaço aí. O Ari Titi tava por lá ouvindo o programa e fazendo a resinha aí também. 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
5: São 17 horas e 59 minutos, nós estamos quase indo embora. Suíça 0, Colômbia 0. Copa do Mundo, intervalo.
6: Estamos indo à prorrogação até o momento.
5: No intervalo, né? Estamos no intervalo. Então, está indo para a prorrogação. Então, a Colômbia, torcendo para a Colômbia. Colômbia, para que a Colômbia possa fazer o clássico sul-americano contra a Argentina. E falando dos jogos lá do Country, do quarentão do Country, domingo, dia 12, 9 horas, Oriente contra Projeto Maravilha. Oriente, Projeto Maravilha.
6: E o segundo jogo?
5: Segundo jogo, Rosa Neto
6: Casa contra cheia.
5: Trancoso.
6: Casa cheia.
5: Rosa Neto contra Trancoso. Dois grandes jogos.
6: Eu acredito que o Oriente passe. Jogo mais duro entre Rosa Neto e a equipe Trancoso. Rosa Neto joga pelo empate, mas o time Trancoso muito qualificado também tem grande chance de passar. Só lembrando que se o Oriente vencer aí, vai enfrentar nada mais nada menos que Gabiarra na semifinal.
5: Gabiarra.
6: Vai pegar essa predeirinha. E o Minas Júnior pega aí o vencedor, quem passar de Rosa Neto versus Trancoso. Então, o bicho vai pegar apenas mais duas vagas aí, lembrando que Minas Júnior e Gabiarra já está classificado para a semifinal e aguardar esse jogo de domingo aí. Então a galera que está na expectativa muito grande aí para esse grande jogão de bola que acontece lá no Eunápolis Scouting Club, então a partir das 9 horas da manhã. Lembrando você também que a matricular o seu filho é gratuito, escolinhas aí do projeto da prefeitura, você se inscrever aí na Secretaria de Esporte de 6 a 17 anos, então você que tem seu garoto, também escola de goleiro, quer praticar futsal, escreva lá do bairro, Estação Cidadania do bairro Sapucaíra ali, né, pessoal do Juca Rosa, Rosa Neto ali, bairro vizinho, Nova Eunápolis, pode escrever também no bairro Piqui, pessoal daqui do Dinabós, de Minas Gerais, também possa se inscrever aí na Secretaria de Esporte. A semana que vem, segunda-feira, já começa o projeto lá da Estação Cidadania, na terça, na Praça do Piqui, então você não pode perder aí as promoções aí da, com certeza, da Secretaria de Esporte, oferecendo aí pra galera que tem o seu filho, que quer se matricular gratuitamente. Então você só basta levar RG, né, comprovante de residência e o histórico escolar para se matricular aí lá na Secretaria de Esporte. Deixa eu mandar aqui, o Chuchu mandou aqui, rapaz. Nossa Senhora. Hoje tem aí a grande final lá do grande finalíssima aí do Baba das Favelas, rapaz. Você não pode perder aí. Hoje, a partir das 19h30, tem aí Gringos versus Açaí Express. Jogo bom, jogo grande, né, Juchu do Esporte? Então você não pode perder por lá, Nossa Senhora. A galera vai estar por lá. E Pô Magécio vai estar fazendo aquela narração diferenciada lá no Napoli Scouting Clube. Hoje, o bicho pega. Final não se joga, final se ganha. Daqui a pouquinho você vai curtir lá, com certeza, essa grande finalíssima lá do Baba das Favelas. Mandar um abraço ao Max aí, o Biel e toda a equipe. Alô, Paulinho Bike! A toda essa equipe massa aí também que faz esse Baba, com certeza, um dos melhores da cidade. Um abração a toda essa galera massa do Baba da Favela.
5: São 18 horas e 2 minutos, Campeonato Brasileiro vem aí, né? Dia 16 volta o Campeonato Brasileiro e o Vitória joga no Barradão contra a equipe do Vasco, que não tem técnico, não tem presidente.
6: Tá na zona,
5: né? Então, uma situação muito difícil da equipe do Vasco. E o Botafogo pega a equipe do Santos, né? E o Felipe Luiz mandou ver, né? Hoje vai dirigir o Mônaco.
6: O Mônaco, time grande, viu? Europa, vamos pegar a Europa.
5: Tinha algumas
6: será propostas. Será que o Felipe Luiz fosse para a seleção melhorar?
5: Ninguém sabe, né?
6: Ele levava o Pedro, levava, será?
5: Não, com certeza. Qual é o técnico que não levava Pedro, né?
6: Rapaz, complicado. Tá certo, então, meu, vou ficando por aqui. Vou mandando um abraço a toda a galerinha. Obrigado pelo carinho da audiência, você ouvinte aí. Nossa razão maior, vou ficando por aqui. Prometo voltar amanhã com mais esporte, trazendo tudo sobre a Copa do Mundo, trazendo tudo sobre os campeonatos da nossa cidade e toda a região. Um abraço a todos vocês, vou ficando por aqui, até amanhã, se nosso Deus permitir. Valeu, galera, aquele abraço, fui, tchau.
5: Valeu, são 18 horas e 4 minutos, estamos indo embora, terminando o programa Resumo Final, em nome de Pimpão Pneus, vende pneus, câmaras, protetores, reformas e balanceamentos também. 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Vamos embora, o programa Resumo Final está terminando, prometemos voltar amanhã, se Deus quiser. Um abraço para você, Ney Vieira, vai torcer para Argentina, se ficar Argentina e Colômbia, qual que você vai torcer? Colômbia, né? O Ney não gosta da Argentina, então um abraço para todos vocês, amigos, ouvintes, e prometemos retornar amanhã, se Deus quiser. Tchau, tchau.
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1: 18 horas e 12 minutos.
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existindo em forma de Deus, não julgou como usurpação ser igual a Deus. Antes a si mesmo se esvaziou, assumindo a forma de servo, tornando-se semelhança de homens e reconhecido em figura humana.

0: 18:47.
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2: Em Brasília, 19 horas. Está no ar a Voz do Brasil. As notícias do governo federal que movimentaram o país no dia de hoje.
3: Olá, boa noite.
2: Boa noite para você que nos acompanha em todo o país.
3: Terça-feira, 7 de julho de 2026.
2: Vamos aos destaques do dia na Voz do Brasil.
3: Economia e exportações.
2: Brasil e Estados Unidos promovem mais uma rodada de negociações sobre a aplicação de novas tarifas a produtos nacionais. Luana Karen.
4: O prazo final para o governo dos Estados Unidos definir a aplicação de novas tarifas sobre produtos brasileiros é 15 de julho.
3: Bets e saúde mental.
2: Meu SUS Digital oferece teleatendimento gratuito para quem enfrenta dificuldade em parar de jogar. Graziele Bezerra.
5: O atendimento é gratuito e confidencial e realizado por psicólogos ou terapeutas ocupacionais com apoio de médico-psiquiatra quando necessário.
3: A partir de amanhã, contribuinte pode consultar lote especial de restituição automática do imposto de renda.
2: O pagamento dos valores será feito no dia 15 de julho. Graziela Mendonça.
6: O lote automático beneficia contribuintes que não eram obrigados a declarar o imposto de renda em 2025, não entregaram a declaração, tiveram o imposto retido na fonte em 2024 e têm até R$ 1.000 a receber.
3: Hoje, na apresentação da Voz do Brasil, Luciana Vasconcelos e Luciano Seixas.
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3: As negociações entre os governos do Brasil e dos Estados Unidos continuam em andamento a respeito da aplicação das novas tarifas comerciais.
2: Os dois países também avançaram nas discussões sobre cooperação no combate ao crime transnacional.
4: Brasil e Estados Unidos realizaram mais uma rodada de negociações a respeito da aplicação de novas tarifas sobre produtos brasileiros. Trata-se de uma sobretaxa de 25% sobre diferentes produtos exportados pelo Brasil. Em alguns casos, a taxação pode chegar até 37,5%. O ministro do Desenvolvimento, Indústria, Comércio e Serviços, Márcio Elias, afirmou que as negociações seguem em andamento e que estão concentradas na defesa dos interesses comerciais do país.
7: Não sairemos da mesa de negociação em momento algum e não permitiremos jamais que um tema que não diga respeito à relação comercial, à relação econômica, à boa relação política que o Brasil sempre teve com os Estados Unidos, ela deixe de presidir ou orientar as conversas, né? Não há espaço para discussão de outra natureza que não seja a defesa da soberania e a defesa dos reais interesses do Brasil.
4: Segundo o ministro Márcio Elias, a reunião foi uma continuidade às conversas iniciadas na semana passada. Os temas foram divididos por áreas e uma das frentes tratou também da cooperação no combate ao crime transnacional.
7: Há um reconhecimento de que é possível avançarmos nesse ponto. O Ministério da Justiça aqui no Brasil fez um trabalho. Nós já tínhamos apresentado na visita do presidente Lula ao presidente Trump e hoje nós detalhamos um pouco mais esse plano bilateral.
4: O prazo final para o governo dos Estados Unidos definir a aplicação de novas tarifas sobre produtos brasileiros é 15 de julho. Outra reunião entre os dois governos deve acontecer esta semana. Reportagem Luana Karen.
3: O vício em jogos de azar é prejudicial à saúde mental e financeira dos apostadores.
2: O aplicativo Meu SUS Digital oferece acompanhamento e tratamento.
3: Um teste identifica os sinais e, por meio do aplicativo, é feito o encaminhamento com consultas online com especialistas.
5: Seduzida pela promessa de dinheiro fácil, a educadora Zélia Fernandes apostou online pela primeira vez em 2024. Com o passar do tempo, os ganhos deram lugar à dívida e à mudança de comportamento. Ela só parou de jogar no início deste ano.
8: Quando eu perdi um dinheiro, no qual que eu precisava muito dele, a conta estava toda zerada, eu tinha perdido tudo, e eu falei assim, eu não posso ficar assim.
5: O quadro de saúde enfrentado pela Zélia tem nome, ludopatia, distúrbio psiquiátrico de quem tem compulsão por jogos de azar. Uma pesquisa da Universidade Federal de São Paulo aponta que quase 1,5 milhão de brasileiros acima de 14 anos apresenta algum sinal deste transtorno. Com a expectativa de atender até 600 pessoas por mês, o aplicativo Meu SUS Digital começou a oferecer teleatendimento gratuito para quem enfrenta esta enfermidade, como explica Marcelo Quimatti, diretor do Departamento de Saúde Mental, Álcool e Outras Drogas do Ministério da Saúde.
9: E a pessoa ela vai saber se ela tem problemas ou não com jogos e apostas. Ela vai primeiro ser acolhida, vai fazer uma marcação de atendimento, vai passar por um acolhimento e depois vai entrar num programa de cuidado.
5: Para utilizar o serviço, é preciso acessar o aplicativo e realizar um autoteste com perguntas que ajudam a identificar sinais de risco. Nos casos mais graves, o ciclo de cuidados inclui até 13 consultas por vídeo, com duração média de 45 minutos. O atendimento é gratuito e confidencial e realizado por psicólogos ou terapeutas ocupacionais com o apoio de médico psiquiatra quando necessário. Marcelo Quimatti aponta sinais de quando procurar ajuda.
9: Ela deixa de ter algumas outras atividades, ela começa a comprometer a renda pessoal ou familiar ao longo de um mês. Quando ela começa a perder e ela continua jogando para recuperar o que ela perdeu. Quando uma pessoa ela começa a fazer isso, ela já está com um problema bem instalado.
5: O Meu SUS Digital pode ser baixado gratuitamente nas lojas Android ou iOS ou acessado na versão web em meususdigital.saude.gov.br. Reportagem Graziele Bezerra.
10: E a Polícia Federal realiza operação para investigar operações ilegais em empresas de aposta online, as chamadas bets.
3: A Operação Véu de Maia investiga um suposto esquema de lavagem de dinheiro e evasão de divisas envolvendo 87 empresas.
10: Foram cumpridos 9 mandados de busca em municípios de Goiás, São Paulo e Rio Grande do Sul.
3: Os investigados podem responder por crimes como lavagem de dinheiro, evasão de divisas e organização criminosa.
10: A Receita Federal abriu consulta à restituição automática do Imposto de Renda.
3: A partir de amanhã, os contribuintes podem checar se têm direito ao lote especial de restituição automática.
10: Ele é destinado a contribuintes que não apresentaram declaração e possuem um cronograma próprio.
6: O lote automático beneficia contribuintes que não eram obrigados a declarar o imposto de renda em 2025, não entregaram a declaração, tiveram o imposto retido na fonte em 2024 e têm até R$ 1.000 a receber. Para receber, é necessário que o CPF esteja regular e vinculado a uma chave Pix. Para saber se tem direito, a consulta poderá ser feita pelo site ou pelo aplicativo da Receita Federal a partir desta quarta-feira. Também será possível conferir a declaração simplificada feita pela Receita e incluir informações, se necessário, além de fazer ajustes antes da conclusão do processamento. O órgão orienta que a consulta seja realizada apenas pelos canais oficiais para garantir a segurança das informações. O pagamento vai ser feito no dia 15 de julho, diretamente na conta vinculada à chave Pix do tipo CPF. Graziela Mendonça, para a Voz do Brasil.
3: A Receita Federal ressalta que este lote especial de restituição automática não faz parte do calendário regular de restituições.
10: Os lotes regulares continuam sendo pagos normalmente aos contribuintes que entregaram a declaração dentro do prazo legal. O próximo lote regular está previsto para o dia 31 de julho.
3: Começaram hoje os pagamentos do seguro defeso referentes a períodos de proibição da pesca anteriores a 2026.
10: No valor de um salário mínimo por mês, o seguro é destinado a quem precisa interromper a atividade durante o defeso para proteger a reprodução dos peixes.
11: Márcio Luiz Nascimento é pescador em Santa Catarina e ele conta como se prepara para o período de defeso em que a pesca fica proibida.
12: A gente que é pescador, a gente sempre pensa no inverno, né? Que é para nós esse período agora, então a gente tem que se programar, guardar uma moedinha trocada, né? para se manter sustentável que a família.
11: Nos períodos de defesa, ou seja, a pausa devido à reprodução das espécies, os pescadores artesanais têm direito ao seguro defeso, no valor de um salário mínimo mensal. Nesta terça-feira, começaram os pagamentos referentes aos períodos de defesa anteriores a 2026. Os valores estão sendo depositados em parcela única para pescadores artesanais que tiveram o direito ao benefício reconhecido e aguardavam a emissão do pagamento. Tem direito os trabalhadores que já solicitaram auxílio dentro do prazo, cumpriram todos os requisitos e tiveram o pedido aprovado pelo Instituto Nacional do Seguro Social, INSS. Os pescadores artesanais podem consultar a situação do pagamento pelo aplicativo Carteira de Trabalho Digital ou pelo portal Emprega Brasil no endereço empregamaisbrasil.trabalho.gov.br/trabalhador. Quem ainda possui pedidos em análise pode acompanhar o andamento do processo pelos canais oficiais Meu INSS, site e aplicativo e Central 135. Reportagem Gabriela Noronha.
3: E também sobre o assunto, eu e Mariana Jungmann conversamos mais cedo com a presidente do INSS, Ana Cristina Silveira. Vamos ouvir.
13: Presidente Ana Cristina Silveira, um prazer ter a senhora com a gente aqui na Voz do Brasil mais uma vez. Vamos falar então de seguro defeso? Ele começou a ser pago aí para os pescadores. E aí a minha primeira pergunta é, ele vai ser pago agora para pescadores de todo o país ou isso varia de acordo com cada região, com cada tipo de pesca, por exemplo, se de rio ou de mar?
14: O seguro defeso pescador artesanal ele vai ser pago para todo o país, para quem fez o requerimento até outubro de 2025, junto ao INSS. Já foi feita a análise e a gente está pagando entre 7 e 11 de julho de 2026 a 121 mil pessoas, no valor de R$ 721 milhões.
3: E quem está apto a receber?
14: Todos que fizeram a solicitação dentro do prazo até outubro de 2025, que levaram as documentações necessárias, porque a partir de novembro de 2025, a competência passou a ser do Ministério do Trabalho e Emprego. Então, a partir daí, será pago pelo Ministério do Trabalho.
13: Agora, presidente, se o pescador tiver um emprego com carteira assinada, por exemplo, ele pode receber o seguro mesmo assim?
14: Não. O seguro defeso pescador artesanal, ele é direcionado a pescadores profissionais que exercem a pesca como única fonte de renda. Ele não pode receber nem benefício assistencial, nem outro benefício previdenciário, exceto auxílio acidente e pensão por morte de um salário mínimo.
13: Eu faço essa pergunta porque a gente lembra que alguns pescadores, às vezes, também trabalham em outras atividades rurais. Mas, então, nesse caso, seguro defeso só para quem tem a pesca como atividade exclusiva.
14: Isso, quem exerce a pesca de forma profissional, sozinho ou com sua família, em regime de economia familiar.
3: Presidente, quais são os documentos que o pescador deve apresentar ao INSS para solicitar o seguro e por onde ele começa a fazer esse pedido?
14: Então, a partir de novembro de 2025, ele vai fazer esse requerimento no portal Emprega Brasil ou na Carteira de Trabalho Digital, uma vez que a gestão do seguro defeso pescador artesanal passou a ser do Ministério do Trabalho e Emprego. A documentação permanece a mesma. São os documentos pessoais, o registro geral de pesca a partir de um ano e também o comprovante de contribuição referente ao produto que ele comercializa.
13: E, aliás, aqui é muito importante a gente lembrar que os pescadores precisam manter os seus registros atualizados. Isso é feito com o Ministério do Trabalho, não é feito com a Previdência Social, mas é sempre bom a gente reiterar aqui a importância de que eles tenham o registro regularizado para que eles possam ter direito ao seguro-defeso, né, presidente?
14: Isso, ele faz a partir de um aplicativo do Ministério da Pesca e Agricultura e ele tem que ter esse registro há mais de um ano para poder ter direito ao seguro-defeso pescador artesanal.
13: Perfeito.
3: E os pescadores que já fizeram pedido e não receberem, podem recorrer? Como é que procede nesse caso?
14: Então, essa pergunta ela é muito importante, porque nesse período de 7 a 11 de julho de 2026, serão pagos os pedidos já analisados, mas ainda não analisamos todos. Nós vamos analisar o restante nos próximos 60 dias. Então, só cabe recurso quando o requerimento for negado. Então, enquanto tiver em análise, não cabe recurso.
13: Muito bem, nós conversamos com Ana Cristina Silveira, presidente do INSS. Presidente, muito obrigada pela sua entrevista aqui à Voz do Brasil.
14: Eu agradeço, é um prazer estar aqui com vocês na EBC e na Voz do Brasil.
15: O
10: Câncer de mama é a principal causa de morte por câncer entre mulheres no Brasil e no mundo.
3: E para tratar os casos mais agressivos da doença, foi aprovado esta semana um novo tratamento que consiste na aplicação, na ampliação do uso de um medicamento já disponível no país.
15: Pacientes com câncer de mama poderão usar uma nova medicação para o tratamento da doença. A Agência Nacional de Vigilância Sanitária aprovou uma nova indicação terapêutica para o medicamento Enhertu, Trastuzumab deruxtecana, que já é registrado no Brasil para câncer de mama. A indicação é para o tratamento auxiliar de pacientes adultos com câncer de mama HER2 positivo, que apresentam doença invasiva residual, mesmo após quimioterapia e cirurgia. O câncer de mama é o tipo de câncer mais diagnosticado no mundo e a principal causa de morte por câncer entre mulheres. Aqui no Brasil, entre 10% a 19% dos casos, há a presença do HER2, o subtipo associado à maior agressividade e pior prognóstico. A nova indicação da Anvisa se baseou em estudo que demonstrou melhora clinicamente relevante na sobrevida livre de progressão. Os resultados mostraram redução de 53% no risco de recorrência invasiva ou morte com o uso do Enhertu. Daniele Popov para a Voz do Brasil.
10: E a Anvisa alerta que as canetas emagrecedoras de tisepatida, contrabandeadas do Paraguai e comercializadas ilegalmente no Brasil, não têm a mesma eficácia e segurança dos medicamentos registrados no país.
3: Segundo a agência, não há evidências de que esses produtos sejam equivalentes aos aprovados para uso no Brasil.
16: A Agência Nacional de Vigilância Sanitária informou que não há comprovação de que as canetas de tisepatida contrabandeadas sejam equivalentes aos medicamentos registrados no Brasil. Uma análise realizada pelo Centro de Informação e Assistência Toxicológica da Unicamp testou marcas vendidas ilegalmente em redes sociais no país. Segundo a Anvisa, os testes realizados identificaram apenas a presença do princípio ativo, além da concentração e da estrutura molecular da substância. A agência explica que para comprovar que dois medicamentos são equivalentes, é preciso fazer estudos específicos em centros credenciados. Esses testes avaliam, por exemplo, como o medicamento é absorvido pelo organismo, quanto da substância chega à corrente sanguínea e quanto tempo ela leva para ser eliminada. A agência também informou que as análises feitas pela Unicamp não verificaram aspectos como a absorção do medicamento, a presença de impurezas ou contaminantes, a esterilidade do produto e o cumprimento das boas práticas de fabricação. Por isso, segundo a Anvisa, não é possível concluir que as canetas tenham a mesma eficácia, segurança e qualidade dos medicamentos aprovados para uso no Brasil. Thaís de Araújo, para a Voz do Brasil.
10: O Ministério da Saúde e o IBGE realizam a terceira edição da Pesquisa Nacional de Saúde.
3: A coleta de dados vai até 30 de novembro.
10: A pesquisa reúne informações sobre as condições de saúde da população, fatores de risco, acesso aos serviços de saúde e determinantes sociais.
3: Nesta edição, aproximadamente 140 mil domicílios serão visitados. O questionário individual será aplicado a um morador com 15 anos ou mais.
10: Desta vez, a Pesquisa Nacional de Saúde vai contar com coleta de sangue e urina em uma amostra da população de 15 mil a 20 mil participantes com 35 anos ou mais.
3: Entre os exames previstos estão hemograma, hemoglobina glicada, creatinina, ácido úrico, sódio e potássio, além de sorologia para chikungunya e dosagem de chumbo e mercúrio.
10: Proprietários de imóveis rurais podem acessar por meio do aplicativo Meu Imóvel Rural documentos e informações sobre seus imóveis em um único ambiente digital.
3: A plataforma permite também o compartilhamento de dados com bancos e cooperativas, além de informar sobre condições climáticas.
17: Proprietários de imóveis rurais podem reunir em um único aplicativo documentos e informações que antes precisavam ser consultados em diferentes sistemas públicos. Disponível gratuitamente para celulares Android e iPhone, o acesso é feito com a conta GovBR. O coordenador-geral da Secretaria de Transformação do Estado do Ministério da Gestão e Inovação em Serviços Públicos, Carlos Guedes de Guedes, destaca as vantagens do serviço.
18: O agricultor hoje tem na palma da mão os seus documentos, os documentos da propriedade.
17: Além de consultar dados do Cadastro Ambiental Rural, do Sistema Nacional de Cadastro Rural, do Sistema de Gestão Fundiária e do Cadastro Nacional da Agricultura Familiar, o aplicativo permite emitir o certificado de cadastro de imóvel rural e compartilhar informações com cooperativas, instituições financeiras e assistência técnica, sem informar a senha da conta GovBR. Duas novas funcionalidades ampliam os serviços oferecidos pelo aplicativo. O Tô em Dia verifica possíveis pendências que podem dificultar o acesso ao crédito rural e orienta como regularizar a situação. Já o Produção Certa reúne informações que ajudam o produtor no planejamento da produção, como detalha o coordenador Carlos Guedes de Guedes.
18: Se ele planta milho, o zoneamento climático vai dizer para o agricultor qual é a melhor época de plantar milho e que ali ele vai poder pegar o crédito rural oficial, ali ele vai poder pegar o seguro rural, porque ele está plantando na hora certa. Da mesma maneira, se ele planta, né, milho, ele quer saber o custo de produção do milho, ele vai ter a informação a partir dessa parceria com a Conab, aonde está o custo de produção e o preço do milho nos principais centros produtores e consumidores do país. E se ele quiser saber a previsão do tempo, ele consegue também ver essa informação a partir do Zoom no município da localização da propriedade.
17: O aplicativo Meu Imóvel Rural atende tanto os agricultores familiares quanto médios e grandes produtores rurais. Reportagem Caroline Blaut.
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10: Filmes e festivais de cinema nacionais podem se inscrever para receber apoio do Banco Nacional de Desenvolvimento Econômico e Social, o BNDES.
3: Serão destinados recursos a 5 filmes de longas metragens e a 3 festivais de cinema nacionais.
10: Saiba como participar na reportagem de André de Barros Lima.
19: O banco vai patrocinar 15 filmes de longas metragens divididos em 5 categorias. Ficção grande público, ficção destaque de crítica, documentário, animação e selecionado em festival internacional. O edital também vai apoiar 3 festivais de cinema nacionais e vai contar com reserva de vagas pelo critério de indução regional para participantes da cadeia produtiva do audiovisual das regiões Norte, Nordeste e Centro-Oeste. As inscrições para o edital de cinema do BNDES estão abertas até o dia 13 de agosto. Você pode obter mais informações sobre o edital no site bndes.gov.br. Reportagem André de Barros Lima.
3: Audiovisual nacional na palma da mão.
10: A plataforma Tela Brasil, que reúne filmes, documentários e animações brasileiras, agora está disponível na loja de aplicativos do sistema Android.
3: O catálogo reúne 555 obras, incluindo longas, curtas e produções premiadas internacionalmente.
20: Já está disponível para Android e iOS o aplicativo do Tela Brasil. Agora é possível assistir a produções nacionais de filmes na palma da mão. O Tela Brasil é a primeira plataforma pública de streaming do audiovisual nacional. No aplicativo estão reunidas de forma gratuita mais de 500 obras brasileiras entre 1910 e 2025. O acesso é feito apenas com login na plataforma gov.br. O aplicativo oferece praticamente os mesmos recursos da versão para navegador, como busca por títulos, navegação por categorias, criação de listas, histórico de exibição e reprodução automática. A plataforma também possui recursos de acessibilidade na maior parte do catálogo dos filmes, como legendas descritivas, audiodescrição e tradução em libras. O acervo reúne obras audiovisuais brasileiras, abrangendo diferentes gêneros, como ficção, documentário, animação e experimental. São produções em longa, média e curta metragem. Há ainda uma seleção especial com produções e coproduções brasileiras que marcaram presença no Oscar desde 1960. Para assistir, basta acessar o site telabrasil.cultura.gov.br ou buscar o Tela Brasil na loja de aplicativos do seu celular. Reportagem Edinaldo Júnior.
10: O Ministério da Cultura, em parceria com o CNPq e o Ministério do Trabalho e Emprego, lançou uma chamada pública para implantação de incubadoras da economia criativa.
3: A medida atende a quem trabalha com expressões artísticas e entidades culturais.
10: Pesquisadores e instituições de todo o país já podem enviar projetos científicos e tecnológicos que ofereçam suporte técnico e de formação a trabalhadores, coletivos e empreendimentos culturais.
3: As propostas devem ser enviadas até o dia 10 de agosto. O resultado será divulgado no dia 30 de outubro.
10: O edital completo com as regras de participação já está disponível na página do Ministério da Cultura, em gov.br/cultura.
3: E essas foram as notícias do Governo do Brasil.
10: Uma realização da Secretaria de Comunicação Social da Presidência da República.
3: Com produção da empresa Brasil de Comunicação.
10: Fique agora com as notícias do Poder Judiciário e do Congresso Nacional. Uma boa noite.
3: Boa noite para você e até amanhã.
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21: STF valida lei da Bahia contra desinformação sobre epidemias e pandemias.
22: Justiça Eleitoral inicia convocação de mesários nesta terça-feira.
21: STJ afasta possibilidade de reconhecimento de papiloscopistas da Polícia Federal como peritos oficiais.
22: Boa noite, eu sou Marcela Luiza.
21: Eu sou Walter Lima.
22: O Supremo Tribunal Federal decidiu que é constitucional a lei da Bahia que estabelece multa para a divulgação de informações falsas sobre epidemias e pandemias.
21: A decisão foi tomada por maioria de votos em sessão do plenário virtual. Judite Aragão.
23: A lei baiana prevê multa de R$5.000 a R$20.000 para quem divulgar informações falsas por meios impressos, televisão, rádio ou plataformas eletrônicas, sem citar a fonte primária. A norma também alcança quem produz ou dissemina esse conteúdo de forma dolosa e quem utiliza mecanismos automáticos para ampliar a circulação das informações falsas. A ação foi proposta pelo Partido Liberal, que alegava invasão da competência da União para legislar sobre telecomunicações e radiodifusão, além de violação à liberdade de manifestação do pensamento e à liberdade de imprensa. Mas prevaleceu o voto do ministro Alexandre de Moraes. Para a maioria, a lei trata principalmente da proteção da saúde pública. Temem que estados também podem legislar. Segundo o ministro, a referência aos meios de comunicação é apenas acessória e não transforma a norma em legislação sobre telecomunicações.
22: Justiça Eleitoral inicia a convocação de mesários.
21: Eles vão atuar nas eleições deste ano. Fábio Ruas.
24: As juízas e os juízes eleitorais têm até 28 de agosto para publicar edital com a nomeação das mesárias e mesários que vão atuar no primeiro e em um eventual segundo turno das eleições 2026. A carta de convocação vai informar a função a ser desempenhada, além de data e local da eleição e do treinamento. Em caso de impedimento legal, a pessoa tem até 5 dias para recusar. As mesárias e mesários têm direito a 2 dias de folga para cada dia trabalhado. Auxílio alimentação de R$ 65,00 por turno. Tem preferência em caso de empate em concursos públicos que tem essa previsão no edital e pode contar como atividade extracurricular em universidades conveniadas.
22: STJ afasta a possibilidade de reconhecimento dos papiloscopistas da Polícia Federal como peritos oficiais.
21: Esse reconhecimento poderia levar a um movimento de equiparação salarial. Fátima Uchoa.
25: O papiloscopista tem a função de identificar pessoas, por exemplo, por meio das impressões digitais. A decisão da segunda turma do STJ reformou o acórdão do TRF1 que havia mantido a sentença favorável à ação civil pública do Ministério Público Federal para invalidar atos administrativos da Corregedoria Geral da Polícia Federal que proibiam o reconhecimento dos papiloscopistas como peritos. Para o ministro relator Teodoro Silva Santos, os papiloscopistas policiais federais não estão incluídos no rol de peritos oficiais de natureza criminal previsto em lei, que menciona apenas peritos criminais, médicos legistas e odontolegistas.
22: Brasil bate recorde histórico na contratação de jovens aprendizes, segundo o Ministério do Trabalho e Emprego.
21: E o Judiciário Trabalhista contribui com essa conquista, fortalecendo o acesso ao mercado de trabalho. Rossini Gomes.
4: O Brasil registrou 726 mil jovens aprendizes contratados entre janeiro e abril deste ano. Para a Justiça, esse balanço é reflexo das iniciativas de combate ao trabalho infantil. Por isso, atualmente, mais de 10 tribunais regionais do trabalho desenvolvem ações para incluir quem tem entre 14 e 24 anos no mercado formal, por meio do programa Jovem Aprendiz. Dentre os direitos trabalhistas e previdenciários estão carteira de trabalho assinada, 13º salário, vale transporte e férias no mesmo período da escola ou da faculdade. A Justiça do Trabalho quer garantir acesso seguro ao emprego com formação educacional.
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22: Uma boa noite.
21: E até amanhã.
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6: Eu sou Paula Groba.
7: E eu sou Humberto Pinheiro.
6: E estes são os destaques de hoje do Jornal do Senado, que começa agora.
7: Senado aprova e segue para sanção aumento de penas para crimes sexuais contra crianças em ambiente virtual.
6: Partidos podem ser incluídos em fiscalização contra lavagem de dinheiro.
7: Avança no Senado criação do Programa Nacional Metano Zero.
6: Boa noite.
7: Boa noite.
6: O avanço da inteligência artificial trouxe novas possibilidades, mas também abriu espaço para crimes cada vez mais sofisticados.
7: Para enfrentar essa realidade e reforçar a proteção de crianças e adolescentes, o Senado aprovou um projeto que aumenta as penas para diversos crimes sexuais, inclusive quando a tecnologia é usada para produzir ou manipular imagens e outros conteúdos de exploração sexual infantil. O texto segue agora para sanção presidencial. Repórter Pedro Pincer.
8: Nos casos de produção, reprodução, direção, fotografia, filmagem ou registro de conteúdo de violência sexual contra criança ou adolescente, assim como a sua venda ou exposição, a pena atual é de 4 a 8 anos de reclusão e multa. O projeto eleva essa punição para 4 a 10 anos de reclusão e multa. O texto ainda aumenta a pena em um terço se a venda ou a exposição ocorrer por meio da internet, das redes sociais ou de outras tecnologias da informação e comunicação. O relator, senador Fabiano Contarato, do PT do Espírito Santo, informou que entre janeiro e julho de 2025 foram registradas 49.336 denúncias anônimas de abuso e exploração sexual infantil.
9: Nesse cenário, temos que o incremento de penas, sua inserção no rol de crimes hediondos e a ampliação de condutas delitivas promovidas pelo projeto são medidas adequadas e necessárias.
8: O texto também aumenta a punição para quem oferece, troca, disponibiliza, transmite, distribui, publica ou divulga material de violência sexual contra criança ou adolescente. Hoje, a pena prevista para esses atos é de 3 a 6 anos de reclusão e multa. O texto proposto permite aumentar a pena para 4 a 10 anos de reclusão e multa.
6: O senador Plínio Valério, do PSDB do Amazonas, cobrou a votação que amplia a autonomia do Banco Central e inclui o PIX na Constituição. A proposta foi aprovada pela Comissão de Constituição e Justiça em junho. E o senador, que foi relator, lembrou que já expirou o prazo solicitado pelo governo para analisar o texto antes da votação em plenário.
7: Para Plínio Valério, além de fortalecer a autonomia financeira e orçamentária do Banco Central, a PEC garantirá que o PIX permaneça sob responsabilidade exclusiva da instituição, vedando sua terceirização e garantindo a gratuidade para pessoas físicas.
11: está no nosso relatório. O PIX é do Banco Central. O Banco Central não pode terceirizar e não pode cobrar jamais, taxar jamais pessoas físicas. Garantia maior do que essa não há.
6: E segue para a Câmara dos Deputados um projeto de lei que facilita a importação de bens destinados à pesquisa científica e tecnológica. A proposta busca desburocratizar o processo de importação de insumos por pesquisadores e instituições credenciadas, além de ampliar os mecanismos de isenção tributária.
7: O texto também determina que o CNPq envie periodicamente dados sobre as importações à Receita Federal e à Secretaria de Comércio Exterior para fins de fiscalização e estatística. Além disso, permite que pesquisadores entrem no país com bens científicos como bagagem acompanhada, desde que credenciados. Para o relator, senador Isalci Lucas, do PL do Distrito Federal, o objetivo é dar mais transparência e agilidade ao processo de importação, sem criar exigências desnecessárias ou contrariar outras leis.
6: A Comissão de Segurança Pública aprovou o projeto de lei que inclui os partidos políticos e suas fundações no rol de entidades sujeitas aos mecanismos de controle e fiscalização de lavagem de dinheiro.
7: A proposta quer aumentar a transparência e evitar que recursos de origem criminosa financiem a atividade política no país. Repórter Bruno Lourenço.
12: Os partidos políticos e suas fundações podem passar a ser fiscalizados pelas regras de combate à lavagem de dinheiro. A Comissão de Segurança Pública aprovou a proposta que obriga as legendas registradas no Tribunal Superior Eleitoral a prestar informações sobre movimentações financeiras aos órgãos de controle. A relatora, senadora Ivete da Silveira, do MDB de Santa Catarina, defendeu o endurecimento das regras para garantir a integridade do processo democrático.
13: A experiência recente de investigações de grande repercussão nacional evidenciou que estruturas partidárias podem se tornar canais de circulação e ocultação de valores de origem criminosa, com reflexos diretos sobre a lisura das campanhas e a igualdade de condições entre competidores.
12: O texto dá aos partidos políticos as mesmas obrigações de rastreabilidade financeira já aplicadas a bancos, corretoras e joalherias, entre outras. O projeto baseou-se em propostas da campanha Unidos contra a Corrupção.
6: Muito mais potente que o gás carbônico na retenção de calor na atmosfera, o gás metano é um dos principais responsáveis pelo aquecimento global. Grande parte dessas emissões vem da decomposição de resíduos orgânicos em lixões e aterros, além da agropecuária e de atividades industriais.
7: Para reduzir esse impacto ambiental e transformar parte desses resíduos em energia renovável, a Comissão de Assuntos Econômicos do Senado aprovou a criação do Programa Nacional de Metano Zero. A proposta também incentiva a coleta seletiva e o reaproveitamento de materiais recicláveis e orgânicos. Repórter Márcio Maturana.
14: Para reduzir as emissões de metano, incentivar a coleta seletiva e estimular o reaproveitamento de resíduos

0: fábrica e a recuperação energética de resíduos. Fortalece a participação das cooperativas, mecanismos transparentes de certificação, governança e comercialização de créditos ambientais.
1: O texto segue para a Comissão de Meio Ambiente com emendas do relator, o senador Eduardo Braga, do MDB do Amazonas. Uma delas dá caráter voluntário à certificação de origem metano zero para empreendimentos que comprovarem redução de emissões de gases do efeito estufa.
2: E o Brasil vai ganhar uma Universidade Federal do Esporte. Após a aprovação do Senado, foi sancionada a lei que cria a universidade. A instituição terá sede em Brasília.
3: A universidade vai atuar no ensino, na pesquisa, na extensão e na inovação em ciência do esporte. Repórter Henrique Nascimento.
4: A proposta também prevê a formação de profissionais para áreas como treinamento de atletas, gestão esportiva, políticas públicas, saúde, educação e para desporto. Para o atleta paralímpico Leomon Moreno, a criação da universidade pode abrir novas oportunidades para quem vê no esporte um caminho de formação e transformação social.
5: Eu fico muito feliz de ter saído de Ceilândia aqui em Brasília, ter ganhado a vida através do esporte, que eu e todos os outros atletas teremos a oportunidade de poder nos capacitar, nos graduar e contribuir também para que o nosso país seja o país do esporte. Quando a gente alinha o esporte, a educação, transformando em cultura dentro do país, a gente constrói ótimos cidadãos, olhando principalmente para a pessoa em si e não para um detalhe.
4: A proposta foi aprovada pelo Senado em junho, com voto favorável da senadora Leila Barros, do PDT do Distrito Federal. Ela defendeu a formação esportiva como instrumento de cidadania.
6: O esporte, ele é mais do que formar atletas. Nós temos aqui uma nata de grandes atletas e para-atletas que representam com muito amor a nossa pátria. Mas, para além disso, a promoção da cidadania. Nós sabemos o que o esporte fez nas nossas vidas, o quanto o esporte é um braço na saúde, na segurança pública, na educação. Um dos maiores legados que eu trago para a política é o seguinte: na política, infelizmente, a gente não ama todos, como na vida a gente não ama todos. Mas eu aprendi no esporte que o meu era coletivo. A gente tem que se respeitar.
4: Segundo o Ministério da Educação, a previsão é que a universidade comece as aulas em 2027.
3: Com edição de Paula Groba e trabalhos técnicos de Eliseu Caires, o Jornal do Senado fica por aqui. Acompanhe agora as notícias da Câmara dos Deputados. Boa noite.
2: Boa noite e até amanhã.
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8: Câmara aprova a criação de Programa Nacional de Combate ao Câncer.
9: Comissão rejeita substituição do dinheiro em espécie por moeda digital.
8: Deputados garantem ressarcimento de violência doméstica pelo agressor.
9: Boa noite. Já está no Senado o projeto aprovado pelas comissões da Câmara que determina o ressarcimento pelo agressor de despesas provocadas por violência doméstica. A repórter Maria Neves tem os detalhes sobre a questão.
10: A Comissão de Constituição e Justiça da Câmara dos Deputados aprovou o projeto que obriga companheiro agressor a ressarcir sozinho os danos causados à mulher vítima de violência doméstica, com a sua parte da divisão dos bens. O objetivo da medida é preservar o patrimônio da mulher. De acordo com o autor da proposta, deputado Jonas Donizete, do PSB de São Paulo, há casos em que agressores condenados pela justiça propõem pagar o ressarcimento dos danos causados à mulher com o patrimônio comum do casal.
11: A aprovação desse projeto é muito importante porque a mulher vítima de violência já é um sofrimento muito grande, sofrimento físico, sofrimento psicológico, e teve uma causa na justiça que a pessoa entrou porque estava tirando o próprio patrimônio dela para fazer aí a reparação da violência. Então, esse nosso projeto, ele deixa claro que toda reparação que tiver financeira vem do patrimônio do agressor, da pessoa que praticou o ato de agressão, porque é um absurdo a vítima pagar para ela mesma.
10: Atualmente, o Código Civil já determina que nos casamentos com regime de comunhão parcial de bens, as obrigações provenientes de atos ilícitos não podem entrar na reparação. Isso significa que o agressor deve pagar sozinho pelos prejuízos causados.

0: A Lei Maria da Penha também já estabelece que o ressarcimento de mulher vítima de violência não poderá trazer prejuízo ao seu patrimônio ou de seus dependentes. Ainda assim, especialistas afirmam ser necessário deixar mais explícito que a vítima não pode contribuir para reparar os prejuízos causados por parceiros violentos. De acordo com Jonas Donizete, a ideia do projeto foi proposta pelo Centro de Estudos Judiciários do Conselho da Justiça Federal. Da Rádio Câmara de Brasília, Maria Neves.
1: Ayrton Faleiro, do PT do Pará, cobra a aprovação urgente do projeto de lei que combate a misoginia. Ele argumenta que o Congresso precisa se sintonizar com o sentimento das ruas e com as demandas urgentes da sociedade antes do encerramento do semestre legislativo.
2: Para ilustrar a necessidade inadiável da aprovação da lei, Ayrton Faleiro cita o caso de uma mulher estrangulada pelo marido, encontrada morta com o filho de um ano mamando em seu peito. O congressista pede à Câmara que supere visões conservadoras e aprove a lei contra a misoginia.
3: Justiça.
1: Adriana Ventura, do Novo de São Paulo, denuncia a suposta parcialidade de órgãos de controle que estariam paralisando investigações criminais envolvendo familiares de autoridades do Poder Executivo para evitar impactos no processo eleitoral.
2: Segundo Adriana Ventura, existe um aparelhamento generalizado envolvendo a Procuradoria da República e as cúpulas dos três poderes, resultando no arquivamento de denúncias. Ela cobra a instalação de comissões parlamentares para investigar a situação e colocar um fim à impunidade.
1: Márcio Gerri, do PC do B, contesta a contratação de uma operação de crédito de R$1,3 bilhão entre o governo do Maranhão e o Banco do Brasil. Ele aponta que a liberação dos recursos em ano eleitoral exige transparência sobre a finalidade e o impacto da nova dívida.
2: Márcio Gerri cita a decisão judicial que chegou a suspender o empréstimo, depois liberado pelo Tribunal de Justiça do Maranhão, sem análise de mérito da ação. O parlamentar pede que o Banco do Brasil não compactue com a transação, a fim de preservar o equilíbrio do jogo democrático no Estado.
1: Otone de Paula, do PSD, critica a atuação de uma promotora do Ministério Público do Rio de Janeiro durante um evento da Associação dos Conselheiros Tutelares do Estado. Ele acredita que a representante do MP desrespeitou a organização ao contestar uma apresentação musical que fazia referência a Deus.
2: Otone de Paula argumenta que houve intolerância contra as manifestações religiosas. O parlamentar também presta apoio à direção da entidade organizadora e critica a relação entre o Ministério Público e os conselhos tutelares.
3: Segurança Pública.
1: Coronel Crisóstomo, do PR de Rondônia, comemora a criação de uma comissão especial para analisar a proposta que reduz a maioridade penal para 16 anos em casos de crimes graves e hediondos. Na avaliação do legislador, a proposta atende o anseio de 80% da população brasileira.
2: Coronel Crisóstomo defende a redução da maioridade penal por acreditar que a medida vai interromper o aliciamento de menores por facções criminosas. O deputado lembra que, para infrações mais leves, continua valendo o Estatuto da Criança e do Adolescente.
3: Saúde.
1: Os deputados aprovaram a criação de um programa para combate ao câncer. A repórter Paula Bittar acompanhou a votação.
4: A Comissão de Constituição e Justiça da Câmara aprovou uma proposta que prevê a criação do Programa Nacional de Combate ao Câncer e de Assistência a Portadores. A medida busca ampliar a prevenção, o diagnóstico e o tratamento da doença no país. O programa será executado pelo Ministério da Saúde. Entre as prioridades estão realizar campanhas educativas, fazer exames para detecção precoce da doença e ampliar a oferta de tratamento de alta complexidade em todas as regiões do país, com o objetivo de reduzir as desigualdades no acesso aos serviços de saúde. O texto também prevê apoio do poder público à pesquisa científica e à inovação tecnológica voltadas à prevenção, ao controle e ao tratamento do câncer. O relator do projeto, o deputado Átila Lira, do PP do Piauí, considerou a medida conveniente e oportuna.
5: Recursos nós temos leis orçamentárias pela obrigatoriedade com gasto de saúde e com um programa como esse, eu não tenho dúvida que nós vamos ter mais recursos tendo destinado para a gente combater o tratamento e também a prevenção e dar mais estrutura aos nossos hospitais e também às nossas pesquisas para que a gente possa ter mais vacinas, mais drogas e mais estruturas, máquinas e inovações na área do combate ao câncer.
4: A proposta que cria o Programa Nacional de Combate ao Câncer e de Assistência a Portadores já pode seguir direto para o Senado, a menos que haja recurso para votação antes pelo plenário da Câmara. Na Rádio Câmara, de Brasília, Paula Bittar.
3: Comissões.
2: Ismael, do PL de Santa Catarina, pede a criação de uma comissão especial para debater projetos em defesa das comunidades terapêuticas. Ele argumenta que o tema merece mais atenção por envolver entidades que acolhem milhares de jovens em tratamento contra a dependência química.
1: Ismael sustenta que a comissão deve aprimorar a legislação, regulamentar o funcionamento e garantir padrões de qualidade, fiscalização e financiamento das comunidades terapêuticas. Ele também defende a expansão das parcerias com sistemas públicos de saúde e de assistência social.
2: Osmar Terra, do PL do Rio Grande do Sul, condena a autorização de plantio e uso de maconha para fins medicinais no Brasil. Segundo o parlamentar, as autoridades responsáveis pela decisão usurparam a competência do Congresso para legislar em nome do povo sobre o tema.
1: Segundo Osmar Terra, a substância agrava surtos e está associada, em sua avaliação, à maioria das interdições de jovens no país, além de contribuir para o aumento de acidentes fatais no trânsito gaúcho. Ele pede ao Congresso que anule as decisões da Justiça e de órgãos reguladores sobre o tema.
3: Direitos Humanos.
2: Luiz Lima, do Novo do Rio de Janeiro, alerta para o crescimento de mais de 90% no número de moradores de rua no Brasil desde 2022, segundo dados do Cadastro Único. O deputado responsabiliza o governo federal, afirmando que a situação reflete a queda no poder de compra da população.
1: Luiz Lima questiona as explicações apresentadas pelo Ministério do Desenvolvimento e Assistência Social, Família e Combate à Fome, que aponta o desemprego entre as causas do problema, enquanto o próprio Executivo Federal afirma que a taxa de desocupação caiu.
2: Ranieri Paulino, do Republicanos da Paraíba, pede a sanção do projeto que cria a Semana Nacional da Ética e da Cidadania. Segundo o deputado, que é autor da proposta, a iniciativa busca estimular a reflexão sobre respeito e tolerância em contraposição aos discursos de ódio.
1: Ranieri Paulino afirma que o projeto aprovado pelo Congresso incentiva o diálogo em escolas, universidades e órgãos públicos na primeira semana de todo o mês de maio. Ele acredita que as pautas humanitárias estão acima das diferenças partidárias e devem unir o país em torno de propostas positivas.
2: Patrus Ananias, do PT de Minas Gerais, anuncia o relançamento da Frente Parlamentar em defesa da soberania nacional, orientada pelo fortalecimento do Estado Democrático, pela participação social e pela implementação de políticas públicas de inclusão.
1: Coordenador do Grupo Parlamentar, Patrus Ananias defende que um país forte precisa de investimentos na educação e no SUS, com tributação justa e resistência a pressões políticas externas. O legislador defende ainda a União Nacional para proteger as riquezas nacionais e a dignidade dos brasileiros.
3: Consumidor.
2: Comissão rejeita a possibilidade de extinção de dinheiro em espécie. A repórter Silvia Munhato explica a questão.
6: A Comissão de Desenvolvimento Econômico da Câmara dos Deputados aprovou o projeto de lei que proíbe a extinção do papel moeda e a substituição dele por moeda digital. Foi rejeitada a proposta que buscava a extinção gradual. A relatora, a deputada Bia Kicis, do PL do Distrito Federal, diz que é importante manter o papel moeda.
7: O papel moeda ainda desempenha função relevante para milhões de brasileiros, especialmente para populações vulneráveis, para cidadãos com limitado acesso a serviços financeiros digitais e para aqueles que habitam em localidades com insuficiente estrutura tecnológica. Ademais, o dinheiro em espécie constitui importante instrumento de liberdade econômica, inclusão financeira e segurança operacional, funcionando como alternativa em situações de falhas tecnológicas, indisponibilidade de sistemas eletrônicos ou interrupções de serviços.
6: A relatora, no entanto, suprimiu o trecho que limitava o acesso do Banco Central aos dados de transações e contas particulares. Outra emenda excluiu a exigência de aprovação do Congresso Nacional, por maioria absoluta, de proposta para extinguir o papel moeda. A proposta que não permite a extinção do dinheiro em espécie ainda será analisada pelas comissões de Finanças e Tributação e de Constituição e Justiça e de Cidadania. Da Rádio Câmara de Brasília, Silvia Munhato.
3: Meio Ambiente.
1: Milton Tato, do PT de São Paulo, coordenador da Frente Ambientalista, critica o esvaziamento do mês do meio ambiente e repudia o retrocesso na pauta ecológica e a aprovação de projetos que enfraquecem a fiscalização, a preservação e o combate ao desmatamento.
2: Milton Tato condena a Câmara por ignorar as 35 propostas de conservação sugeridas pela Frente e pela sociedade civil e por esvaziar o debate sobre o desenvolvimento sustentável, ameaçando a biodiversidade e distanciando o Brasil das metas globais de enfrentamento da crise climática.
3: Relações Exteriores.
1: Tadeu Venere, do PT do Paraná, critica a atuação de parlamentares brasileiros nos Estados Unidos, acusando integrantes da oposição de agir contra os interesses nacionais ao discutir tarifas comerciais. Para o deputado, a postura favorece interesses estrangeiros e prejudica o Brasil.
2: Tadeu Venere acrescenta ainda que integrantes da oposição colocam interesses políticos acima dos interesses nacionais. Na visão do deputado, esse tipo de conduta enfraquece a direita e pode ter consequências políticas e jurídicas.
3: Trabalho.
1: Átila Lins, do PSD do Amazonas, apresentou projeto que cria regras para o auxílio fardamento de policiais militares, bombeiros militares e guardas municipais. O congressista esclarece que a proposta uniformiza e critérios de concessão anual do benefício para evitar disputas judiciais nas corporações.
2: Átila Lins pontua que o texto preserva a autonomia de estados, do Distrito Federal e de municípios na regulamentação das despesas. Ele acrescenta que a proposta prevê pagamento em caso de promoção, quando a mudança de função exige novos padrões, insígnias ou peças do uniforme.
3: Transportes.
1: Pompeu de Matos, do PDT do Rio Grande do Sul, defende dois projetos voltados à proteção dos ciclistas. As propostas, segundo ele, preveem a criação de espaços seguros para bicicletas nas rodovias e o planejamento de vias que garantam mais segurança para quem pedala.
2: Pompeu de Matos também propõe aumentar as penas para motoristas que atropelarem ciclistas após dirigir embriagados, participar de rachas, trafegar em alta velocidade ou fugir sem prestar socorro. Ele explica que as medidas buscam reduzir acidentes e preservar vidas.
1: Merlong Solano, do PT, comemora o início das operações de exportação em grande escala pelo porto de Luiz Correia, no litoral do Piauí. Segundo o deputado, o funcionamento do terminal encerra uma longa espera e amplia a capacidade logística do estado para o escoamento da produção.
2: Merlong Solano acredita que o porto deve reduzir os custos de exportação, além de impulsionar a geração de empregos no Piauí. O parlamentar também destaca a participação do governo estadual e da iniciativa privada na viabilização do empreendimento.
3: Economia.
1: Comissão da Câmara aprova a inclusão da Confederação Nacional do Transporte no Conselho Deliberativo do SEBRAE Nacional. Mais informações com Sofia Peçanha.
8: A Comissão de Indústria, Comércio e Serviços aprovou o projeto que inclui a Confederação Nacional do Transporte no Conselho Deliberativo do SEBRAE Nacional. Atualmente, o Conselho conta com representantes da Confederação Nacional da Agricultura, da Confederação Nacional do Comércio e da Confederação Nacional da Indústria. A medida busca incluir o setor de transportes, que, segundo o deputado Gilmar Tato, do PT de São Paulo, autor do projeto, é um elo vital entre as diversas atividades econômicas, facilitando o escoamento da produção agrícola e industrial, além de viabilizar o comércio e serviços. Apenas em março de 2025, o setor de transporte rodoviário de carga atingiu mais de 20 mil novos CNPJs cadastrados como microempreendedores individuais, sendo o setor com o maior número de pequenos negócios criados de acordo com o levantamento realizado pelo SEBRAE, como ressalta o deputado Guilherme Uchoa, relator na comissão.
9: Além disso, a expressiva participação das microempresas nesse setor reforça a necessidade de inclusão da sua representação no Conselho.
8: O projeto busca reconhecer a importância estratégica do setor de transportes, ampliar a pluralidade de vozes no colegiado e permitir que as demandas específicas do setor sejam devidamente debatidas no âmbito da entidade. O Serviço Brasileiro de Apoio às Micro e Pequenas Empresas, mais conhecido como SEBRAE, é uma entidade privada que promove a competitividade e o desenvolvimento sustentável dos empreendimentos de micro e pequenas empresas. Agora, o projeto que inclui a Confederação Nacional do Transporte no Conselho Deliberativo do SEBRAE Nacional será analisado pela Comissão de Constituição e Justiça. Da Rádio Câmara de Brasília, Sofia Peçanha.
3: Desenvolvimento Regional.
2: Juliana Cardoso, do PT de São Paulo, condena a prestação dos serviços da Sabesp e denuncia que moradores enfrentam falta de água, ausência de coleta de esgoto e cobranças indevidas. Segundo ela, há comunidades que recebem tarifas de esgoto, mesmo sem contar com rede de coleta.
1: Juliana Cardoso cobra explicações da Sabesp, a revisão das cobranças e mais fiscalização dos serviços. A deputada também pede a ampliação do acesso ao saneamento básico, afirmando que vai continuar acompanhando a situação no estado de São Paulo.
2: Ao prestar contas de seu mandato, Ricardo Maia, do MDB da Bahia, declara que viabilizou a inauguração de uma unidade de pronto atendimento em Ribeira de Pombal e a entrega de veículos para o município de Tucano.
1: Ricardo Maia também ressalta que participou de obras de pavimentação, reformas de escolas e unidades básicas de saúde nos municípios de Heliópolis e Fátima. Ele afirma que os investimentos vão ampliar a infraestrutura e melhorar o atendimento público na região.
2: Ao fazer um balanço das entregas do governo federal em Salvador, Lídice da Mata, do PSB da Bahia, destaca avanços nas áreas de mobilidade e cultura. Entre as ações, a deputada cita o início da operação assistida do VLT e a reinauguração do Teatro Castro Alves.
1: De acordo com Lídice da Mata, os investimentos em infraestrutura e transporte público contribuem para a revitalização urbana da capital baiana. A parlamentar menciona ainda a implantação de uma pista de skate de padrão internacional no subúrbio ferroviário de Salvador.
3: Agricultura.
2: Daniel Almeida, do PCdoB, registra o primeiro festival gastronômico do Aipim, em Entre Rios, na Bahia. Ele acredita que o evento fortalece a agricultura familiar, valoriza as comunidades quilombolas e incentiva a produção derivada da mandioca.
1: Daniel Almeida também celebra a edição de número 73 da Festa dos Vaqueiros do município de Curaçá. Na opinião do deputado, a tradição, além de movimentar a economia local, contribui para preservar a cultura nordestina.
2: Daniel Trzeciak, do PSDB, comemora a reabertura, depois de 16 anos de espera, do Teatro 7 de Abril, em Pelotas, no Rio Grande do Sul. O congressista lembra que o espaço, de 192 anos, é o quarto mais antigo do Brasil e foi tombado pelo Instituto do Patrimônio Histórico e Artístico Nacional.
1: Daniel Trzeciak critica a demora na entrega do Teatro 7 de Abril à população, mas afirma que a casa será fundamental para fomentar a cultura local, valorizar o passado e impulsionar novos investimentos em Pelotas, sua terra natal, que completa 214 anos neste 7 de julho e em todo o estado.
2: Termina agora.
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1: 20 horas e 10 minutos.

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